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0: 787 aqui pro seu radinho, a Little Respect. Essa é a sua Jovem Pan. À meia-noite, horário de Brasília, você ouve essas e outras que marcaram a história dessa rádio que só cresce cada vez mais. Clássicos da Pan, tamo juntasso aqui, ó.
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0: sempre com você, todo dia, é praticamente todo dia, tamo aí, ó. Tem edição à tarde, tem edição à noite, pra você ficar ligado e ligada no que rola no mundão. E aqui na Jovem Pan, em alto e bom som pra você, Tere Swims, Olivia Dean, Bruninho Mars, quem mais? Sabrina Carpenter, Alex Zorin em BTS. Os garotões que fizeram aí o intervalo da Copa do Mundo, baita de um showzaço eles, Justin Bieber, Madonna, eita beleza, tamo acompanhando sempre o que rola no mundão. Do mundo da música, entretenimento e tudo mais, e você pode chegar junto, sabe aonde? jovempan.com.br/entretenimento. Falando em Madonna, já já ela vem com a melhor da semana, aqui ó, na sua Jovem Pan.
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depois da melhor da semana com Madonna, Sam Smith, Magic Roots, a gente tem aquela balada do amor inabalável aqui na sua Jovem Pan Skank. Ótima noite de terça-feira pra você. Boa semana, hein?

0: que só tá começando. Bora dar aquela atualizada no mundo dos artistas, então.
1: 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De volta na número 1 do Brasil e apesar de todas as polêmicas que cercaram os shows da Copa do Mundo, certamente os seguidores de Post Malone aprovaram sua participação na festa, que encerrou a competição. Depois de apresentar o hit Sunflower, Malone decidiu surpreender o público com a ideia de Chrome Heartbreaker, música que certamente deverá entrar em seu próximo álbum. E os fãs das Spice Girls nunca estiveram tão perto de testemunhar um retorno do quinteto mais popular do Reino Unido. Tudo aconteceu no último final de semana no casamento de Mel C, que reuniu Emma Button, Melanie Brown e Jerry Halliwell em uma cerimônia quase secreta no interior da Inglaterra. Só faltou mesmo aparecer por lá a Victoria Beckham, que estava em Nova York na final da Copa do Mundo. 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

0: uma noite de terça-feira pra gente. Essa é a número 1 do Brasil. 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
0: A gente segue a programação com ela.

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Clássicos da Pan começando pra você a partir de agora aqui na número 1 do Brasil. Faltando 2 minutos pra meia-noite, horário de Brasília. Esse é o horário, esse é sempre o nosso encontro pra reviver. Reviver o que tava tocando aqui na Jovem Pan desde os anos 70 até os anos 2000. Foi, tá bom. Abrindo com Information Society, com What's On Your Mind.

Pedro Reds com Come to My Aid, de 1985, aqui no Clássicos da Pan. Passando aqui para um som dos anos 2000, Santana com The Game of Love, participação de Michelle Branch. Som de 2002 que você ouviu muito aqui na Jovem Pan, a número 1 do Brasil. 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

0: clássicos da Pan, trazendo pra você esse som de 1982 do Man at Work, Overkill. É quase que impossível associar a carreira indiretamente com uma explosão passageira se a gente se relembra de tantos clássicos e sucessos da galera. Até porque foi uma banda de maior sucesso na Austrália. Fizeram parte da explosão aí do New Wave que atingiu a América nos inícios aí dos anos 80. Tiveram um som aí muito apreciado, ganharam Grammy e muito mais. Porém, ainda nos anos 80, tiveram a fama de... passou, totalmente passageira. Eles praticamente desapareceram depois de alguns álbuns, fora também a saída de todos os membros da banda, que anunciou seu fim em 1985. O vocalista, o Colin Hay, ele se aventurou, tentou ir pra carreira solo, mas de vez em quando até conseguia reunir os caras da formação inicial do Man at Work. Foi nos anos 2000 que eles conseguiram um feito inesquecível, onde uma galera cantava as músicas deles, que eles se apresentaram aí no encerramento dos Jogos Olímpicos de Sydney, mas foi isso a carreira do Man at Work. Aqui no Clássicos da Pan, você vai ouvir agora um som de 1985, e na sequência, uma atrás da outra. Eu toco pra você The Outfield com Your Love.
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0: 4h59. Olá, bom dia para você. Hoje é quarta-feira, 22 de julho de 2026. Seja bem-vindo, bem-vinda aqui à programação da Jovem Pan. Nós estamos iniciando o Jornal da Manhã com os assuntos mais importantes do dia de hoje. Vamos então aos principais destaques. Novo tarifaço dos Estados Unidos para o Brasil começa a valer hoje. Geraldo Alckmin descarta a retaliação e diz que na política do olho por olho, os dois podem ficar cegos. Polícia Federal conclui processo administrativo disciplinar e decide expulsar Eduardo Bolsonaro da corporação por abandono do cargo de escrivão. Ex-deputado rebate crítica de Ronaldo Caiado sobre o Green Card e diz que candidato do PSD ao Planalto não defende condenados do 8 de janeiro por frequentar coquetéis do STF. Sondada para ser vice na chapa de Flávio ao Planalto, Tereza Cristina diz que pretende concorrer à presidência do Senado em 2027. Promotoria afirma que a apuração contra suspeitos de movimentar dinheiro do PCC revela que coronel da PM participava de grupo de WhatsApp com supostos integrantes da facção. Secretário de Defesa dos Estados Unidos diz que a guerra no Irã já custou o equivalente a 190 bilhões de reais e pede mais dinheiro ao Congresso. Agora 5 em ponto, a edição de hoje do Jornal da Manhã começa destacando para você que o novo tarifaço do governo americano contra o Brasil começa a valer hoje e ameaça até 11 bilhões de dólares em exportações. A reportagem é do André Anelli.
1: O governo continua hoje uma série de reuniões com setores mais afetados pelo tarifaço americano, que já está valendo. Na véspera, representantes da Associação Brasileira da Indústria de Máquinas e Equipamentos, ABIMAC, afirmaram que são contra a aplicação pelo governo Lula da reciprocidade tarifária sobre produtos americanos exportados ao Brasil. Segundo o grupo, a superação do problema não deve partir para a sanção de volta aos Estados Unidos, mas sim reforçar as negociações diplomáticas com a Casa Branca. O presidente da ABIMAC, José Veloso, diz que apresentou ao governo medidas emergenciais para a preservação da competitividade das exportações, como, por exemplo, a ampliação do programa Brasil Soberano, que prevê linhas de crédito com melhores condições para os setores afetados.
2: Eu acredito que o governo não fará retaliação, não haverá a lei de reciprocidade, o que nós apoiamos. Nós somos contra a utilização. Nós entendemos que o tarifaço tem um cunho político lá por parte dos norte-americanos e o que nós temos que, com pragmatismo, é nos aproximar e continuar na mesa de negociação. Diplomacia de Estado, diplomacia empresarial, continuar nesse caminho. E então a reciprocidade ou qualquer retaliação só tiraria o Brasil da mesa, né, de negociação. E eu acredito que o governo não vai adotar essa ferramenta.
1: As declarações foram dadas após reunião com os ministérios da Fazenda e do Desenvolvimento da Indústria, Comércio e Serviços, além do vice-presidente Geraldo Alckmin, que foi perguntado sobre a possibilidade de o governo aplicar a lei da reciprocidade contra os Estados Unidos. Mas afirmou apenas que o Executivo Federal estuda todas as possibilidades
3: da República,
1: e só deve adotar
3: Flávio
1: as
3: Bolsonaro,
1: medidas
3: afirmou que as urnas
1: considera como adequado.
4: Foi aprovada uma lei, a lei da reciprocidade, por unanimidade. Unanimidade. É um processo que tem um conjunto de etapas, passando por audiências públicas, enfim. A ideia não é retaliação, né? Não é retaliação. Diz que olho por olho, que pode acontecer dos dois ficarem cegos, né? Então, a reciprocidade é, olha, nós estamos sendo injustiçados e nós queremos corrigir isso. Nós temos instrumentos para fazê-lo, no momento oportuno, da forma adequada. No que depender do Brasil, negociação sempre, sempre. Brasil vai buscar resolver essas questões.
1: Segundo o ministro Márcio Elias Rosa, a determinação do presidente Lula é reforçar o diálogo com todos os segmentos impactados para mapear os efeitos das medidas e definir uma política permanente de apoio.
5: É continuar negociando, né? Essa é a orientação.
3: e mais do que isso, continuar dialogando aqui internamente com o setor produtivo, de modo a assimilar essa decisão do governo norte-americano, que não deixa de ser injusta, indevida, descabida, mas o fato de ser injusta, descabida e indevida não significa que o governo brasileiro não vá adotar todas as medidas para, primeiro, socorrer quem precisa do governo brasileiro, não é isso? O nosso setor produtivo, e ao mesmo tempo tentar reverter a decisão.
1: A cautela no discurso de empresas e parte do governo, no entanto, não vem sendo adotada pelo presidente Lula. O petista usou as redes sociais para dizer que hoje nada mais é sagrado do que a defesa da soberania nacional. Ele afirmou que é preciso fazer com que o povo brasileiro sinta orgulho e que aqui nós erramos por nós e acertamos por nós. E ainda encerrou dizendo que no Brasil ninguém vai dizer o que fazer, o Brasil não se entrega. Toda essa repercussão do presidente e dos ministros aconteceu horas antes da entrada em vigor da medida que atinge cerca de 18% das exportações brasileiras aos Estados Unidos, o correspondente a 7 bilhões e 400 milhões de dólares, segundo o governo. A CNI, a Confederação Nacional da Indústria, estima um impacto ainda maior, com 11 bilhões de dólares, mais de 26% das vendas brasileiras ao mercado americano sendo atingidas. A imposição da nova tarifa de 25% sobre as importações brasileiras tem como base investigação conduzida pelo representante de comércio dos Estados Unidos. Segundo o órgão, o Brasil adota práticas consideradas desleais, discriminatórias e irrazoáveis, que impõem barreiras ao comércio e prejudicam empresas norte-americanas, o que o Brasil nega. De Brasília, André Anelli.
0: E em um gesto que lembrou o pai, Flávio Bolsonaro usou uma reunião com diplomatas para levantar suspeitas sobre as urnas eletrônicas. O senador diz que apenas cobrou maior transparência na disputa. Quem tem os detalhes pra gente é o Misael Mainetti.
5: O pré-candidato do PL à presidência da República, senador Flávio Bolsonaro, afirmou que as urnas eletrônicas utilizadas no Brasil teriam a mesma origem das fabricadas pela empresa venezuelana Smartmatic, envolvida em denúncias de fraudes em disputas no regime chavista. A declaração aconteceu durante um encontro com diplomatas e entidades internacionais realizado em Brasília. De acordo com o senador, um relatório da CIA, divulgado na semana passada, apontaria o envolvimento da Smartmatic em um suposto esquema de fraude nas eleições venezuelanas de 2012. O documento indicaria que a manipulação dos votos ocorreria por meio da programação das urnas.
6: Há poucos dias, por coincidência, há uma denúncia por parte do governo americano de suspeitas de fraudes em processo eleitoral eletrônico, em especial na Venezuela, inclusive utilizando uma documentação do próprio Serviço de Inteligência americano, a CIA, apontando sobre a possibilidade de vulnerabilidade do sistema eletrônico de votação. E uma das suspeitas é que uma empresa chamada Smartmatic, de origem venezuelana, tenha havido uma programação para alteração das votações naquele país nas eleições de 2010, se não me engano. Dados de inteligência de 2004 a 2020 nas eleições de Venezuela. E as eleições sob suspeitas que são citadas nos relatórios da CIA são as de 2012. Não vou entrar em mais detalhes, mas só para deixar registrado que muitas dessas máquinas que são utilizadas nas eleições brasileiras têm a mesma origem dessa empresa venezuelana.
5: Conforme relatos de diplomatas presentes, cerca de 80 pessoas participaram do encontro. Entre elas, aproximadamente 20 embaixadores e outros representantes estrangeiros. Além disso, integrantes das embaixadas dos Estados Unidos e da China, além de embaixadores de países, como Irlanda, Reino Unido e Áustria. O Tribunal Superior Eleitoral já desmentiu que utilize urnas eletrônicas da empresa venezuelana. Em nota em seu site, publicada em 2020 e atualizada em 8 de julho de 2026, o Tribunal Superior Eleitoral esclarece que as urnas não são fornecidas pela empresa. De acordo com a instituição, são falsas as mensagens que circulam nas redes sociais, segundo as quais a empresa Smartmatic fornece urnas eletrônicas ou softwares utilizados em urnas no Brasil. Todo o projeto de urna eletrônica brasileira e do sistema eletrônico de votação foi concebido e é gerido inteiramente pela Justiça Eleitoral do país. Em 2022, o Tribunal Superior Eleitoral também desmentiu que a empresa Smartmatic tivesse acesso ao programa que roda nas urnas e afirmou que o software é desenvolvido e gerido apenas pela Justiça Eleitoral. A empresa chegou a disputar uma licitação para fabricar as urnas eletrônicas em 2020, mas foi derrotada. No mesmo evento, Flávio saiu em defesa do pai, o ex-presidente Jair Bolsonaro, e disse que ele apenas quis demonstrar preocupação com a segurança do sistema eletrônico de votação no encontro com diplomatas antes das eleições de 2022. Naquela ocasião, Jair Bolsonaro disse, no encontro também com embaixadores, no Palácio da Alvorada, que as urnas não seriam seguras. A declaração levou à condenação do ex-presidente por abuso de poder político e econômico pelo Tribunal Superior Eleitoral, que o tornou inelegível até 2030. Flávio disse que tanto ele quanto o pai só queriam levar a preocupação com as urnas ao cenário internacional.
6: Hoje o ex-presidente Jair Bolsonaro, ele está inelegível após uma reunião com embaixadores. Alguém que tinha uma preocupação com a transparência e a segurança do nosso sistema eleitoral e apenas manifestava suas preocupações para que os embaixadores levassem esse cenário de preocupação para os seus países. Pedido que eu faço a todos aqui, não estou questionando o sistema de votação brasileiro, mas que todos os países possam mandar a maior quantidade de observadores possíveis para as nossas eleições, como sempre fazem, e também pessoas que tenham conhecimento sobre essa tecnologia e como o Brasil pode ter eleições mais seguras e transparentes.
5: Flávio Bolsonaro deu as declarações a representantes de 50 países e entidades em um evento promovido pelo novo selo Comunicação em parceria com o The Brazilian Report. A assessoria do senador informou que ele não coloca em dúvida o processo eleitoral brasileiro. A nota diz que o convite para a presença de observadores internacionais segue uma prática adotada em diversas democracias e reforça a transparência no sistema eleitoral.
0: E com a proximidade das eleições, um recorte a ser analisado é a faixa etária de quem vai às urnas. O número de menores de idade diminuiu no país, enquanto o de idosos aumentou. A reportagem é da Júlia Firmino.
7: A pesquisa divulgada pelo TSE mostra que o Brasil tem mais de 158 milhões de eleitores aptos a votar nas eleições deste ano. Um dos dados que mais chamaram a atenção foi a redução do eleitorado menor de idade. Nas eleições gerais, em 2022, o público com 18 anos ou menos era de pouco mais de 3 milhões e meio. Agora, os eleitores mais jovens somam um total de 4,1 milhões, uma redução de 14,5%. De acordo com o especialista Edson Borowski, os dados acendem um alerta para a Justiça Eleitoral, já que o voto para quem tem até 18 anos é facultativo, ou seja, não é obrigatório.
8: E essa população entre 16 e 18 anos é o que mais nos preocupa, porque ele é facultativo, ele ainda não é obrigatório, né? Nós temos as duas pontas, né? Entre 16 e 18 e também acima de 70, que são facultativos, ou seja, precisa de um incentivo a mais. Então, a preocupação da Justiça Eleitoral é muito grande e nós temos redução desse percentual em relação ao total.
7: Edson também explica que um dos motivos para a redução dos jovens nas urnas é a baixa taxa de natalidade no Brasil, mas também chama atenção para a falta de interesse do público mais novo.
8: Nós temos menos jovens, baixa a nossa taxa de natalidade, ou seja, nascem menos crianças, obviamente que a pirâmide etária nessa faixa vai ser menor do que há 12 anos atrás, ou há 20 anos atrás, mas por outro lado, como cientista político também, eu chamo a atenção pelo desinteresse. Nós temos uma série de evoluções, principalmente redes sociais, que tornam a política má, a política ruim, E o jovem se sente excluído desse processo que não é agradável, né?
7: Em contrapartida, o público com mais de 60 anos teve destaque nessas eleições. Em 2022, segundo o TSE, 32 milhões de eleitores idosos estavam aptos a votar. E agora, em 2026, esse número ultrapassou os 37 milhões de eleitores. Para o cientista político Paulo Ramires, esses dados devem acender um alerta aos candidatos.
9: Nós temos um aumento do eleitorado 60+, o que chama a atenção especialmente porque os candidatos precisam começar a pensar em políticas públicas para a terceira idade, né? Ou seja, o SUS e os estados e a federação precisam ter o maior cuidado com a questão tanto da mente, né, da saúde mental, quanto também da manutenção física dos idosos, e essa é uma realidade que o Brasil hoje se defronta.
7: Para Paulo, o crescimento do número do eleitorado idoso também deve influenciar as estratégias dos candidatos. Para ele, esse público terá um peso cada vez maior nas decisões tomadas nas urnas nessas eleições.
9: Os idosos, diferentemente de 20, 30 anos atrás, estão conectados, se politizam, né, se sociabilizam nas redes sociais através das bolhas, algoritmos, né, mas o fato é que o idoso ele está mais engajado politicamente, né, a eleição após a eleição, a gente vê que esse eleitorado que não precisava votar devido à idade, se engaja cada vez mais. Então os políticos terão necessariamente que abrir os olhos para esse tipo de eleitorado, né?
7: Com o envelhecimento da população e a redução da participação dos eleitores mais jovens, o perfil do eleitorado brasileiro segue em transformação.
0: Jornal da Manhã, agora são 5:15.
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8: Jornal da Manhã, agora temos 5:19. E o governo americano criticou a decisão do presidente Daniel Ortega de cancelar as eleições presidenciais na Nicarágua e pediu uma reação imediata da comunidade internacional. Acompanhe com Paulo Edson Fiore.
9: De acordo com o Palácio do Planalto, Lula não tem viagens internacionais previstas no momento, já que pretende concentrar a agenda em compromissos internos diante da proximidade do período eleitoral. Com isso, o Itamaraty informou que o ministro das Relações Exteriores, Mauro Vieira, é que vai representar o governo brasileiro.
8: Tanto a Keiko Fujimori quanto o Abelardo de la Espriedia na Colômbia. Agora sim a gente vai conferir a reportagem do Paulo Edson Fiore, trazendo aqui detalhes da crítica do governo americano sobre a decisão do Daniel Ortega de não mais realizar eleições na Nicarágua, estendendo a sua ditadura que já dura desde 2007. Vamos conferir então.
10: O governo dos Estados Unidos se manifestou contra a decisão do presidente da Nicarágua, Daniel Ortega, de que não haverá mais eleições no país da América Central. Em comunicado, o secretário de Estado americano, Marco Rubio, afirmou que as declarações de Ortega mostram a verdadeira natureza autoritária do líder. Rubio pediu à comunidade internacional para unir forças para demonstrar à ditadura nicaragüense que não pode continuar fingindo que nada está acontecendo. A Organização dos Estados Americanos também criticou as declarações de Ortega. O secretário-geral da OEA, Albert Rundin, disse que o regime nicaragüense tornou agora explícito o que já vinha demonstrando há tempos: abandonou a democracia, até mesmo a aparência dela. Ortega governou na década de 1980 e voltou à presidência em 2007. Desde então, exerce o poder com medidas que anularam seus rivais. O ativista exilado e ex-candidato à presidência nas eleições de 2021, Juan Sebastián Chamorro, comparou a situação caótica do país ao regime da Coreia do Norte.
0: Isso nos fornece precisamente o argumento, a prova com base em sua própria admissão, de que a Nicarágua se tornou a Coreia do Norte da América Latina e de que o presidente Daniel Ortega é de fato uma ameaça aos valores ocidentais, aos valores democráticos e aos interesses de segurança nacional de todo o hemisfério ocidental, incluindo os Estados Unidos.
11: Nacional de todo el hemisferio occidental, incluyendo el de Estados Unidos.
10: Ele também acredita que o atual presidente tem como objetivo criar um sistema de partido único para controlar o governo.
0: Acredito que o que Ortega tenta fazer é criar, como já mencionei, um sistema de partido único, no qual ele controla, por meio de consultas internas, a eleição, ou melhor, a seleção de autoridades públicas para prefeituras, para a Assembleia Nacional e assim por diante, recorrendo a métodos semelhantes aos utilizados pelos chineses, pelos cubanos ou pela Coreia do Norte. Farsas eleitorais, supostas consultas, supostas eleições, mas sempre no âmbito de um partido único.
10: Félix Maradiaga, que também é ex-candidato à presidência, acredita que a medida é uma demonstração de medo. Segundo ele, se Ortega sentisse que sua esposa Rosário Murillo e seu filho Laureano Ortega tivessem enorme apoio dos militares, ele não precisaria recorrer a esses mecanismos. A Nicarágua realizaria eleições gerais em novembro, mas há um ano e meio, uma profunda reforma constitucional ampliou o mandato presidencial de 5 para 6 anos. Com isso, as eleições deveriam ocorrer em 2027. Em um evento no último domingo, Ortega afirmou que os opositores podem esquecer a possibilidade de voltar ao poder, porque não haverá mais eleições no país.
8: O presidente Lula não vai participar de cerimônias de posse dos colegas eleitos no Peru, Keiko Fujimori, e na Colômbia, Abelardo Dalles Priedia. Os detalhes na reportagem de André Anelli.
9: De acordo com o Palácio do Planalto, Lula não tem viagens internacionais previstas no momento, já que pretende concentrar a agenda em compromissos internos diante da proximidade do período eleitoral. Com isso, o Itamaraty informou que o ministro das Relações Exteriores, Mauro Vieira, é que vai representar o governo brasileiro na posse de Keiko Fujimori na presidência do Peru, prevista para a próxima terça-feira em Lima. A pasta ainda não definiu quem vai enviar a cerimônia de posse colombiana de Abelardo de la Espriella para a presidência do país, marcada para 7 de agosto. A ausência do presidente Lula também é dada como certa. Tanto Keiko Fujimori quanto Abelardo de la Espriella são da direita do espectro político, teoricamente adversários do presidente Lula. Se a previsão de ausência nos dois eventos se concretizar, só a Assembleia Geral das Nações Unidas, marcada para setembro em Nova York, nos Estados Unidos, é que deve ser o próximo compromisso internacional de Lula. O evento costuma reunir chefes de Estado e, tradicionalmente, tem discurso de abertura do Brasil. Entre compromissos internacionais e nacionais, o entorno do presidente também avalia se Lula vai participar ou não de todos os debates previstos para o primeiro turno. São pelo menos 4 confirmados. O primeiro em agosto pela Band, outros 2 em setembro pela Record e pelo SBT e o último em 1º de outubro na Globo, na véspera da eleição. A avaliação do entorno de Lula é que são muitos debates que comprometem a agenda eleitoral. Outro ponto que pesa é o fato de Lula estar em desvantagem ideológica, já que deve receber críticas não apenas de Flávio Bolsonaro, mas também de Romeu Zema e Ronaldo Caiado. Diante desses fatores, a avaliação é que Lula poderia adotar a mesma estratégia de 2022, quando compareceu apenas nos debates da Band e da Globo, o primeiro e o último, respectivamente. Mas a decisão ainda não foi tomada. De Brasília, André Anelli.
8: Em Angola, o presidente do Supremo Tribunal Federal, ministro Edson Fachin, destacou a manutenção da democracia e a independência do judiciário como desafios dos tempos contemporâneos. Acompanhe com o Pedro Trito.
0: O presidente do STF, Edson Fachin, afirmou que o Poder Judiciário deve exercer suas funções com independência, mas sem ocupar o espaço reservado à política ou atuar como instância superior aos demais poderes. A declaração foi feita durante aula magna sobre democracia e independência judicial, realizada em Luanda, capital de Angola.
12: A Constituição, por assim dizer, habilita a política, mas também limita a política. Permite o exercício do poder, mas impede a sua absolutização. E é precisamente nesse ponto que ingressamos nós, o juiz, que ingressa o Poder Judiciário. Não como substituto da política, jamais, mas como uma das instituições responsáveis pela preservação das condições que tornam a própria democracia possível.
0: O ministro afirmou ainda que a independência judicial é uma garantia da sociedade e não um privilégio da magistratura.
12: Independência não significa irresponsabilidade e tampouco significa infalibilidade. Juízes erram, tribunais erram, cortes constitucionais erram. A independência judicial não pode servir como escudo contra a transparência, contra a crítica, contra a responsabilização.
0: Fachin também defendeu a autocontenção judicial. Para ele, nem toda divergência deve ser automaticamente levada aos tribunais.
12: A política democrática precisa mesmo ter espaço. O parlamento tem direito legítimo ao seu espaço. A sociedade, por igual, precisa ter espaço. Nem toda questão política deve ser convertida automaticamente em questão judicial.
0: Para Fachin, um judiciário institucionalmente forte, mas composto por juízes individualmente vulneráveis à pressão, não é verdadeiramente independente. Da mesma forma, magistrados íntegros inseridos em instituições estruturalmente frágeis dificilmente conseguirão sustentar sua independência no longo prazo.
13: E o número de brasileiros aptos a votar no exterior deve bater recorde na eleição deste ano. De acordo com o TSE, vai ser o maior contingente da série histórica. A reportagem é de Daniel Nian.
14: O número de brasileiros aptos a exercerem o voto no exterior cresceu 31,8% entre 2022 e 2026, passando de 697,1 mil para cerca de 918,9 mil. O aumento foi de aproximadamente 221,8 mil eleitores em quatro anos, segundo dados divulgados pelo Tribunal Superior Eleitoral. A cidade que registrou a maior elevação em relação ao último pleito presidencial foi Lisboa, em Portugal, saltando de 45,3 mil para 78 mil, crescimento de 74,1%. Mesmo assim, considerando todas as localidades, os Estados Unidos continuam sendo o país com a maioria dos cadastrados. Eram 182.986 em 2022 e nesse ano são 265.437.
15: De 186 cidades no exterior com registros de brasileiros, 144 tiveram aumento na quantidade de eleitores, 3 continuaram com o mesmo número e 34 apontaram queda de votantes.
14: No ranking, alguns exemplos. A capital portuguesa aparece na primeira posição com 78.833 cidadãos com esse direito. A cidade americana de Boston vem em seguida, indicando 53.406, um acréscimo de 43,7%. Porto, em Portugal, tem 47.676, apresentando um incremento de 58,4%. Já a japonesa Nagoya possui 44.570, com crescimento de 25%. Miami, nos Estados Unidos, registra 40.104 4 pessoas. Nesse caso, houve diminuição de 0,21%. Ainda figuram no top 10 as norte-americanas Nova York e Orlando e as capitais Londres da Inglaterra, Tóquio do Japão e Paris da França. As mulheres representam 57% do eleitorado que reside fora. Geralmente, as sessões eleitorais no exterior funcionam em embaixadas ou escritórios consulares. Entretanto, nem sempre esses espaços dão conta de toda a movimentação. Por isso, o TSE aprovou uma verba de 13,2 milhões de reais para locação de imóveis em outros países, a pedido do Ministério das Relações Exteriores.
13: Agora são 5:31. Você acompanha aqui o Jornal da Manhã da Jovem Pan com os principais temas que movimentam o Brasil e o mundo nesta quarta-feira. A Câmara dos Deputados negou ao ministro Flávio Dino que há desvio de emendas parlamentares e garantiu que age com transparência. Acompanhe os detalhes com a Beatriz Souza.
16: A Câmara dos Deputados apresentou ao ministro Flávio Dino, do Supremo Tribunal Federal, a defesa sobre a tramitação das emendas parlamentares de comissão. O documento, enviado de forma sigilosa, responde aos questionamentos feitos pelo ministro após a divulgação de um relatório da Polícia Federal. Na manifestação, a advocacia da Câmara dos Deputados afirma que todas as indicações seguiram o rito previsto no regimento interno e que as decisões foram tomadas de forma regular pelas comissões e bancadas parlamentares. Para comprovar isso, a casa encaminhou atas das reuniões, registros do sistema interno e outros documentos que, segundo a defesa, demonstram a deliberação e a aprovação das emendas. A Câmara também sustenta que não é responsável pela execução dos recursos. Segundo a defesa, o papel do legislativo se restringe à indicação e à aprovação das emendas, enquanto o empenho, a liquidação e os pagamentos são atribuições do Poder Executivo. O documento afirma ainda que os beneficiários indicados pelo Congresso são os mesmos que receberam os recursos, o que, na avaliação da Câmara, afasta a hipótese de peculato ou desvio levantado pela investigação. A defesa reforça também o compromisso da Casa com a transparência e a rastreabilidade das emendas parlamentares. Os esclarecimentos foram solicitados por Flávio Dino, depois que a Polícia Federal apontou indícios de irregularidades na destinação de recursos de emendas de comissão. O relatório da Polícia Federal cita cerca de 119 milhões de reais relacionados ao presidente nacional do Partido Liberal, Valdemar Costa Neto, que teria sido empenhados ou pagos com documentos que, segundo a investigação, ocultaram o verdadeiro autor das indicações. Além da resposta da Câmara, Flávio Dino determinou que os presidentes dos 21 partidos com representação no Congresso Nacional apresentem até 10 dias esclarecimentos sobre os critérios adotados para a definição e a distribuição das emendas parlamentares. União Brasil e MDB também enviaram esclarecimentos dizendo que os presidentes das duas siglas não possuem cotas nem participam da definição do repasse de emendas. Na última semana, o presidente da Câmara, Hugo Mota, divulgou uma nota oficial em que criticou e classificou como uma indevida intervenção judicial em uma competência típica do parlamento. No texto, Mota defendeu a regularidade da destinação das emendas parlamentares e reafirmou confiança no corpo técnico da Câmara dos Deputados.
13: E as convenções partidárias aceleram a corrida eleitoral no Paraná. Os pré-candidatos reforçam as agendas em busca de apoios e alianças. Os detalhes você tem na reportagem da Rafaela Mourão.
17: Momento decisivo para as pré-candidaturas, o foco é na agenda. Nesta terça-feira, Sérgio Moro, do PL, esteve com o setor produtivo e disse focar no plano de governo. Sábado vai a convenção nacional em São Paulo com Flávio Bolsonaro. A chapa de Moro está fechada no Paraná com o Partido Novo.
18: Durante essa semana a gente vai focar um pouco mais em Curitiba para conversas políticas, mas principalmente para o desenvolvimento do nosso projeto de governo.
17: Já o deputado estadual Requião Filho, do PDT, participou da Convenção Nacional da sigla em Brasília. O encontro confirmou apoio a Lula. PT e PDT seguem juntos no Paraná e tentam ainda atrair mais alianças.
19: O nosso foco tem sido ampliar as nossas coligações e as nossas alianças com partidos que pensam assim como nós.
17: O pré-candidato Rafael Greca, do MDB, ex-prefeito de Curitiba, aposta em agendas para fortalecer o nome no interior. Greca, que esteve em Londrina, vai ao Oeste antes da convenção partidária do MDB em 2 de agosto.
20: Vamos conversar sobre as potencialidades produtivas do Oeste do Estado.
21: Com a largada para as convenções, começa também uma etapa crucial para a eleição desse ano, que inclui cálculos envolvendo apoio e os recursos dos partidos.
17: PP e União Brasil já decidiram lançar 55 candidatos a deputado estadual e 31 a federal. A federação volta a se reunir em agosto no Paraná. Já o Partido Verde escolheu 2 nomes para deputado federal e 3 para estadual e decidiu apoiar Requião Filho ao governo e Gleisi Hoffmann do PT ao Senado. O PSB também se reuniu em convenção online e resolveu lançar 31 nomes de candidatos para deputado federal. As demais siglas ainda não realizaram convenções no Paraná.
21: De Curitiba, Rafaela Moron.
13: Bem, as convenções partidárias também começaram no Rio Grande do Norte. Alisson Bezerra e Álvaro Dias disputam o governo do estado. A reportagem é da Liciane Viana.
22: Faltando poucos dias para o prazo final de registro das candidaturas na Justiça Eleitoral, os partidos intensificam as articulações e têm ajustado as últimas composições para a disputa pelo governo do Rio Grande do Norte. No final de semana, pelo menos 3 grupos políticos realizam convenções em Natal. No sábado, a federação formada por PT, PV e PCdoB oficializa o nome de Cadu Xavier como candidato ao governo, com Larissa Rosado do PSB como vice. No domingo, o PL, o Partido Liberal, realiza convenção na zona norte da capital e deve confirmar o ex-prefeito de Natal, Álvaro Dias, tendo como vice Anteomar Pereira. Também no domingo, a Federação União Progressista, formada por União Brasil e PP, oficializa na zona leste da capital o nome do ex-prefeito de Mossoró, Alisson Bezerra, com o deputado estadual Hermano Moraes como candidato a vice. Outros partidos também têm se organizado e ao longo da semana vão realizar suas convenções. É o caso do PSOL, em federação com a Rede Sustentabilidade, que deve lançar o nome de Roberto Paulino, enquanto o PSTU deve confirmar Dário Barbosa na disputa. Segundo o Tribunal Superior Eleitoral, o Rio Grande do Norte tem mais de 2.600.000 eleitores aptos a votar nas eleições de outubro deste ano. As convenções marcam uma etapa decisiva do calendário eleitoral e antecedem o início oficial da campanha. Liciane Viana, da Jovem Pan News Natal.
13: E as pesquisas eleitorais movimentam o cenário político, mas os levantamentos mostram retratos diferentes da disputa presidencial. Há pouco mais de 2 meses da votação, ainda há espaço para mudanças. E quem analisa esse cenário, esse momento da corrida ao Planalto, é a nossa comentarista Dora Kramer.
23: Praticamente todos os dias sai uma pesquisa sobre a eleição presidencial. O título presidencial é sobre a situação dos estados. E em cada uma dessas pesquisas é possível observar um aspecto diferente. Às vezes elas são muito semelhantes dos dados, dos grandes dados, mas tem detalhes assim que são diferentes. No levantamento do Instituto Big Data, divulgado ontem, a gente vê alguns desses pontos interessantes. Por exemplo, Ronaldo Caiado ali aparece na frente de Lula no segundo turno pela primeira vez. É uma dianteira numérica, né? Mas, enfim, é uma dianteira, é uma alteração. Renan Santos deu uma crescida boa nas intenções de votos e está quase naquele patamar de 10% em que um candidato começa a ser visto como competitivo. A questão é saber se isso vai aparecer assim também nas demais pesquisas. O mineiro Romeu Zema caiu um pouco. Isso talvez reflita o excesso de atenção a memes e piadas num cenário que, claro, tem algum espaço para isso, mas requer, no geral, seriedade, né? Os favoritos não apresentam muita novidade. Presidente Lula segue parado no patamar confortável dos 40%, claro, ele não dispara, mas 40% é um ótimo índice. Lula, fica seguido por Flávio Bolsonaro no primeiro turno por uma desconfortável distância de 7 pontos, fora da zona de empate e da margem de erro. Portanto, isso tudo, esses exemplos, esses pontos que eu abordei, eles indicam que ainda pode ter muito jogo pela frente daqui até o dia 4 de outubro.
13: A Federação das Indústrias de Minas Gerais está sob nova direção. Quem tem os detalhes pra gente é a repórter Bruna Rezende.
1: A Federação das Indústrias do Estado de Minas Gerais agora tem um novo presidente. Guilherme Abrantes foi eleito nesta segunda-feira para assumir a gestão da entidade de 2027 até 2030. Ele era diretor financeiro na gestão anterior. E em entrevista coletiva dada nesta terça-feira na sede da FIENG aqui em Belo Horizonte, o novo presidente disse que um dos grandes desafios à frente da presidência da FIENG é manter a indústria mineira forte e competitiva. Em entrevista exclusiva para a Jovem Pan News, o novo presidente da FIENG disse que a instituição espera que o próximo governador de Minas Gerais seja parceiro da indústria estadual e que isso é fundamental para o andamento do setor.
2: A expectativa é sempre que esse governador, ele converse muito com a indústria, né? Que a gente seja parceiros. A parceria é muito importante, indústria e governo do estado. Se não tiver essa parceria, não anda, né? A indústria para. A gente precisa estar sempre com essa conexão ativa o tempo todo.
1: Guilherme também reforçou que alguns problemas, como a falta de mão de obra qualificada para as indústrias e a distribuição de renda, devem ser preocupação também do governo federal.
2: Eu acho que deveriam sim mudar as formas de ajuda que são dadas, né? Se a gente tem um Bolsa Família, não tirar esse Bolsa Família, mas que o trabalhador continue recebendo Bolsa Família, mesmo voltando para o mercado formal de trabalho, que ele mantenha um ganho para ele voltar a investir. E a gente tendo mão de obra, a gente tem uma empresa mais qualificada, uma mão de obra qualificada, eu tenho certeza que os custos baixos, a falta de mão de obra hoje, atrapalha muito o crescimento e a queda de custos que a gente tem hoje.
1: De Belo Horizonte para a Jovem Pan News, repórter Bruna Rezende.
13: 5:43, este é o Jornal da Manhã da Jovem Pan e a gente muda de assunto agora. A Polícia Federal concluiu o processo administrativo disciplinar contra Eduardo Bolsonaro e decidiu pela demissão dele por abandono de cargo. De Brasília, quem detalha esse assunto pra gente é a Beatriz Souza.
3: A Polícia Federal concluiu o processo administrativo disciplinar contra Eduardo Bolsonaro e decidiu pela expulsão dele da corporação por abandono de cargo. A penalidade foi aplicada após faltas consecutivas e sem justificativa ao serviço público. Eduardo Bolsonaro está nos Estados Unidos desde fevereiro de 2025 e já havia sido afastado do cargo de escrivão da Polícia Federal. Ao deixar o Brasil, ele afirmou que era alvo de perseguição política e de decisões da justiça brasileira. Desde então, permaneceu no exterior e também teve o mandato de deputado federal cassado por faltas. Agora, a decisão encerra o processo administrativo instaurado para apurar a situação funcional do ex-parlamentar, cabendo a expulsão definitiva apenas da assinatura e da publicação do ato pelo ministro da Justiça, Wellington Lima e Silva. No mês passado, o Supremo Tribunal Federal condenou Eduardo Bolsonaro a 4 anos e 2 meses de prisão pelo crime de coação ao STF para tentar barrar a condenação do pai, Jair Bolsonaro, por tentativa de golpe de Estado. Além da pena, o STF determinou a inelegibilidade de Eduardo Bolsonaro por 8 anos, prazo que começará a ser contado após o cumprimento da condenação.
5: Apesar da condenação pelo Supremo, o governo dos Estados Unidos concedeu um green card ao ex-deputado Eduardo Bolsonaro, que garante a ele direito de morar e trabalhar legalmente no país por tempo indeterminado. A autorização também se estende à esposa e aos filhos do ex-deputado e representa uma das principais formas de residência permanente concedidas pelo governo norte-americano.
13: Aliás, ainda nesse assunto, Eduardo Bolsonaro e Ronaldo Caiado trocaram farpas por causa desse tal green card lá nos Estados Unidos. A reportagem é da Thaís Sprovieri.
4: O ex-governador de Goiás, Ronaldo Caiado, pré-candidato do PSD à presidência, criticou o Green Card obtido pelo ex-deputado federal Eduardo Bolsonaro. Nas redes sociais, Caiado afirmou que o benefício não deveria ser usado para turismo. Na postagem, ele diz: Green Card, quem precisa é o produtor brasileiro para entrar no mercado americano sem pagar pedágio. Precisamos valorizar e fortalecer o agro do nosso país, defender a indústria e proteger os empregos do Brasil. Não é turismo, é sobre autoridade moral para governar. Horas depois, Eduardo respondeu, compartilhando notícias de Caiado, então governador, concedendo títulos de cidadão goiano a ministros do Supremo Tribunal Federal. Ele escreveu: é o preço que o senhor paga para participar dos coquetéis do STF Elite de Brasília? Dando cidadania goiana aos perseguidores, o senhor deixa claro a quem atenderia caso chegasse à presidência. Eduardo Bolsonaro, que está nos Estados Unidos desde fevereiro de 2025, foi beneficiado pelo governo Trump com um green card que lhe dá direito de morar e trabalhar no país por tempo indeterminado. A menção ao documento faz parte da escalada de Caiado contra o bolsonarismo. O ex-governador tem o senador Flávio Bolsonaro como adversário na disputa pelo Planalto neste ano. Para Eduardo Bolsonaro, o Green Card vem em momento oportuno. No mês passado, o Supremo Tribunal Federal condenou o ex-deputado a 4 anos e 2 meses de reclusão por coação no curso do processo. Segundo o STF, ficou comprovado que o filho do ex-presidente Jair Bolsonaro atuou nos Estados Unidos para interferir no julgamento em que o pai foi condenado por tentativa de golpe de Estado.
13: O Ministério do Trabalho e Emprego promoveu um ato para formalizar o acordo que regulamenta o funcionamento do comércio em feriados. Detalhes com a repórter Luísa Câmara.
6: A portaria com as normas foi assinada em cerimônia na sede do Ministério do Trabalho e Emprego e será agora publicada no Diário Oficial. As medidas passam a valer imediatamente. O documento, celebrado entre representantes de trabalhadores e de empregadores, foi assinado pelo ministro do Trabalho, Luiz Marinho, 1 mês após a entrada em vigor da regra que condiciona a abertura de parte dos estabelecimentos à existência de convenção coletiva. Durante a cerimônia, o ministro agradeceu a paciência das lideranças durante o período de diálogo até a assinatura da portaria e também disse que há possibilidade da criação de um grupo permanente de trabalho para discussão do tema.
7: E conjugar entendimento de um setor importante da economia brasileira, espalhado em todo o território nacional, em conjugar no entendimento, às vezes leva tempo mesmo, né? Então, eu me dizia, tenha paciência, não se preocupe. Enquanto tiver necessidade, a gente vai esticando essa mesa de conversa até encontrar a solução. Então, eu queria agradecer a vocês. Talvez seja desnecessária uma portaria do ministro para isso. Então, vocês conversem. Porque vocês podem ter um contrato coletivo já, dizendo assim, nós vamos manter uma negociação permanente das partes. Beleza pura, não precisa do Estado falar, não precisa do governo falar isso. Mas se vocês acharem, não, isso valoriza mais, é bom, tal, tá tudo bem, posso baixar uma portaria criando um grupo permanente.
6: Pelo acordo, o funcionamento do comércio nesses dias dependerá de autorização prevista em convenção coletiva de trabalho, firmada entre sindicatos de trabalhadores e de empregadores, ressalvadas as atividades autorizadas a operar em caráter permanente. Também deverão ser observadas as normas municipais que tratam do tema.
11: Na prática, a decisão unilateral das empresas deixa de ser suficiente para escalar funcionários em feriados em determinados segmentos. As condições para o trabalho nessas datas, como pagamento adicional, compensação de jornada ou concessão de folgas, passam a ser definidas na mesa de negociação entre patrões e empregados.
6: Publicada originalmente em 2023, a portaria teve a entrada em vigor postergada ao menos 5 vezes, diante da resistência de representantes do setor empresarial. Em fevereiro deste ano, o governo adiou a implementação por mais 90 dias e anunciou a criação de uma comissão, formada por empregadores e trabalhadores, justamente para buscar o consenso que agora foi selado. A mudança, no entanto, não alcança todas as atividades autorizadas autorizadas a funcionar em feriados. Entre os segmentos que passam a depender de convenção coletiva estão supermercados, atacadistas e distribuidoras de produtos industrializados, além de estabelecimentos localizados em portos, aeroportos, rodoviárias e hotéis. As empresas que descumprirem a exigência ficam sujeitas à fiscalização e à aplicação de multas administrativas pelo Ministério do Trabalho.
13: E uma operação deflagrada pela Polícia Civil do Rio de Janeiro desarticulou um esquema interestadual de roubo de medicamentos oncológicos. Os detalhes dessa ação com David de Tarso.
8: A quadrilha, segundo a polícia, roubava as cargas de medicamentos para o tratamento de câncer de centrais de distribuição e aeroportos, levava os remédios para as comunidades do Rio de Janeiro e depois revendia a mercadoria para hospitais, principalmente de São Paulo. Tudo sem a mínima condição de acondicionamento, conforme explicou o delegado do Departamento Geral de Polícia Especializada do Rio, Alamberg Medeiros.
9: O transporte desse medicamento exigia uma refrigeração, mas sabemos que, principalmente no momento do transbordo, os criminosos que acabam roubando essa mercadoria não têm o devido cuidado. E as investigações apontam, inclusive, a forma como esses criminosos manuseavam esses produtos que eram subtraídos, como é que eles retiravam esses produtos do caminhão e colocavam no veículo utilizado pelo transbordo, de forma extremamente inadequada.
10: Os investigadores estimam que a quadrilha em apenas um ano movimentou cerca de 33 milhões de reais. O custo de uma única medicação pode chegar até 1 milhão. E a polícia não descarta que esses medicamentos possam ter sido distribuídos na rede pública de saúde.
8: Ao todo foram cumpridos 26 mandados de busca e apreensão e um de prisão contra o chefe do esquema, de acordo com a polícia, Stefano Mantovani Fernandes, detido em Santo André, na região metropolitana de São Paulo. Foram encontradas caixas de remédios oncológicos, além de carros de luxo que foram apreendidos. As ações da polícia foram em 4 estados, Rio de Janeiro, São Paulo, Goiás e Pará. Agora, os investigadores vão analisar os documentos, computadores e celulares apreendidos para tentar identificar outras pessoas envolvidas no grupo criminoso.
13: A Secretaria da Saúde do Estado de São Paulo volta a recomendar a vacinação contra o sarampo depois de 13 casos confirmados neste ano. A reportagem é da Danúbia Braga.

0: Bebês de 6 meses a 11 meses e 29 dias, residentes dos municípios de São Paulo, Guarulhos e também São Bernardo do Campo, como uma medida adicional de proteção diante do cenário epidemiológico. A secretaria também reforça que essa dose zero não substitui as doses previstas no calendário vacinal do nosso país, o calendário nacional de vacinação. Então, depois de receber, a criança, ela deve seguir normalmente o esquema vacinal previsto nesse plano nacional de imunização, ou seja, a dose da tríplice viral aos 12 meses e a segunda preferencialmente nos 15 meses de vida. Além dos bebês, então, contemplados pela recomendação dessa dose zero, crianças, adolescentes e adultos que não tenham recebido essas doses da tríplice viral precisam também procurar uma unidade básica de saúde para completar o seu esquema vacinal, olhar como está a sua caderneta de vacinação. Bom, os trabalhadores da saúde também devem se imunizar, comprovando as duas doses da vacina tríplice viral, independentemente da sua idade. Qualquer dúvida em relação à vacinação, tem um site disponível que tem diversas perguntas e respostas. É o vacina100dúvidas.sp.gov.br. De São Paulo, Dano Bebraga.
1: Na política, tem movimentação importante nos bastidores da campanha do senador Flávio Bolsonaro. O pré-candidato do PL deve se encontrar hoje com o presidente do Partido Progressista, Ciro Nogueira. Segundo a apuração do jornalista Cássio Zeiman, aqui da Jovem Pan, o encontro foi marcado depois que o próprio Flávio ligou diretamente para Ciro. Como atrativo em busca de apoio do PP, Flávio deve oferecer a vaga de vice na chapa presidencial. Com isso, o nome da deputada federal Simone Marqueto volta a ganhar força. A parlamentar é vista como um nome que pode atrair votos do eleitorado feminino e religioso, que se afastou de Flávio após a briga pública com a ex-primeira-dama Michele Bolsonaro. Além disso, a aliança daria a Flávio Bolsonaro mais tempo de propaganda de rádio e TV e mais recursos para a campanha. No entanto, a chance de apoio da federação PP União ao PL é vista nos bastidores como algo improvável. Agora são 5:56.

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1: Mercado de bioinsumos cresceu 5% de janeiro a abril deste ano, isso em relação a 2025. E o Brasil, líder mundial no segmento, vem articulando a possibilidade de exportar os produtos. Quem tem as informações para a gente é a apresentadora do Hora H do Agro, Mariana Grilli.
2: Novos dados da CropLife Brasil mostram que o mercado de bioinsumos no país movimentou R$1,3 bilhão entre janeiro e abril desse ano, um crescimento de cerca de 5% em relação ao mesmo período de 2025. A área tratada alcançou 31,2 milhões de hectares, um avanço de 15% em relação a esses 4 meses do ano anterior, né, em comparação ao ano anterior. A entidade, né, a CropLife Brasil, esteve inclusive essa semana em Roma, junto com o Ministério do Desenvolvimento Agrário, a Apex e a Embrapa, na sede da FAO, né, a divisão aí de Agricultura e Alimentação da ONU. Isso significa que governo, pesquisa e iniciativa privada estão se reunindo para promover o segmento à base de biológicos, uma ciência que o Brasil lidera a nível global e quer exportar. Agora, o que a gente precisa observar nessa movimentação é realmente a capacidade do Brasil equilibrar, então, a exportação com o avanço do bioinsumo aqui no próprio mercado interno. Porque, embora o Brasil seja líder global nesse mercado, o uso aqui ainda está concentrado nas grandes propriedades. E a ciência nacional já dispõe de soluções biológicas prontas para mais de 100 culturas diferentes, só que elas precisam chegar, inclusive, na agricultura familiar. E ainda nesse contexto, dentro do nosso país, a gente precisa avançar com a regulamentação da Lei de Bioinsumos, que era aguardada para o final de 2025 e até agora não avançou, o que é muito frustrante para o segmento. Inclusive, essa semana, a pesquisadora Maria Ângela Hungria, que foi nomeada aí no World Food Prize, né, um prêmio comparado aí ao

0: Nobel da Alimentação, pesquisadora da Embrapa, participou do Roda Viva na TV Cultura e falou que a lei de bioinsumos apresenta fragilidades, como por exemplo, na produção que se chama on-farm, uma produção de produtos biológicos dentro de propriedades rurais. Isso precisa ser melhor debatido, inclusive porque é muito sério, né, a aplicação e a replicação desses produtos. Então ela fala muito aí de, enfim, os três poderes de uma forma geral, ouvirem mais a ciência, né? Ela fala que a ciência precisa ser mais valorizada, porque se hoje a gente é líder nesse mercado de bioinsumos, isso é reflexo de pesquisas desenvolvidas aí ao longo de 50 anos no Brasil. Então, é importante que haja lei de bioinsumos, mas que ela tenha respaldo científico para a gente avançar, então, no mercado interno e também nas exportações. A gente vai falar mais sobre isso no Hora H do Agro do próximo fim de semana, então fica o convite. Nosso programa vai ao ar todo sábado às 5 da manhã, no horário alternativo das 6 da manhã do domingo, além também de ficar disponível na íntegra no canal da Jovem Pan no YouTube. Volto contigo aí no estúdio. Bom dia.
1: Essa Mariana Grilli participando com a gente aqui do Jornal da Manhã. Agora 6 em ponto.
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7: Jornal da Manhã, 6:04. Seguimos juntos, já entrando aqui na segunda hora do Jornal da Manhã. Hoje é quarta-feira, dia 22 de julho de 2026. Um ótimo dia para você. Se está chegando agora, seja bem-vindo, bem-vinda aqui à nossa programação. Para ficar sabendo que o novo tarifaço do governo americano contra o Brasil começa a valer a partir de hoje, hein? E ameaça até 11 bilhões de dólares em exportações. Acompanhe na reportagem do André Anelli.
8: O governo continua hoje uma série de reuniões com setores mais afetados pelo tarifaço americano, que já está valendo. Na véspera, representantes da Associação Brasileira da Indústria de Máquinas e Equipamentos, ABMAC, afirmaram que são contra a aplicação pelo governo Lula da reciprocidade tarifária sobre produtos americanos exportados ao Brasil. Segundo o grupo, a superação do problema não deve partir para a sanção de volta aos Estados Unidos, mas sim reforçar as negociações diplomáticas com a Casa Branca. O presidente da ABMAC, José Veloso, diz que apresentou ao governo medidas emergenciais para a preservação da competitividade das exportações, como, por exemplo, a ampliação do programa Brasil Soberano, que prevê linhas de crédito com melhores condições para os setores afetados.
9: Eu acredito que o governo não fará retaliação, não haverá a lei de reciprocidade, o que nós apoiamos. Nós somos contra a utilização. Nós entendemos que o tarifaço tem um cunho político lá por parte dos norte-americanos e o que nós temos que, com pragmatismo, é nos aproximar e continuar na mesa de negociação. Diplomacia de Estado, diplomacia empresarial, continuar nesse caminho. E então a reciprocidade ou qualquer retaliação só tiraria o Brasil da mesa, né, de negociação. E eu acredito que o governo não vai adotar essa ferramenta.
8: As declarações foram dadas após reunião com os ministérios da Fazenda e do Desenvolvimento da Indústria, Comércio e Serviços, além do vice-presidente Geraldo Alckmin, que foi perguntado sobre a possibilidade de o governo aplicar a lei da reciprocidade contra os Estados Unidos. Mas afirmou apenas que o Executivo Federal estuda todas as possibilidades e só deve adotar as medidas no momento que considera como adequado.
10: Foi aprovada uma lei, a lei da reciprocidade, por unanimidade. Unanimidade. É um processo que tem um conjunto de etapas, passando por audiências públicas, enfim. A ideia não é retaliação, né? Não é retaliação. Diz que olho por olho, que pode acontecer dos dois ficarem cegos, né? Então, a reciprocidade é, olha, nós estamos sendo injustiçados e nós queremos corrigir isso. Nós temos instrumentos para fazê-lo, no momento oportuno, da forma adequada. No que depender do Brasil, negociação sempre, sempre. O Brasil vai buscar resolver essas questões.
8: Segundo o ministro Márcio Elias Rosa, a determinação do presidente Lula é reforçar o diálogo com todos os segmentos impactados para mapear os efeitos das medidas e definir uma política permanente de apoio.
11: É continuar negociando, né? Essa é a orientação. E mais do que isso, continuar dialogando aqui internamente com o setor produtivo, de modo a assimilar essa decisão do governo norte-americano, que não deixa de ser injusta, indevida, descabida, mas o fato de ser injusta, descabida, indevida, não significa que o governo brasileiro não vá adotar todas as medidas para primeiro socorrer quem precisa do governo brasileiro, não é isso? O nosso setor produtivo, e ao mesmo tempo tentar reverter a decisão.
8: A cautela no discurso de empresas e parte do governo, no entanto, não vem sendo adotada pelo presidente Lula. O petista usou as redes sociais para dizer que hoje nada mais é sagrado do que a defesa da soberania nacional. Ele afirmou que é preciso fazer com que o povo brasileiro sinta orgulho e que aqui nós erramos por nós e acertamos por nós. E ainda encerrou dizendo que no Brasil ninguém vai dizer o que fazer, o Brasil não se entrega. Toda essa repercussão do presidente e dos ministros aconteceu horas antes da entrada em vigor da medida que atinge cerca de 18% das exportações brasileiras aos Estados Unidos, o correspondente a 7 bilhões e 400 milhões de dólares, segundo o governo. A CNI, a Confederação Nacional da Indústria, estima um impacto ainda maior, com 11 bilhões de dólares, mais de 26% das vendas brasileiras ao mercado americano sendo atingidas. A imposição da nova tarifa de 25% sobre as importações brasileiras tem como base investigação conduzida pelo representante de comércio dos Estados Unidos. Segundo o órgão, o Brasil adota práticas consideradas desleais, discriminatórias e irrazoáveis, que impõem barreiras ao comércio e prejudicam empresas norte-americanas, o que o Brasil nega. De Brasília, André Anelli.
7: E a gente já tem aqui a participação do Túlio Nassa nessa manhã, analisando com a gente aqui os principais temas que movimentam o noticiário nesta quarta-feira. Túlio, bom dia para você, bem-vindo, ou seja, o tarifaço já está valendo, a gente tem que trabalhar com esse cenário a partir de agora. Lembrando que o Donald Trump também não alisou para o Canadá, inclusive com tarifas até mais fortes, mais intensas contra os canadenses, que são ali muito parceiros, muito próximos dos Estados Unidos. Qual é esse trabalho que a gente tem que ter agora, Túlio, à medida em que esse tarifaço, pelo visto, não vai ser revogado e alguns setores serão afetados, ainda que a gente tenha uma lista de exclusão intensa? Mais uma vez, bom dia para você.
12: Bom dia, Nonato. Prazer estar aqui com você no Jornal da Manhã, na sua primeira edição. Bom dia a você também, ouvinte, telespectador. Olha, Nonato, o Brasil deveria ir para o campo da diplomacia, do comércio exterior e dos interesses nacionais. Mas não parece que é isso que vai acontecer. Clarice Lispector já falava que o óbvio, muitas vezes, é a verdade mais difícil de se enxergar. O que é o óbvio nesse caso? Que o governo federal não tem interesse de resolver efetivamente o problema. Primeiro, porque é muito difícil resolver esse problema se nós olharmos para as causas e para as consequências. E segundo, porque esse problema, se virar, se transformar numa promoção de luta de boxe, traz ganhos políticos ao presidente Lula. Então, o governo federal pensa muito mais nas eleições do que no comércio exterior. Vamos lá. A causa é o desalinhamento comercial entre Brasil e Estados Unidos. No ano de 2000, o Brasil tinha relações comerciais com os Estados Unidos na ordem de 39 bilhões de reais e a China apenas 3 bilhões de reais. Em 2009, já passados os governos Lula, a China alcançou os Estados Unidos e os Estados Unidos continuaram estacionados em 39 bilhões de dólares. Em 2025, no último ano, a China tem com o Brasil 90 bilhões de dólares e os Estados Unidos continuam nos mesmos 39 bilhões de dólares. Então é evidente, óbvio, lulante, que o Brasil poderia ter uma relação comercial muito maior, muito mais profícua com os Estados Unidos. Por exemplo, importando carros com benefícios, como o Brasil faz em relação ao México. Importando produtos eletrônicos, como faz da Ásia, com maiores benefícios. Só que não faz isso em relação aos Estados Unidos. Por isso que o celular aqui no Brasil é tão caro, por isso que os carros aqui no Brasil são tão caros. O cidadão americano paga 4 vezes menos o carro lá, com o dinheiro dele, do que o cidadão brasileiro paga aqui. Então o Brasil deveria ampliar as relações comerciais com os Estados Unidos para benefício do próprio cidadão brasileiro, mas isso não é feito. O que o governo federal faz é política, é proselitismo nesse momento. Infelizmente, as soluções passariam por um realinhamento comercial com os Estados Unidos. Nós não temos nem tempo para fazer isso e nem vontade política, Nonato.
7: Esse é o Túlio Nassa, que volta daqui a pouco com outras análises aqui no Jornal da Manhã. O deputado Lindbergh Farias, do PT, critica Eduardo Bolsonaro, que obteve o green card do governo dos Estados Unidos. Acompanhe os detalhes com o Bruno Pinheiro.
13: A conquista do green card por Eduardo Bolsonaro nos Estados Unidos tem repercutido entre aliados do governo, mesmo com o Congresso Nacional de recesso. Nas redes sociais, em um vídeo, o deputado Lindbergh, líder do governo na Câmara dos Deputados, disse que Eduardo Bolsonaro recebeu uma espécie de recompensa do governo americano pela atuação contra o Estado brasileiro. Ele relembrou ainda que agora Eduardo vai ficar lá estudando, tocando a sua vida, mas não pode voltar aqui, porque aqui está condenado pelo Supremo Tribunal Federal e sentenciado em relação àquele inquérito sobre coação contra o governo brasileiro. Eduardo Bolsonaro, que é o primeiro suplente na chapa de André do Prado, o atual presidente da Assembleia Legislativa do Estado de São Paulo. A vaga era de Eduardo Bolsonaro, mas pelo fato de estar impossibilitado de disputar uma eleição, acabou ficando como suplente e vai seguir nos Estados Unidos. Eduardo Bolsonaro tem se defendido nas redes sociais explicando que entrou com o processo e conquistou o green card, algo que leva um grande tempo pela maioria dos brasileiros e de outras pessoas que possam tentar conquistar esse visto americano. Nas redes sociais, aliados do governo seguem colocando na conta de família Bolsonaro o novo tarifaço de pelo menos 25%. De Brasília, o Bruno Pinheiro.
7: Tá aí o Bruno Pinheiro, portanto, em Brasília. O Túlio Nassa segue aqui conosco para analisar os principais assuntos. Esse é um deles também, porque a gente já teve, inclusive, de maneira indireta, uma crítica do Caiado à concessão do green card para o Eduardo Bolsonaro, dizendo que quem precisa de green card é o agricultor brasileiro, que precisa trabalhar no exterior também, de algum modo. E esse documento é muito difícil de ser conseguido. Quem tenta, realmente, anos e anos aí, tentando até obter essa licença do governo americano, que é uma concessão, dá para quem ele bem entender. E aí, pelo visto, no caso do Eduardo Bolsonaro, talvez a amizade tenha falado mais alto, né, o Túlio? À medida em que a gente não sabe também o que o Eduardo faz lá, em que ele trabalha, como é que ele sobrevive, que dinheiro que ele recebe para se manter por lá, enfim, e por aí vai. São uma série de questões, mas obteve esse green card que está gerando uma discussão política também em meio a esse cenário eleitoral, né?
12: Olha, Nonato, nesse assunto vamos usar a boa e velha filosofia de Butiquim, que diz o seguinte: uma coisa é uma coisa, outra coisa é outra coisa. Uma coisa é o fato de Eduardo Bolsonaro fazer uma política muitas vezes inconveniente para a própria campanha de Flávio Bolsonaro. Eduardo Bolsonaro, com fogo amigo, já bateu em Nicolas Ferreira, já bateu em Tarcísio de Freitas, vive verborragizando dentro dos Estados Unidos e, portanto, Eduardo Bolsonaro se torna um personagem tóxico. De outro lado, existe a questão jurídica. Nesse caso, Eduardo Bolsonaro não faz nada de criminoso ao denunciar eventuais desmandos ou eventuais irregularidades do devido processo legal aqui no Brasil. Ele tem todo o direito de fazer isso, até por ser parlamentar e por ter imunidade parlamentar. E, portanto, não deveria ser processado por coação no curso do processo em relação a isso. Então, esse green card traz a Eduardo Bolsonaro aquele discurso de vítima, aquele discurso de asilado político. Aconteceu a mesma coisa com Carla Zambelli na Itália, país este no qual a Suprema Corte concedeu a ela o direito de permanecer, não deu a extradição por reconhecer falhas no processo aqui no Brasil. Portanto, Nonato, uma coisa é uma coisa, outra coisa é outra coisa. Uma coisa é a política, outra coisa é a justiça.
7: Vamos agora conferir a previsão do tempo para esta quarta-feira. Quem participa sempre com a gente aqui é a Camila Yunes. Camila.
14: Oi, Nonato, muito bom dia para você e bom dia também para você que nos acompanha aqui no Jornal da Manhã. Olha, aquelas precipitações que acontecem lá no Rio Grande do Sul, elas ainda vão continuar, especialmente aqui no centro-norte gaúcho. Essa frente fria, ela vai se deslocar para outras áreas da região sul do país, levando muitas instabilidades. Associada a essa frente fria, a gente tem também uma baixa pressão atmosférica aqui na costa do país, que vai mandando ainda mais chuva. Então, olha só, oeste de Santa Catarina, sudoeste do Paraná, a gente tem condição de perigo, onde os acumulados podem ser mais elevados e as rajadas de vento também mais intensas, com cerca de 80 quilômetros por hora. Chove também com moderada a forte intensidade no sul de Mato Grosso do Sul. No norte do país e na faixa leste do Nordeste, a gente tem cenário de atenção com condição de chuva também. Só que a gente vai dar uma olhadinha agora no nosso próximo mapa, porque o tempo firme predomina aqui na região central do país. Região sudeste também, com algumas instabilidades aqui em áreas do Espírito Santo e Rio de Janeiro, mas o tempo firme predomina aqui no sudeste, assim como na região centro-oeste. Nessas áreas onde a gente tem o predomínio de tempo firme, tem também condição para baixa umidade relativa do ar. Vamos dar uma olhadinha, olha só. Toda essa mancha em amarelo no nosso mapa, ela vai aumentando, chega aqui em áreas do norte do país, como Pará, Amazonas, boa parte aqui, praticamente todo o estado de Rondônia, e chega também em quase todo o estado de São Paulo, Mato Grosso do Sul. E o alerta em vermelho, com umidade relativa do ar abaixo de 20%, bem aqui na região central do país, Goiás, Mato Grosso, norte de Minas Gerais, Bahia, Piauí e também o estado do Maranhão. Então, muita atenção para essas áreas. Inclusive, aqui no estado de São Paulo, a Defesa Civil emitiu alerta para risco de incêndio praticamente todo o território paulista com esse alerta, muita atenção. Vamos falar de temperaturas, como elas ficam para o dia de hoje. Lá em São Luís, máxima de 29 graus, pode ter uma chuvinha ao longo do dia. Em Florianópolis, máxima de 22 graus, tem chuva ao longo do dia. E em Palmas, sem precipitações, máxima de 33 graus. E aqui em São Paulo, na capital paulista, Nonato, sem condição de chuva também e máxima de 29 graus. Um bom dia para você.
7: Tá falado então, Camila Yunes trazendo a previsão do tempo. São 6:19 agora.
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7: Jornal da Manhã, 6:23. Um ótimo dia para você que nos acompanha. O presidente Lula não vai participar das cerimônias de posse dos colegas eleitos no Peru, Keiko Fujimori, e na Colômbia também, Abelardo de la Espriedia. Os detalhes na reportagem de André Anelli.
8: De acordo com o Palácio do Planalto, Lula não tem viagens internacionais previstas no momento, já que pretende concentrar a agenda em compromissos internos diante da proximidade do período eleitoral. Com isso, o Itamaraty informou que o ministro das Relações Exteriores, Mauro Vieira, é que vai representar o governo brasileiro na posse de Keiko Fujimori na presidência do Peru, prevista para a próxima terça-feira em Lima. A pasta ainda não definiu quem vai enviar a cerimônia de posse colombiana de Abelardo de la Espriella para a presidência do país, marcada para 7 de agosto. A ausência do presidente Lula também é dada como certa. Tanto Keiko Fujimori quanto Abelardo de la Espriella são da direita do espectro político, teoricamente adversários do presidente Lula. Se a previsão de ausência nos dois eventos se concretizar, só a Assembleia Geral das Nações Unidas, marcada para setembro em Nova York, nos Estados Unidos, é que deve ser o próximo compromisso internacional de Lula. O evento costuma reunir chefes de Estado e, tradicionalmente, tem discurso de abertura do Brasil. Entre compromissos internacionais e nacionais, o entorno do presidente também avalia se Lula vai participar ou não de todos os debates previstos para o primeiro turno. São pelo menos 4 confirmados. O primeiro em agosto pela Band, outros 2 em setembro pela Record e pelo SBT, e o último em 1º de outubro na Globo, na véspera da eleição. A avaliação do entorno de Lula é que são muitos debates que comprometem a agenda eleitoral. Outro ponto que pesa é o fato de Lula estar em desvantagem ideológica, já que deve receber críticas não apenas de Flávio Bolsonaro, mas também de Romeu Zema e Ronaldo Caiado. Diante desses fatores, a avaliação é que Lula poderia adotar a mesma estratégia de 2022, quando compareceu apenas nos debates da Band e da Globo, o primeiro e o último, respectivamente. Mas a decisão ainda não foi tomada. De Brasília, André Anelli.
7: 6:26, hora da gente movimentar aqui a nossa reportagem nesta manhã, porque a Secretaria da Saúde de São Paulo reforçou a importância da vacinação contra o sarampo após a confirmação de 13 casos da doença no estado em 2026. Quem participa conosco é a repórter Danúbia Braga, que tem aqui mais informações a respeito desse assunto nesta manhã de quarta-feira. E aí, se tem vacinação, é importante prevenir, né, Danúbia? Bom dia para você, bem-vinda.
24: Exatamente, Nonato. São Paulo registrando 13 casos de sarampo, por isso é tão importante a gente se imunizar. Muito bom dia para você, bom dia a todos. Desses casos confirmados, de acordo com a Secretaria de Estado da Saúde de São Paulo, envolve, né, esses 3 casos, bebês de até 1 ano e também adultos de 20 a 50 anos. Mostrando então que essa doença atinge todas as faixas etárias. Por isso é tão importante a vacinação. Além disso, isso, a pasta também reforça a importância da dose zero, que é justamente para quem não completou o calendário vacinal, e aí ela está sendo oferecida para a tríplice viral para crianças a partir de 6 meses a 11 meses e 29 dias, residentes nos municípios tanto de São Paulo, Guarulhos e São Bernardo do Campo, como uma medida adicional de proteção diante do cenário epidemiológico. A secretaria também reforça que a dose zero não substitui as doses previstas no calendário nacional de vacinação. Então, depois de receber, a criança precisa seguir normalmente o esquema vacinal, como sendo ali, né, a primeira dose da tríplice viral aos 12 meses e preferencialmente a segunda dose lá a partir dos 15 meses. Além dos bebês, então, que são contemplados com essa dose, adolescentes e adultos que não tenham recebido, né, as doses indicadas devem procurar as unidades de saúde para completar o seu esquema vacinal, levar a sua carteira de vacinação ou ainda, se não lembrar, por exemplo, se for um adulto, se tomou ou não a vacina, é importante dar esse depoimento aos médicos, né, a quem vai fazer o atendimento de saúde, para que a pessoa possa, então, tomar essa vacina contra o sarampo. Então, é importante levar um documento original com foto, seu cartão SUS, no caso dos adultos, crianças levar a caderneta de vacinação, os responsáveis ou os pais levarem a caderneta de vacinação e completar esse esquema vacinal. É muito importante que a gente se vacine, uma vez que a gente percebe esse número de casos aumentando, então, é devido à situação epidemiológica do sarampo no país, esse reforço aqui em São Paulo. Repetindo a situação atual, 13 casos confirmados de sarampo envolvendo tanto crianças de até um ano quanto adultos de 20 a 50 anos, ou seja, não tem uma faixa etária específica em que o sarampo pode pegar a pessoa, né? Infectar a pessoa, por isso é tão importante a gente se imunizar. Volto com você, Nonato.
7: Danúbia Braga, em São Paulo, alerta está dado aí para a vacinação contra o sarampo. A Polícia Federal cumpriu mais um mandado de busca e apreensão em Brasília no âmbito da Operação Sem Desconto. Acompanhe com a Thaís Sprovieri.
0: Olá para todos que nos acompanham. Pois é, essa ação investiga um esquema nacional de descontos associativos supostamente feitos sem autorização em aposentadorias e pensões. Antônio Carlos Camilo Antunes, conhecido como o Careca do INSS, foi alvo de busca e apreensão nessa operação da Polícia Federal realizada aqui em Brasília na tarde dessa terça-feira. Essa ação ocorreu no âmbito da Operação Sem Desconto e a autorização judicial foi expedida pelo Supremo Tribunal Federal. O intuito dessa ação seria descapitalizar o investigado, que é apontado como um dos principais operadores do esquema criminoso. Em imagens do registro da operação de hoje, imagens da própria Polícia Federal, é possível ver que veículos de luxo foram apreendidos e eles estariam escondidos em uma garagem particular aqui em Brasília. Além dessa investigação sobre as fraudes, outras relações do Careca do INSS ainda precisam ser melhor informadas. Entre elas, a relação com Fábio Luiz Lula da Silva, o Lulinha, filho do presidente da República. Essa investigação da Polícia Federal também apura outros crimes ainda na investigação. A suposta prática de crimes de organização criminosa, o estelionato previdenciário, além da ocultação e dilapidação de patrimônio. Eu volto com vocês.
7: E a Apple recuperou o título de empresa mais valiosa do mundo em julho de 2026. É assunto para o nosso comentarista de business, o Bruno Meyer.
2: Em mudança relevante no ranking das empresas mais valiosas do mundo, isso porque após 13 meses consecutivos, a Apple voltou a ocupar o posto em valor de mercado, ultrapassando a Nvidia. De acordo com informações do mercado, a mudança ocorre após uma forte queda das ações do setor de semicondutores. Agora, a Apple está avaliada em cerca de 4 trilhões e 880 bilhões de dólares. O movimento reflete preocupações do mercado já de algum tempo com o ritmo dos investimentos em inteligência artificial e uma migração de recursos para companhias consideradas mais resilientes. Com isso, a Apple tem sido beneficiada pela expectativa em torno de novas funcionalidades de inteligência artificial para os seus produtos, além da solidez do seu ecossistema de serviços e hardware. Já a Nvidia, embora continue como protagonista no mercado de chips para AI, enfrenta um momento de maior volatilidade. A troca de posição entre a Apple e a Nvidia intensifica a disputa entre as gigantes de tecnologia em um cenário marcado por investimentos bilionários em inteligência artificial. Empresas como Microsoft, Google, Amazon e Meta também seguem ampliando os aportes em infraestrutura e desenvolvimento de novos modelos de AI.
7: Jornal da Manhã, 6:32.
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2: 6:36. Há poucos dias da convenção que oficializará a candidatura à presidência da República, Flávio Bolsonaro ainda não conseguiu resolver um dos principais impasses da campanha, que é a escolha do candidato a vice. Acompanhe.
3: O presidente do Partido Liberal, Valdemar Costa Neto, afirmou à reportagem da Jovem Pan que a senadora Tereza Cristina, do PP do Mato Grosso do Sul, não foi convidada para compor chapa como vice de Flávio Bolsonaro para o Planalto. Segundo Valdemar, o objetivo da parlamentar é concorrer à presidência do Senado em 2027. O nome da ex-ministra da Agricultura foi ventilado para atrair o voto do eleitorado feminino, parcela em que o senador teria mais dificuldade de alcançar. Apesar disso, o apoio do Partido Progressistas, o PP, sigla a qual a senadora pertence, seria vital para o PL, que ainda não tem a confirmação do apoio de partidos como PSDB, Republicanos e Podemos. A expectativa é que um encontro entre Valdemar, Flávio Bolsonaro e o coordenador da campanha, o senador Rogério Marinho, do PL do Rio Grande do Norte, aconteça em breve. Nesta segunda-feira, o Diretório de São Paulo da Federação União Progressista formalizou aliança com o filho 01 do ex-presidente, mas lideranças nacionais não participaram do evento. Flávio declarou que foi convidado pelo presidente do PP, o senador Ciro Nogueira, e que espera apoio nacional da sigla. Neste sábado, Flávio Bolsonaro lançará a candidatura oficialmente. O vice ou a vice ainda permanece um mistério.
4: Mas será que o Partido Liberal ainda quer uma mulher? Tudo indica que sim, ainda mais depois do episódio envolvendo o pré-candidato ao Planalto, Flávio Bolsonaro, e a ex-primeira-dama, Michele Bolsonaro. A reportagem, o presidente do Partido Liberal, Valdemar Costa Neto, disse que, na opinião dele, é preciso ter uma mulher para compor chapa com Flávio Bolsonaro.
3: Além da deputada federal Simone Marqueto, do PP de São Paulo, que estava no evento com Flávio, são cotadas a ex-presidente da Caixa, Daniela Marques, coordenadora econômica da campanha, a deputada federal Júlia Zanatta, do PL de Santa Catarina, a deputada federal Bia Kicis, do PL do Distrito Federal, e a deputada Clarissa Tércio, do PP de Pernambuco.
2: Muito bem, tá aí, portanto, a reportagem do Misael Mainetti a respeito dessa situação. É assunto pra gente trazer aqui o Túlio Nassa mais uma vez para comentar com a gente. Túlio, nomes não faltam aí, principalmente de mulheres, né? Só a reportagem aí citou pelo menos uns 3 ou 4 nomes que podem compor essa chapa com o Flávio Bolsonaro. Qual é a tua visão em torno disso e essa proximidade do Flávio com o Ciro Nogueira, né? De acordo com a apuração da Jovem Pan, e a Simone Marqueto talvez ganhando um pouco mais de tração em relação às demais. E é necessário mesmo que se tenha uma mulher como vice nesse momento para o Flávio?
5: Olha, Nonato, sobre a escolha do vice, primeiro, vamos reconhecer, nenhum eleitor vota numa candidatura por causa do vice. Eu nunca vi, quer seja em relação aos meus amigos, a pesquisas, que o vice influencia deveras o voto do eleitor. O vice serve apenas para suavizar, para contrabalancear, de um lado as alianças políticas e de outro a imagem do presidente. Lembra que Lula escolheu José Alencar no Lula 1, Lula 2, porque ele tinha uma imagem muito dura de sindicalista, uma pessoa que não acenava para o mercado, para os empresários, e colocou um vice naquele momento. Geraldo Alckmin, recentemente, também teve esse papel de aglutinar politicamente alianças em torno do presidente Lula. Então a escolha do vice, ela é muito mais estratégica nas alianças políticas do que efetivamente no voto, ali na ponta, no eleitor. Agora, escolher uma mulher, evidentemente que suaviza, sim, a imagem de Flávio Bolsonaro e acena para um eleitor que ainda é indeciso, um eleitor que é mais ponderado, que é mais pragmático. O problema, Nonato, não me parece que esteja na escolha do vice. Há muitos nomes e nomes bons de mulheres da direita hoje no cenário político nacional. O problema é conseguir a união entre as bases, a união da direita, a união com o centro-direita. Nesse campo, Flávio Bolsonaro tem jogado muito mal. Parece Argentina contra a Espanha no final da Copa do Mundo.
2: Esse é o Túlio Nassa analisando aqui com a gente esse cenário eleitoral que cada vez mais vai ganhando novos elementos, novos personagens também. Na área internacional, o presidente dos Estados Unidos, Donald Trump, aprovou um novo acordo de cooperação com a Arábia Saudita. O Luca Bassani participa aqui com a gente e tem mais informações e detalhes a respeito disso. Luca, o que é que prevê esse novo acordo, esse novo tratado entre os dois países? Bom dia para você.
0: Bom dia a você também, Nonato, a todos que nos acompanham. Um acordo em um dos temas que geralmente também permeiam essa guerra, o tema nuclear. De acordo com o próprio presidente Donald Trump, ele estaria de acordo com a assinatura dessa negociação com os sauditas, que prevê o enriquecimento de urânio para fins civis, para fins energéticos dentro da Arábia Saudita durante os próximos 30 anos, com a presença unicamente de empresas norte-americanas, ou seja, trazendo também dinheiro para as empresas do seu próprio país. Algo estimado na faixa de dezenas de bilhões de dólares ao longo dessas décadas e que, de fato, poderia ainda mais estreitar os laços já de grande cooperação econômica entre as duas nações. Lembrando que, primeiramente, teremos 2 anos de estudo para ver a viabilidade desse processo. Caso seja aprovado, isso prosseguirá com 10 anos de grande cooperação entre as duas nações. Caso os Estados Unidos rejeitem a partir do estudo, a Arábia Saudita também ficará vedada por 10 anos a não investir sozinha nessa tecnologia. Apesar dos fins pacíficos ditos por ambos os lados, a gente não pode esquecer que em 2018, quando havia também o receio do Irã estar desenvolvendo as suas armas nucleares, a Arábia Saudita também ter dito que não tem objetivo de ter armas nucleares, mas caso o Irã o fizesse, o país logo em sequência faria o mesmo. Então, é também uma corrida armamentista, possivelmente dentro da região do Oriente Médio, esses dois desafetos de muitas décadas, muitos séculos, se a gente pegar até mesmo o xiismo e o sunismo, entre os sauditas e os persas, entre os árabes e os iranianos, algo que também pode acabar sendo um assunto deste que decida, né? Essas negociações. A Arábia Saudita também vedou qualquer tipo de participação da Agência Internacional de Energia Atômica a fazer vistorias internamente, e essa falta de cooperação com os órgãos multilaterais e estrita cooperação com os norte-americanos pode ser uma bala de prata para o presidente Donald Trump, que está querendo também ressaltar as suas alianças no Oriente Médio, apesar da falta de vitórias militares na campanha iraniana. Tudo isso precisa ainda da aprovação do Congresso dos Estados Unidos, com 2/3. Não sabemos se os democratas ou parte deles embarcará nessa proposta, apesar de ser financeiramente muito atrativa para os Estados Unidos, com valores bilionários.
2: São os acordos que vão acontecendo em nível internacional. Amanhã são 6h44. Tá na hora do É da Sua Conta, aquele nosso papo diário sobre finanças na parceria da Jovem Pan com o Banco PicPay. 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
2: Combinado, até lá. Agora temos 6:48 aqui no Jornal da Manhã. A Polícia Federal finaliza procedimento administrativo e solicita a renúncia de Eduardo Bolsonaro. Vamos até Brasília ao vivo, porque o Bruno Pinheiro está chegando, trazendo todas as informações e detalhes a respeito dessa situação envolvendo Eduardo Bolsonaro. Oi, Bruno, bom dia para você. Bem-vindo, meu caro.
7: Oi, Renato, tudo bem? Ótimo dia a você, a quem nos acompanha nesta quarta-feira aqui na Jovem Pan. Isso já estava em andamento, na verdade, um relatório na Corregedoria da Polícia Federal e agora foi concluído, enviado para o ministro da Justiça para concluir, então, e essa exoneração de Eduardo Bolsonaro, ele que era escrivão da Polícia Federal, quando foi eleito para deputado federal, se afastou das atividades e aí, enquanto estava aqui, que estava ausente quando ele viajou para os Estados Unidos. Logo na sequência, teve também, por ausência na Câmara dos Deputados, a cassação do seu mandato por várias falhas. Logo na sequência, como ele havia já saído da Câmara dos Deputados, tinha que retornar ao serviço público, ou seja, como escrivão da Polícia Federal. Ele estava no âmbito da investigação, claro que ele não retornou, segue nos Estados Unidos, inclusive essa semana conquistou o green card, o visto de moradia por tempo indeterminado e não deverá voltar para reassumir esse concurso. Então, será levado à exoneração também por faltas na atividade como escrivão da Polícia Federal. Esse caso, esse relatório já está com o ministro da Justiça, que nos próximos dias deverá assinar, então, a exoneração de Eduardo Bolsonaro e será divulgado também no Diário Oficial da União. E se haverá algum tipo de outra consequência também para Eduardo em relação às declarações que ele fez sobre a Polícia Federal. Gera repercussão entre aliados do governo, alguns dizem que isso já deveria ter acontecido e outros também dizem que é importante seguir o rito normal porque em momento algum eles querem deixar a família Bolsonaro ou seus integrantes na condição de vítima, fazendo uma comparação quando o atual presidente Lula também foi julgado e há o entendimento que ele tenha ficado de vítima, enfim, tudo isso acaba repercutindo e uma coisa sendo misturada com a outra. Então, certo é que nos próximos dias a exoneração de Eduardo Bolsonaro da Polícia Federal deverá ser confirmada, Nonato.
2: Bruno Pinheiro, direto de Brasília, assunto para a gente seguir conversando aqui com o Túlio Nassa também. Me parece que esperada essa demissão ou não, o Túlio, à medida em que ele está lá nos Estados Unidos, não está prestando serviços para a Polícia Federal. E aí a história da demissão me parece que era uma bola cantada, não? Como é que você vê isso?
5: Com certeza, Nonato. É uma bola cantada. Evidentemente que, aos olhos ali da Corregedoria da Polícia Federal, um servidor que não exerce o seu cargo vai ter declarado o abandono e, portanto, será, sim, demitido após um processo, um devido processo legal. O problema é a teoria da árvore dos frutos envenenados. Lembra o que aconteceu com Carla Zambelli? Que num primeiro momento todo mundo dava como favas contadas a extradição dela, porque os crimes que ela foi processada e foi condenada aqui eram muito diferentes da história da tentativa do golpe de Estado em relação a Jair Bolsonaro, etc. E a gente viu uma grande reviravolta. Por quê? Porque existe aí um fundo de discussão sobre o devido processo legal contra Eduardo Bolsonaro, se está correto esse processo dele de coação no curso do processo, se ele no exercício do mandato, enquanto ele exercia ainda o mandato, enquanto ele não tinha perdido o mandato, se ele poderia ou não fazer denúncias nos Estados Unidos. Portanto, essa discussão, Nonato, por incrível que pareça, pode voltar à tona, inclusive nessa demissão dele na Polícia Federal. Eduardo Bolsonaro, através de seus advogados, pode pedir anulação desse processo ao alegar que não tinha possibilidade de exercer o cargo, porque era uma espécie de asilado político nos Estados Unidos. Então, eu espero, com muita cautela, o andar da carruagem nos próximos passos, porque o segundo turno dessa discussão é um processo no judiciário. Eu acredito que a questão não acaba no âmbito da Polícia Federal, mas no âmbito da Polícia Federal, aos olhos ali do pessoal que analisa o processo administrativo, não tem muito o que fazer mesmo.
2: Seguimos aqui com o Jornal da Manhã. Além da nova taxa, o governo dos Estados Unidos deve anunciar mais tarifas que podem atingir o Brasil. A informação foi confirmada, inclusive, pelo representante de comércio do país, o nosso editor de internacional, Fabrício Knights, que tem os detalhes.
8: A nova tarifa de 12,5% deve ser anunciada nos próximos dias pela Casa Branca. A confirmação veio através do representante comercial dos Estados Unidos, Jamison Greer, responsável pelo processo

0: esforços para aplicação da legislação não são considerados suficientes. É o caso da União Europeia, do Reino Unido, do Canadá e do México. Jameson Greer não deu detalhes sobre o funcionamento das novas tarifas, como a possibilidade de isenção para produtos considerados essenciais à economia dos Estados Unidos. A expectativa é de que o anúncio oficial seja feito ainda nesta semana. As novas taxas servem como substituição ao tarifaço de Donald Trump em abril do ano passado, que ficou conhecido como Dia da Libertação. Em fevereiro, a Suprema Corte Americana derrubou a medida, alegando que o presidente fez uma interpretação inconstitucional da lei. Após a decisão do judiciário, Donald Trump anunciou uma nova tarifa base de 10%. Mas o dispositivo utilizado pelo republicano só pode ser aplicado por um prazo máximo de 150 dias, que expira no próximo dia 24. Com isso, o USTR deu início a uma série de investigações para estabelecer tarifas de forma permanente. Paralelamente, tarifas setoriais, aplicadas a produtos como o aço e o alumínio, seguem vigentes. Antes da confirmação do novo tarifaço, Donald Trump anunciou novas taxas ao setor farmacêutico. Na diretriz da Casa Branca, medicamentos genéricos importados serão isentos de tarifas pelos próximos 2 anos, antes de serem taxados em 100% a partir de agosto de 2028 e 200% no ano seguinte.
1: Eu faço aquele convite para você acessar o nosso site jovempan.com.br e a gente segue falando de Estados Unidos, porque o destaque principal de hoje por lá é exatamente Donald Trump dizendo que os Estados Unidos não terminaram a ofensiva contra o Irã. A gente lembra que o Pentágono declara que a guerra com o Irã já custou 190 bilhões de reais aos Estados Unidos. E o Trump, por sua vez, promete uma ajuda ao Líbano, um país muito maltratado, disse ele. Precisa combinar com Netanyahu, né? Que volta e meia tem lá uma confusão com o Líbano, e o Líbano acaba sofrendo por causa do Hezbollah e, obviamente, das ações de Israel. Então, se o Trump quer ajudar o Líbano, precisa também conversar com o seu aliado no Oriente Médio, no caso Israel. E os Estados Unidos também emitiram um alerta global para cidadãos americanos após a escalada do conflito com o Irã, algo que o governo brasileiro também tem ressaltado. Cautela para quem vai para essa região do Oriente Médio. Esse é o principal destaque, então, lá no nosso site www.jovempan.com.br. 6:57.
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10: Muito bom dia aos ouvintes mais qualificados da audiência lagiana. Sejam muito bem-vindos ao Jornal da Manhã. Eu sou Fabrício Camargo.
11: E eu sou Alexandre de Souza. Está começando agora a edição local do Jornal da Manhã.
10: Hoje é quarta-feira, dia 22 de julho de 2026.
11: E para você começar o dia bem informado, vamos aos destaques desta edição.
10: Dia Estadual do Combate ao Feminicídio reforça a prevenção e amplia a rede de proteção em Santa Catarina.
11: Mapa do feminicídio reúne dados para orientar políticas públicas, enquanto o Ministério Público alerta que reconhecer os principais sinais da violência e denunciar são medidas essenciais para salvar vidas e proteger mulheres, crianças e famílias.
10: Tarifaço dos Estados Unidos ameaça exportação e empregos no setor madeireiro em Santa Catarina.
11: Nova taxação sobre produtos brasileiros entra em vigor e preocupa empresários catarinenses que projetam impactos nas exportações de madeira e móveis e alertam para o risco de uma nova onda de demissões.
10: Plano Safra ainda gera dúvidas e desafios para os produtores rurais.
11: Apesar de ser a principal política de crédito para o campo, muitos agricultores enfrentam dificuldades para acessar os recursos e escolher a linha de financiamento mais adequado. O engenheiro agrônomo Tomás Pelizaro Pereira, da Epagre, esclarece o tema e aí é o entrevistado de Aldinho Camargo.
10: Brasileirão estreia impedimento semiautomático. Comebol projeta calendário das eliminatórias.
11: Nova tecnologia será utilizada pela primeira vez na Série A, enquanto a Comebol já trabalha para iniciar as eliminatórias da Copa do Mundo de 2030 no segundo semestre de 2027.
10: Bom dia para a audiência mais qualificada. Começa o Jornal da Manhã com as informações do trânsito, giro de notícias e também previsão do tempo para esta quinta-feira.
11: Informação com credibilidade.
10: Análise com responsabilidade.
11: Começa agora a edição local do Jornal da Manhã.

0: 7:05.
1: Repita.
0: 7:05. Bom dia, Alexandre de Souza.
1: Bom dia, Fabrício Camargo. Muito bom dia à nossa audiência ligadinha no 89.9, ligado aqui no Jornal da Manhã. E também quem está na live no arroba Jovem Pan Lages lá no Instagram. Estamos em imagens lá. Fabrício Camargo, ontem o governo federal ele publicou uma regra agora sobre os novos trabalhos em feriados em relação ao comércio. O comércio agora, hoje será publicado no Diário Oficial da União. Essa é uma regra, né? Que vai começar a valer, então, a partir depois dessa publicação, de que nos feriados os funcionários só poderão trabalhar depois de uma convenção com o sindicato. Se aquele tipo de comércio não tem sindicato, a empresa não pode somente dizer, nós vamos trabalhar no feriado. Não pode ser apenas unilateral. Tem que ter, então, um acordo coletivo para que aquele tipo de comércio, ou para que o comércio possa trabalhar, então, nos feriados. Isso não inclui postos de gasolina, farmácias, supermercados, mas o comércio em si.
0: A gente quer ouvir a opinião tanto dos nossos ouvintes que são trabalhadores, têm seus representantes como sindicatos ou fazem essa organização com os próprios proprietários, os patrões, e também aqueles que são donos de um negócio. Esses dois lados que são impactados, têm os pontos positivos e negativos. A gente quer ouvir a sua opinião no 2050-0100, o WhatsApp da Jovem Pan. Você pode participar. E também nos comentários ali da nossa transmissão pelo Instagram, arroba Jovem Pan Lages. Bom, Alexandre de Souza, então a gente vai começar o Jornal da Manhã de hoje com
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0: Informações do trânsito e também da previsão do tempo. A quarta-feira será chuvosa aqui em Lages e a temperatura vai variar entre 13 e 18 graus. Neste momento, a temperatura é de 13 graus. E a temperatura indica cerca de 13 milímetros de chuva para hoje. A gente já começou amanhã de quarta-feira com bastante chuva. A noite de ontem teve bastante trovoadas também, um volume intenso de chuvas. Essa instabilidade ainda vai aumentar no dia de hoje. Período mais chuvoso está previsto para acontecer ao final da tarde. E esses ventos vão permanecer fracos. Na quinta-feira, o tempo vai dar uma melhorada. O dia vai ter muitas nuvens, pouca chuva. Chuvas, temperatura entre 10 e 20 graus. A frente fria que atua no sul do país já provocou alagamentos, bloqueios de estradas e alertas de inundação no Rio Grande do Sul. Aqui em Santa Catarina, a Defesa Civil orienta a população a acompanhar as atualizações e cadastrar o CEP no número 4.199. Vou repetir. 40199 para receber os alertas da Defesa Civil. Apesar de que tem funcionado tão bem esses alertas que mesmo aqueles que não têm o número cadastrado conseguem receber, mas por via das dúvidas, caso nas últimas semanas de chuvas intensas você não tenha recebido o alerta, manda para cadastrar o número 40199 para receber esse alerta.
1: Até ontem teve, né, Fabrício Camargo, um alerta SMS. E quem não recebeu, então, já seria ideal fazer esse cadastro para que possa, sempre quando houver necessidade, receber esses alertas.
0: É interessante que mesmo números de fora do sul do país, que vêm para cá, tanto no Paraná, Rio Grande do Sul e também aqui em Santa Catarina, mesmo não tendo o código 49 ou 51, não sei qual é do Paraná.
1: 41, 43, 44.
0: Mesmo que não tenha esses códigos de área, ele vindo pra cá, ele mesmo assim recebe os alertas da Defesa Civil. Então isso tem funcionado muito bem aqui na nossa região para alertas e para poder dar tempo das pessoas se procurarem abrigo durante uma chuva forte ou também outros fenômenos que possam trazer algum prejuízo.
1: Ok, então vamos agora ver como que está as rodovias federais que cortam a nossa região, tanto a BR-116, 470 e a 282, além das rodovias estaduais. O tráfego segue normal nesta manhã, sem registros de ocorrências que prejudiquem o fluxo de veículos até o momento. Em Lages, a Diretoria de Trânsito alerta motoristas e também até os pedestres para redobrarem a atenção no trecho da Avenida Belisário Ramos, entre a Ponte da Sinaleira, próximo à Praça da Fraternidade e acesso à Papa João 23, com a Rua Castro Alves ali, bem nas proximidades da sinaleira, então, do Forte Atacadista. As chuvas de ontem provocaram uma erosão sobre a pista, fazendo com que parte do asfalto cedesse junto à margem da via. O trecho já está sinalizado pelas equipes da Diretran e ela permanecerá então sendo monitorada até que as condições climáticas permitam a realização dos reparos pela prefeitura. A orientação é para que os condutores possam reduzir a velocidade naquele trecho, respeitar a sinalização que está naquele local e também poder sair então sempre com antecedência, como a gente sempre alerta, Fabrício.
0: Perfeito, são as primeiras informações da manhã aqui no Jornal da Manhã, 89,9 FM, também arroba Jovem Pan Lages. Um bom dia especial ao Henrique, a Adriana, também Ezequiel Amarante, que entraram aqui na nossa live, estão participando também. Bom, vamos começar o Jornal da Manhã falando, existe um problema que há muito tempo é conhecido aqui no nosso estado, os números altos de violência contra a mulher, mas aqui a gente tem uma campanha importante nesse dia 22 de julho em Santa Catarina, que vai marcar o Dia Estadual de Combate ao Feminicídio. Enquanto dados do Ministério Público mostram a dimensão desse crime e o impacto que ele provoca nas famílias.
1: O feminicídio é considerado então a forma mais extrema da violência de gênero. Geralmente é precedido por um ciclo de agressões como ameaças, perseguição, controle excessivo e violência psicológica. Por isso, especialistas reforçam a importância de identificar os primeiros sinais e também buscar ajuda antes que a violência se agrave. Como o apoio às políticas públicas, o Ministério Público de Santa Catarina desenvolveu o mapa do feminicídio, uma plataforma que reúne dados dos casos registrados no estado entre 2020 e 2025. A ferramenta permite identificar padrões, orientar ações de prevenção e fortalecer também a rede de proteção às vítimas. Os números também revelam o impacto social desses crimes. Mais de 65% das mulheres assassinadas eram mães e em quase metade dos casos tinham filhos com o próprio agressor. Para dar suporte a essas crianças e também aos adolescentes, o Ministério Público firmou uma parceria com a Polícia Científica para identificar os órfãos do feminicídio e garantir também acesso prioritário à assistência social, atendimento psicológico e também aos benefícios previstos em lei. O Ministério Público destaca que o enfrentamento ao feminicídio depende do envolvimento de toda a sociedade, reconhecer os sinais da violência e acolher as vítimas e também denunciar situações de risco são atitudes fundamentais para salvar vidas e também evitar que as novas tragédias aconteçam.
0: Perfeito, que a gente tenha cada vez mais ações voltadas ao combate do feminicídio, que de fato é muito importante dar atenção a esse tema. Pode ser também debate dentro das políticas de plano de governo dos futuros representantes, tanto do nosso legislativo quanto aqueles que vão concorrer ao governo do estado de Santa Catarina e também à presidência do Brasil. São temas que a gente traz aqui no Jornal da Manhã e sempre lembra, em ano de eleição a gente tem a quem recorrer, a quem prestar atenção e ter a ideia de que vai fazer sobre esses assuntos para que a gente possa escolher nosso voto visando esses problemas e trazendo melhorias. Um ótimo programa, uma excelente iniciativa do governo do estado para a gente tentar combater e amenizar esses números. Agora 7:14.
1: Repita.
0: 7:14.
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0: Campeonato Brasileiro se prepara para uma importante novidade na arbitragem, com a data e horário definidos para a estreia do impedimento semiautomático. E no futebol sul-americano, a Conmebol já projeta o início das eliminatórias para a Copa do Mundo de 2030. Quem traz os detalhes é Samuel Gonçalves para o Jornal da Manhã.
3: O tão aguardado e comentado impedimento semiautomático tem dia e hora para estrear aqui no Brasil. A tecnologia do impedimento semiautomático fará sua estreia no futebol brasileiro no dia 25 de julho, às 18:30. A tecnologia começa a ser utilizada então no Campeonato Brasileiro da Série A, nas partidas entre Atlético Paranaense e Inter na Arena da Baixada e Santos e Chapecoense na Vila Belmiro. Os outros 8 jogos da 20ª rodada ou a primeira do segundo turno também contarão com a tecnologia. Cada estádio vai ter entre 28 ou 32 câmeras dedicadas, com suporte de 5 servidores locais que garantem a conectividade do sistema. As imagens capturadas serão transmitidas em tempo real para a Central de Operações do Árbitro Assistente de Vídeo, o VAR, da CBF no Rio de Janeiro. A central conta com 10 salas de controle integradas e equipadas, então, com as tecnologias de VAR e semiautomático. Falando agora sobre as eliminatórias para a Copa do Mundo de 2030, a Conmebol prevê o início no segundo semestre de 2027. 3 sul-americanos já estão classificados para a próxima Copa: Argentina, Uruguai e Paraguai, por serem sede dos seus jogos de abertura. A Conmebol estuda como tornar as eliminatórias atrativa e competitiva. Apesar de já estarem classificados, os 3 países já sinalizaram à Conmebol que querem disputar as eliminatórias para manter suas seleções com agenda e também pela venda dos direitos de transmissão dos jogos. Então é bem provável que teremos mais 10 seleções na competição, com Argentina, Uruguai e Paraguai também fazendo parte. Então, a Conmebol prevê o início das eliminatórias para a Copa de 2030 no segundo semestre de 2027.
1: Muito obrigado, Samuel Gonçalves, por essas notícias do esporte, que realmente essa parte do impedimento semiautomático, ele vai ser de grande importância no futebol brasileiro. São 7:16.
0: Repita.
1: 7:16. Vamos mudar a pauta agora?
0: Não.
1: Porque...
0: Bom, a gente ficou devendo de ontem, porque eu me embananei para falar os resultados da Série B, e aí eu tenho hoje, porque na verdade os jogos eram hoje. Entendi. Bom, vamos falar dos nossos catarinenses aqui. O Avaí venceu por 2-1 o América Mineiro, de virada ontem. E também teve o Criciúma, que é líder isolado, a gente tem observado uma campanha positiva deles na Série B, venceu por 1-0 o Novo Horizontino. Então a gente tem acompanhado os times catarinenses toda segunda-feira. Aqui o Áureo Pires, o Tio Cana, tem comentado a respeito do desempenho dos times catarinenses na Série B. Esperamos comentar a respeito deles na Série A de 2027. Agora sim, Alexandre de Souza, seguindo com o Jornal da Manhã.
1: 7:17.
0: Repita.
1: 7:17. Agora um assunto que preocupa a economia de Santa.
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1: Aí, a trilha se atravessou lá. Agora um assunto que preocupa a economia de Santa Catarina: um novo tarifaço imposto pelos Estados Unidos sobre produtos brasileiros entra em vigor e deve atingir em cheio o setor madeireiro catarinense, que tem no mercado norte-americano o seu principal destino de exportação. Empresários já alertam para o risco de uma nova onda de demissões, e os detalhes agora você confere com o repórter Cadu Reis, da Rede de Notícias Acaerte.
4: A tarifa adicional de 25% anunciada pelos Estados Unidos sobre as exportações brasileiras entra em vigor nesta quarta-feira e impacta diretamente o setor madeireiro em Santa Catarina. O segmento econômico catarinense vendeu US$ 216 milhões em produtos para o país norte-americano no primeiro semestre, 32% do faturamento total com comércio exterior neste período. Assim como no tarifaço do ano passado, a nova sobretaxa deve implicar em demissões na cadeia produtiva que emprega cerca de 100.000 pessoas no estado. Como projeta o presidente da Associação Catarinense de Empresas Florestais, José Mário Ferreira.
5: Essa nova tarifação de 25% foi um desastre, né? Um balde de água fria aí no setor. A gente vinha tentando se adaptar desde do ano passado, quando começaram as tarifações do governo americano na nossa indústria. Em fevereiro desse ano, a corte americana suspendeu as tarifas e o setor vinha tentando uma recuperação. Os níveis de perda de emprego estavam ao redor de 10.000 a 20.000 empregos. E a expectativa agora para o novo tarifaço é que mais 10.000 a 20.000 empregos seja colocado em risco. O setor com certeza vai voltar a utilizar o recurso das férias coletivas, vários artifícios aí para tentar atravessar essa fase, né? Até que seja resolvida, né? 25% é uma tarifa muito alta para o setor, né? E, por exemplo, o Chile, um dos nossos principais concorrentes, não sofreu essa mesma quantidade de tarifa, né? Então a gente acaba saindo do mercado mesmo.
4: Os Estados Unidos são o principal destino das exportações de madeira e móveis de Santa Catarina. O presidente da Associação Catarinense de Empresas Florestais, José Mário Ferreira, relata.
5: Os produtos que nós fazemos aqui no Sul são destinados ao mercado americano, né? Então, para você parar de exportar para o mercado americano e encontrar outras alternativas, você praticamente tem que mudar o produto mesmo. Você tem que criar outro produto para poder adaptar ele aos novos mercados.
4: A Associação Brasileira da Indústria de Madeira Processada Mecanicamente, a ABINCE, fez uma defesa técnica do setor em audiência junto ao escritório do representante comercial dos Estados Unidos. Como explica o presidente da Associação Catarinense de Empresas Florestais, José Mário Ferreira.
5: Não temos desmatamento, né, para produção de madeira. Todas as atividades aqui são certificadas por certificados internacionais. Nós seguimos todas as regras de sustentabilidade para a produção de florestas, mas a defesa técnica foi praticamente desconsiderada nessa última decisão.
4: Conforme estudo realizado pela Federação das Indústrias do Estado de Santa Catarina, o tarifaço que entra em vigor nesta quarta-feira impacta 1.116 produtos comercializados pelo mercado catarinense aos Estados Unidos, cerca de 80% do total da pauta. De Florianópolis, da Rede de Notícias Acaerte, Cadu Reis.
0: Muito obrigado pelas suas informações, Cadu Reis, aqui para o Jornal da Manhã. Bom, após o intervalo, a gente tem Agro na Pan com o Aldinho Camargo, vai comentar sobre o Plano Safra. Quem é o entrevistado de Aldinho Camargo, Alexandre de Souza?
1: O engenheiro agrônomo Tomás Pelizaro Pereira, da Epagre.
0: Já voltamos com o Jornal da Manhã, fique sintonizado e também curta nossa live no @ Jovem Pan Lages.
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0: 7:27.
1: Repita.
0: 7:27, estamos de volta com o Jornal da Manhã da Jovem Pan Lages, comigo Fabrício Camargo e também Alexandre de Souza, trazendo as informações do tempo para esta quarta-feira, que vai ser de chuva aqui em Lages. Segundo o Serviço Meteorológico Norueguês YR, a temperatura deve ficar entre 13 e 18 graus em Lages e um acumulado de 13 milímetros ao longo do dia de chuva. Essa chuva aparece desde manhã, a madrugada teve bastante chuva, ontem à noite muitas trovoadas e ganhou intensidade, inclusive agora pela manhã, mas deu uma certa aliviada. Entretanto, ainda tem chuva para cair hoje, então os períodos em que deve ter mais intensidade é o final da tarde e início da noite. Ainda mais chuvoso entre as 4 e as 7 da tarde. Depois disso, essa instabilidade vai perder força, os ventos vão permanecer fracos, com velocidade entre 2 a 4 metros por segundo. Por isso, o principal cuidado para essa quarta-feira é relacionado à chuva e à redução de visibilidade nas ruas e rodovias. Quinta-feira, o tempo vai melhorar, a previsão indica muitas nuvens e pouca chuva, uma temperatura entre 10 e 20 graus, e a sexta-feira também terá o mesmo tempo firme, mínima de 10 e a máxima de 16 graus. Essa chuva retorna no domingo e se intensifica na segunda-feira. O modelo consultado indica cerca de 23 milímetros para a próxima semana. Como a previsão ainda está distante, os volumes devem ser acompanhados nas próximas atualizações. A instabilidade está associada ao avanço de uma frente fria e a formação de um ciclone extratropical no mar. O sistema provocou chuvas volumosas, alagamentos e bloqueios de estrada no Rio Grande do Sul. Ao menos 52 municípios gaúchos registraram danos, segundo o levantamento divulgado na última terça-feira. A madrugada dessa quarta-feira, a Defesa Civil Gaúcha emitiu alertas vermelhos para inundação nos rios Taquari e Caí. Em algumas cidades, os acumulados passaram de 150 milímetros em menos de 12 horas. Em Santa Catarina, a orientação é acompanhar os avisos da Defesa Civil. Os alertas podem ser recebidos gratuitamente por mensagem de texto. Caso você não tenha recebido alerta da Defesa Civil nesses últimos eventos climáticos, basta enviar o CEP para o número 40199 e receba os alertas da Defesa Civil de Santa Catarina. Agora 7:29.
1: Repita.
0: 7:29. A Agro na Pan tá chegando, Alexandre de Souza.
1: O Plano Safra é a principal ferramenta de crédito para o campo e todos os anos ela gera uma expectativa entre os produtores rurais. Mas na prática, muitos agricultores ainda encontram dificuldade para acessar os recursos ou descobrir qual linha de financiamento é a mais adequada para suas atividades. Sobre este assunto, Aldinho Camargo vai conversar no Agro na Pan com o engenheiro agrônomo Tomás Pelizaro Pereira, da Epagri. Bom dia, Aldinho.
14: Bom dia, Alexandre. Bom dia, Fabrício e ouvintes do Jornal da Manhã aqui na Jovem Pan, que se conectam de alguma forma com o mundo do agronegócio. É isso mesmo, Alexandre. A gente vai conversar um pouco hoje sobre o Plano Safra, dar uma pincelada por cima sobre o Plano Safra. Sexta-feira vamos esmiuçar um pouco mais junto com o Sicred, que estará, grande parceiro, que estará aqui conosco na sexta-feira. E hoje com o Tomás Pelizaro, né, que a gente agradece muito. Bom dia, Tomás. Obrigado por estar aqui conversando. A Epagri, que é uma grande parceira nossa aqui do Agro na Pan, estar hoje aqui conversando um pouco mais sobre esse Plano Safra e algumas ações aí que a IPAG tem juntamente com esse plano do governo, né, Júlio? Tomás.
15: Bom dia, Aldinho, bom dia, Fabrício, Alexandre, é um prazer novamente estar aqui nos microfones da FUAN e com certeza trazer aqui algumas atualizações, né, informações e também passar orientação para o nosso agricultor de novidades com relação ao Plano Safra e também aí sobre políticas públicas que a Epagri operacionaliza aqui em toda a Serra Catarinense.
14: É isso aí, a nossa grande missão sempre foi dar voz ao homem do campo, ao agronegócio, enfim, que é quem alimenta as cidades, né? E uma coisa que a gente precisa desmistificar em relação ao Plano Safra, que às vezes a gente escuta e fere um pouco, porque eu sou um dos que utiliza, né, o Plano Safra, as pessoas dizem, o governo está dando dinheiro para os produtores. Não, o governo está emprestando dinheiro, porque isso será pago posteriormente, obviamente, a juros um pouco mais acessíveis para que a produção de alimento seja constante e não decline, para que as cidades sobrevivam, né? De certa forma, isso é preciso ser dito. Mas entrando diretamente na questão Plano Safra, Tomás, o que mudou do último Plano Safra que tivemos, que não teve muito sucesso pelos juros que foram um pouco altos, para esse novo Plano Safra que promete juros mais acessíveis e talvez aí mais produtores utilizando essa ferramenta?
15: Então, para esse Plano Safra, a gente tem, a principal mudança foi a redução da taxa de juros. Essa daí foi a principal mudança que a gente pode destacar, né? Em especial o aumento também do volume de recursos. Para a Pronaf, o volume aumentou de 78 bi para 85 bilhões, né? Para financiamento de custeio e investimento via Pronaf, e as linhas empresariais, que daí entra Pronamp, demais produtores, toda a agricultura empresarial que nós falamos, né? O volume passou de 515 para 545 bilhões de reais, né? Claro, o empresarial, o volume é bem maior do que o pronafiano, que o volume, claro, é bem menor. Mas é importante destacar, com relação a essa questão que tu comentavas ali no início, de que sim, são financiamentos, né? Então, assim, especialmente pro público da cidade que nos escuta, né? Os agricultores acessam esses financiamentos para que eles consigam fazer a sua produção, né? O produtor rural, ele consegue, faz esse acesso a esse recurso, e esse recurso é pago, né? Sim. Então, o que o governo lança são as linhas e a taxa de juros que o agricultor vai pagar, que, claro, ela é bem menor do que um investimento pro público da cidade, porque a agricultura, ela vive de safra. A gente não tem uma renda, são algumas culturas que têm uma renda recorrente, mas com menor prazo, tipo uma olericultura, alguma coisa assim. Mas falando aqui da nossa região com a pecuária, né? A gente tá falando aqui de ciclos, e tu é pecuarista, a gente começava sobre isso, a gente tá falando de ciclos aí de engorda que vão de 20 a 30 meses.
14: Sim, sim.
15: Né? Especialmente esse animal a pasto. Então a gente precisa desse prazo maior para o agricultor tá fazendo a sua amortização, e assim, a diferença diferença do agricultor pro outro, né, pro outro profissional é que o teu negócio é céu aberto, né?
14: É, o negócio é céu aberto e a gente vê no campo que olha, pode ser que tenha, mas é muito difícil que a gente ache algum ateu no campo, né? Porque se o cara não tiver uma fé, ele desiste, porque você pensa, é questão do milho, né? Que o ano passado a gente plantou lá nas áreas lá, o lavoureiro plantou nas nossas áreas lá. Poxa, custa 10 mil por hectare. Uhum. Lá em casa são 55 hectares, em média 10 mil por hectare para você plantar. Exato. Imagine, são 55 hectares apenas lá em casa de lavoura, mas imagine você colocar na terra 550 mil reais... Uhum. Sem a certeza de que tu vai colher aquilo ali, né?
15: Exato.
14: Então, isso é um risco grande, né? E tem que ter coragem, muita coragem para fazer isso, obviamente, que justifica qualquer, né, iniciativa do governo na tentativa de auxiliar esse produtor para que o alimento chegue nas cidades.
15: Né? É, exatamente. E por isso que a gente sempre recomenda, por exemplo, nas palestras que a gente faz, faz o custeio. Pega o seu investimento, o seu custeio, o seu investimento no agente financeiro, porque ele já vai ter um seguro. Uhum. Porque como tu falou, tu vai estar financiando 550 mil reais para uma lavoura de milho plantar sem seguro, Deus o livre. Nós estamos aí numa época que talvez dê um El Niño forte, né? Tá se avizinhando com muita certeza essa questão do El Niño, então a gente tem um indicativo de que teremos chuvas fortes. E para mitigar isso daí, a ideia é acessar as linhas, por exemplo, de com seguro, porque todas as linhas de financiamento é importante, o agente financeiro até já, né, existem esses gatilhos aí do Plano Safra para ter o custeio, né? Quando a gente fala de Pronaf, nós temos o Proagro, e das linhas empresariais tem as outras modalidades, inclusive o Proagro pro Pronamp também tem, né? Então isso é importante. A gente tá sempre ressaltando.
14: Não, bacana. E outra questão importante também é a gente ressaltar, são basicamente três níveis de classificação e subníveis dentro de cada um deles, né? Que é o Pronaf, que é a agricultura familiar, o Pronamp, que está no meio termo, né? Isso. E os demais produtores, que são os grandes, né? Os demais são os grandes produtores. Então, basicamente, nós temos essas três divisões. O que mudou em relação aos juros, basicamente em relação a cada uma delas?
15: Boa pergunta. Tomás. Então, assim, vamos lá. Para a Pronaf, nós estamos falando aqui do agricultor que tem faturamento entre 500 a 700 mil reais por ano. Para esse agricultor, para custeio, as linhas de taxa de juros variam de 1% a 7,5%. Tá? Então, conforme o que você está plantando, eu trabalho com cultura orgânica, é 1%, operação de milho até 28 mil reais é 2%, acima disso 5,5% e as demais, né, 7,5%. Então, varia de 1% a 7,5%, tá? Isso para custeio. Para investimento, varia de 1,5% a 7,5%. Uhum. Isso para público Pronaf, que é esse público hoje com essa renda que fica ali entre os 500 e 714
14: mil reais.
15: Até esse valor por ano. Tá, então é o público que a gente está.
14: Mas
15: então,
14: tem também uma questão de hectares também, né? Até 80 hectares.
15: Isso. Na verdade, até 4 módulos fiscais.
14: Isso.
15: E daí o módulo vai variar conforme a região.
14: Que é uma coisa que eu acho que deveria aumentar um pouco mais. Deveria ser até 200 hectares, eu acho. Porque... ainda assim, a gente é uma agricultura familiar, né?
15: Exatamente. E especialmente aqui para nossa região, né? Que onde o módulo, ele tá um pouco defasado esses 20 hectares, né? Então, a região serrana é conhecida por latifúndios, né? Sim. Então, deveria ser um pouco, mas eles, né? Enfim, o governo federal, ele se baseia na lei da agricultura familiar. Sim. E a lei, né? Estabelece esses 4, né? Então, assim, tem essa questão, então o Pronaf ficou interessante, baixou, né? Então, tudo que era 2, o Plano Safra passado veio para 1 e assim, teve 1%, com exceção da linha de 8%, que veio para 7,5%, tanto para custeio como para investimento. Para a Pronamp também ficou interessante, era 10 e veio para 9. E o público Pronamp basicamente não tem limite de área, né? Então ele pode ter mais ou menos de 80 hectares. O limite do Pronamp é a renda, é até 3 milhões e meio de renda, né? E daí, para esse público aí, baixou a taxa de juros do custeio, tanto do custeio como para investimento em 1%. Né? Então ficou mais interessante para o Pronamp. Então, se a gente falar, né, Aldinho, da diferença. Do Pronaf, da linha mais alta do Pronaf pro Pronamp é 2,5.
0: É. 7:39.
16: Repita.
0: 7:39, para você que sintonizou com a gente agora, estamos no Agro na Pan com o Aldinho Camargo, entrevistando o engenheiro agrônomo Tomás Pelizzaro Pereira, da Epagre. Falamos sobre Plano Safra agora. A gente contextualizou até o momento sobre o Plano Safra, o Aldinho bem lembrou que não é um benefício que é simplesmente dinheiro fornecido aos produtores, é um empréstimo que tem um juro aí diferenciado. Eu peguei aqui só pra gente ter como exemplo e situar a nossa audiência, principalmente esses que não estão habituados aos produtores rurais e esse universo. Se a gente pegar, por exemplo, um empréstimo de R$100 mil, no crédito pessoal a gente teria 60% ao ano, 4% ao mês, que daria R$60 mil. O plano Safra seria algo em 5% ali, que daria 1,1 ao mês. E tem duas modalidades, como bem colocaram, e tem o Pronaf também, que é 0,4, mas aí já é uma outra modalidade. Como que isso impacta no dia a dia? Porque bem o Aldinho colocou, né? O produtor faz esse empréstimo, faz a produção, aí a gente vê essas intempéries do tempo, a gente vê o ninho, a gente... Quem acompanha aqui o Agro na Pan sabe as dificuldades, aí pode ter um problema na produção. Lá na frente, como é que isso impacta na gôndola, para o produto, para a pessoa que consome?
15: Ah, muito boa pergunta, Fabrício. Com certeza o impacto é enorme lá pro produtor lá na ponta, quando a gente sofre uma intempérie dessa. Isso daí a gente vê claramente nos últimos anos, quando aconteceu algum tipo de intempérie em uma certa região, em uma certa
14: cultura. O café, cultura. Minas, né?
15: O café, né? Tipo assim, então... Por exemplo, nós temos uma regiões que têm um foco de produção. Por exemplo, o café, temos a cebola aqui. Sim. Então, assim, quando ocorre um evento climático numa região produtora que tem uma larga produção daquela lá, preponderantemente vai ter um impacto lá no produtor. Por quê? Especialmente dessas culturas onde a gente tem cadeias curtas, por exemplo, a cebola aqui em Santa Catarina. Cara, se a gente tiver pouca produção aqui em Santa Catarina, vai ter que vir cebola lá de Goiás, da Bahia, impactando o preço na gôndola aqui. Sim. Sabe? Então isso daí acaba afetando o nosso produtor, o nosso consumidor aqui da cidade. Então, se tem um evento climático extremo assim, então não afeta a minha realidade, eu aqui que moro aqui na cidade. Afeta sim, sabe? Afeta bastante a gente aqui. Por exemplo, se der um El Niño tão forte em alguma região produtora, por exemplo, de milho e soja. Nossa. Vai afetar o Aldinho. Sim. Porque o Aldinho compra ração para dar para os animais. Sim. Dele para suplementar. Sim. Então vai encarecer também a cadeia de bovinos, suínos e aves.
14: Isso vai sendo jogado para frente.
0: Essa
14: vai
0: fileira, frente. Fileira de dominós ali que vai.
15: Fileira de dominó. E daí assim, daí a gente entra naquelas coisas. Vamos ter que pegar de outro estado. O pior é quando a gente tem que importar de fora. Então, às vezes a gente tem que acabar pegando daí a negociação é em dólar. Então, pior ainda mais. Então, por exemplo, acontece aqui em Santa Catarina, se de repente deu impacto na produção de milho em Goiás, a gente tem que pegar milho da Argentina. Sim. Do Uruguai, que daí vamos negociação em dólar, impacta ainda mais a cadeia, especialmente quando a gente fala em milho e soja, impacta a cadeia de produção de proteínas.
14: É que são a base de todas.
15: Que é a base de tudo.
14: De todas as ações e tudo mais.
0: Sabe por que eu até pergunto isso, Aldinho? Porque a gente tá em ano eleitoral e provavelmente durante debates assim, vai ter esse momento em que vão começar a falar, vamos falar de plano safra. Daí o cara que não tá ligado a isso, vou pegar um café então, vou voltar. Não, presta atenção também, porque isso é importante, impacta não só os produtores, mas a gente também na cidade como consumidores.
14: É isso aí.
15: E é interessante isso daí que você comentou da taxa de juros, que essa questão, às vezes o pessoal fala, né? Porque é bem grande a diferença, né? Pra gente que é da cidade, por exemplo, pro agricultor. Mas o agricultor, a gente tá se avizinhando, tem uma medida provisória para renegociação das dívidas dos custeios de 2019 a 2025. Uhum. Porque, cara, tanto eu e o Aldinho conversava aqui, né? Que esse último plano safra não teve tanto sucesso, né? Porque o agricultor tá endividado.
14: Cara. Tá segurando e endividado.
0: E aumentou a inadimplência do
14: né? Porque exatamente. O ano passado liberou 500 e poucos milhões, mas não sei se chegou a 300 o que foi utilizado. Então, pode liberar, sei lá, né? 600 e poucos bilhões, que é esse ano, Mas se o agricultor está endividado, ele não vai buscar esse recurso, porque ele tá, tem muitos desistindo até de plantar, exato, entregando áreas, né? É. Esse é o maior medo que a gente tem. Né?
15: E quem sofre mais com isso é o pequeno agricultor, o agricultor pequeno, familiar. É, né? Então ele é o que sofre mais porque ele já tem uma área pequena, ele está endividado, ele não consegue fazer um investimento para dar aquele giro de conseguir superar
14: essa situação. Eu achei que foi uma ação bem bacana esse entendimento dessa redução. Acho que agora é só a gente ajustar os prazos aí para 2 anos ser 24 meses e não 20, né? Exatamente. Ajustar alguma coisinha, mas é coisas que vão se ajustando com o decorrer do tempo. Pelizaro, para a gente já se encaminhar para o nosso final, dentro dessas linhas que tem do governo, enfim, do Plano Safra, a Epagre também se encaixa de alguma forma auxiliando o produtor rural, né? Eu acho que era importante a gente falar um pouquinho sobre isso.
15: Legal, Dinho, boa. Eu acho que isso é importante, eu já vim aqui em outros momentos comentar sobre isso e a gente sempre tá procurando divulgar e orientar o nosso produtor sobre essas linhas aí de políticas públicas, sim, né? Sim. Que o estado de Santa Catarina tem, né? Que é para apoiar o produtor, né, para justamente diminuir ainda mais essa taxa de juros que ele paga. Uhum. Então, por exemplo, para investimento, nós temos um programa que se chama o Pronamp Agro SC, e esse programa ele subsidia então parte dessa taxa de juros. Então, hoje, por exemplo, o agricultor que quer fazer uma melhoria na sua propriedade, quer comprar um implemento, que a taxa de juros no Pronaf é 5, ele tem um aporte aí, por exemplo, da Secretaria de Agricultura, diminuindo a taxa de juros de 5, né, para 2%.
14: Olha aí, 3%.
15: 3% de redução. Porte. Exatamente. Então, para algumas linhas, aliás, para a maioria delas, a redução é 3%.
14: Pronamp também.
15: Pro Pronamp também, tá? Uhum. Então, hoje, o nosso médio produtor aí que está nos escutando, a gente tem bastante aqui na Serra Catarinense, também tem acesso, tá? Então, o Pronamp, hoje, a taxa de juros para investimento é 9%, com a redução do governo do estado, né? Da Secretaria da Agricultura, vem para 6%. Então, ficaria uma linha de Pronaf, praticamente, sim, né? Um juro de Pronaf. Isso daí é importante ressaltar, né? Que é uma política pública do estado de Santa Catarina, sim, né? Então, nosso específico daqui, já é conhecido de muitos anos, né? Aldinho, talvez você vai lembrar do programa Juro Zero,
14: sim.
15: Né? Então é a mesma modalidade, né? Então é um incentivo para o nosso agricultor fazer alguns investimentos e melhorias. Então, hoje a gente consegue fazer basicamente a redução de 3% a 5%. 5% são as linhas específico para a linha de produção de leite e para a parte de jovens e mulheres que querem fazer construção e reforma de moradias, tá?
14: Então, tem também essa questão da reforma?
15: Tem construção e reforma de moradia para Pronaf, hoje dá para financiar de 100 a 150 mil reais, tá? Com a taxa de juros variando de 5% a 7,5%.
14: É, porque hoje se você for ver, o Pronaf para construção e arrumação é 10 mil, né? No plano do no governamental, né? Claro, o Pronaf entra em outra questão, mas bacana que tem essa ação do estado auxiliando ainda mais, né?
15: Exato.
14: Duas frentes, né?
15: É para incentivar, né, Eldin? Então, acho que isso é interessante, né? É importante a gente sempre estar divulgando, bacana, porque, como tu mesmo comentou, né? Acho que muito pouca gente acaba sabendo disso daí, então a PAN sempre nos ajudando aí a divulgar essas...
0: Conte sempre com a Jovem Pan para a divulgação dessa parte, porque interessa a todos nós, como a gente bem colocou aqui. 7:47.
1: Repita.
0: 7:47, Eldin Camargo, a gente tem que liberar isso o Tomás, aí, porque ele tem o pessoal de Otacílio Costa está esperando ele lá para uma palestra.
15: Exatamente,
14: com
15: até
14: certeza,
15: convidar, né?
14: Um cafezão.
15: Até convidar, né? O pessoal aí de Otacílio Costa está nos escutando, vai ter agora o encontro lá da agricultura familiar lá em Otacílio, vou estar palestrando falando sobre esse tema às 9:30 da manhã.
0: Que bacana. Bom, já adiantamos um pouco desse assunto e claro, em outras oportunidades a gente quer vir aqui, falar com mais tempo, falar de outros fatores que envolvem, porque a gente já começou a falar aqui, tem muito assunto dentro do agronegócio que a gente podia tratar só de Plano Safra. Aldinho Camargo, muito obrigado por mais esse Agro na Pan.
14: Obrigado Fabrício, obrigado Alexandre e todos os ouvintes e deixamos aí um tempinho pro Pelizaro fazer as suas considerações finais e falar alguma coisinha que talvez a gente tenha esquecido de perguntar.
15: Não, só agradecer, né? Agradecer pelo espaço da PAN, sempre muito bom estar aqui, faço questão de estar aqui, muito bom, tá, a gente tá divulgando, porque informação, ela não ocupa espaço, né? Então, informação, ela é importante, o nosso agricultor, o nosso ouvinte que está nos escutando, até o pessoal da cidade, especialmente você da cidade que está nos escutando, é muito importante vocês estarem aqui, estamos sempre à disposição, o Epagri está sempre à disposição para estar auxiliando o nosso produtor, né? O nosso agricultor, que nos procure para tirar essa dúvida, para conversar, para a gente abordar esses assuntos e cada vez mais esclarecer as dúvidas dos nossos produtores e também fazer acesso dele, né, para que ele acesse ao Plano Safra e as políticas públicas que tem disponíveis.
0: Perfeito. Deixa eu abrir meu bloco de notas aqui. Como é que é? Informação não ocupa espaço.
15: Essa é isso
0: aqui,
15: aí.
0: Notado aqui, viu? Muito boa essa frase. 7:48.
15: Repita.
0: 7:48, nosso giro de notícias chegando com outras informações.
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0: 30 artesãos serão selecionados para ocupar as casinhas da futura Vila do Artesanato, Manualidades e Souvenirs na Praça Vidal Ramos Sênior, que fica ao lado do terminal urbano aqui em Lages. As regras do processo seletivo e do funcionamento do espaço foram apresentados nesta terça-feira durante uma reunião no mercado público Oswaldo Uncini. O projeto prevê a cessão gratuita dos espaços por um ano para exposição de comercialização de produtos confeccionados pelos próprios artesãos, com proposta de ampliar a geração de renda e fortalecer o artesanato local.
1: Mais de 3 mil profissionais da educação participaram nesta terça-feira, dia 21, do segundo dia do 20º Congresso de Educação aqui de Lages, que promoveu 26 seminários temáticos em diferentes locais da cidade. A programação reuniu especialistas para debater temas como alfabetização, educação inclusiva, gestão escolar, violência nas escolas e formação docente. Os encontros registraram auditórios lotados e integram a programação do Congresso, que discute prática e desafios da educação pública contemporânea.
0: O Casarão Juca Antunes em Lages recebe entre os dias 1º e 15 de agosto a exposição do primeiro circuito coletivo de artes visuais, com obras produzidas por estudantes de 7 a 12 anos da rede municipal de ensino. A mostra reúne trabalhos desenvolvidos em oficinas realizadas nas escolas de educação básica Coronel Manuel Tiago de Castro e Isidoro Marim. Também a Escola Municipal Básica Suzano Albino França, onde os alunos exploraram técnicas como pintura, colagem, composição artística. Com a entrada gratuita, a exposição apresenta à comunidade o resultado das atividades desenvolvidas pelos estudantes e marca a etapa final do projeto, que buscou incentivar a expressão artística e ampliar o acesso à cultura e também nas escolas municipais.
1: A segunda vara criminal da comarca de Lages condenou dois homens pelos crimes de estupro de vulnerável praticados contra a mesma vítima. As penas, que somam 40 anos e 20 dias de reclusão, deverão ser cumpridas em regime fechado e os réus não poderão recorrer em liberdade. Entre os condenados está um homem de 67 anos, preso em novembro de 2025 enquanto trabalhava, caracterizado como Papai Noel aqui no shopping de Lages. Ele foi sentenciado a 16 anos, 8 meses e 20 dias de prisão. No mesmo processo, um parente da vítima foi condenado a 23 anos e 4 meses de reclusão pelos abusos sexuais cometidos desde 2024. O processo tramita em segredo de justiça para preservar a identidade da vítima.
0: Já voltamos com o Jornal da Manhã, outras informações, giro político e também o trânsito aqui nos 89.9.
1: Já voltamos.
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7: 7:57.
8: Repita.
7: 7:57. Muito bom dia, eu sou Alexandre de Souza e junto com Fabrício Camargo, apresentamos a edição local do Jornal da Manhã, aqui pela Jovem Pan Lages. Agora em Lages, 16 graus. Nós vamos às informações do trânsito nesta manhã de quarta-feira. Nas rodovias federais que cortam a nossa região, tanto a BR-116, 282 e tanto a 470, além das rodovias estaduais, o fluxo de veículos está dentro da normalidade, sem registros de acidentes ou bloqueios que comprometam a fluidez dele até o momento. Muito cuidado pelos possíveis deslizamentos devido ao solo encharcado. Na mobilidade urbana também não há ocorrências de acidentes registradas até o momento nas principais ruas e avenidas aqui do nosso município, mas a diretoria de trânsito de Lages alerta os motoristas e pedestres para redobrarem a atenção no trecho da Avenida Belisário Ramos, entre a Ponte da Sinaleira, próximo à Praça da Fraternidade, com acesso ali a Papa João 23 e a Rua Castro Alves, bem nas proximidades da sinaleira do Forte Atacadista. As chuvas de ontem provocaram uma erosão sob a pista, fazendo com que parte do asfalto cedesse junto à margem da via. O trecho foi sinalizado e as equipes da Diretran e permanecerão monitorando até que as condições climáticas permitam a realização então dos reparos pela prefeitura. De acordo com os aplicativos de mobilidade, o movimento começa a aumentar gradativamente em vários pontos aqui de circulação da nossa cidade, em específico ali a Avenida Duque de Caxias, muito próximo ao objetivo, vindo para o centro, já tem um grande movimento, e também na Avenida Presidente Vargas já tem um grande fluxo de veículos também vindo para o centro. A orientação que a gente sempre dá neste momento para os motoristas redobrarem sempre a atenção, respeitarem a sinalização e sair sempre com antecedência para evitar qualquer imprevisto no seu trajeto.
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0: participará de apenas 4 debates durante a campanha eleitoral de 2026. A decisão foi anunciada nesta terça-feira e, segundo a assessoria, busca conciliar a agenda do candidato com as responsabilidades do cargo de governador. Jorginho confirmou presença nos debates promovidos pelas emissoras SCC, SBT, NDTV, NSCTV e pela rede de rádios AKERT, além de manter participação em entrevistas e sabatinas ao longo do período eleitoral. A oficialização da candidatura está marcada para o dia 1º de agosto, durante a convenção do PL e partidos aliados.
1: As convenções do chamado Campo Democrático oficializaram na noite de ontem a candidatura de Gelson Merizio, do PSB, ao governo de Santa Catarina para as eleições 2026. O ato realizado na Assembleia Legislativa de Santa Catarina contou com a presença do presidente nacional do PT, Edinho Silva, e também confirmou Ângela Albino, do PDT, como candidata a vice-governadora, além de Décio Lima, do PT, e Afrânio Bopré, do PSOL, como candidatos ao Senado. A coligação reúne a Federação Brasil da Esperança, que tem os partidos PT, PCdoB e PV, e a Federação Rede PSOL, além do PSB e PDT.
0: O Partido Unidade Popular pelo Socialismo, UP, oficializou em convenção estadual realizada na segunda-feira a chapa que disputará o governo de Santa Catarina nas eleições de 2026. A legenda confirmou Laís Chaud como a candidata a governadora e Natália Mello como candidata a vice-governadora, formando a única chapa totalmente feminina na corrida eleitoral pelo Executivo Estadual. Durante o evento, o partido também homologou as candidaturas de Marlene Socas e a Ana Lúcia de Silveira ao Senado, além de definir os nomes que disputarão vagas na Câmara dos Deputados, reafirmando pautas como combate à violência contra a mulher, valorização do salário mínimo e mudanças na jornada de trabalho.
1: A Justiça Eleitoral de Santa Catarina divulgou nesta terça-feira, dia 21, o número oficial de eleitores aptos para as eleições 2026. Ao todo, são 5.725.753 catarinenses que poderão votar no dia 4 de outubro, escolhendo o presidente da República, governador, dois senadores, deputados federais e deputados estaduais. Desse total, 89,69% já possuem biometria cadastradas. Lages aparece entre os 10 maiores colégios eleitorais do estado, com 125.046 eleitores ocupando a 10ª posição do ranking catarinense. Os dados consolidados servirão de base para a organização do pleito, desde a distribuição das urnas eletrônicas até a convocação dos mesários.
0: 8:03.
1: Repita.
0: 8:03. Atenção para quem já sabe que estará fora da cidade onde vota nas eleições gerais deste ano. A Justiça Eleitoral abriu o prazo para solicitar o voto em trânsito, permitindo que o eleitor vote em outro município sem perder o direito ao voto. Então, Alexandre de Souza, informando a nossa audiência quais são os prazos e como fazer essa solicitação e também quem pode utilizar o serviço.
1: Ok, Fabrício Camargo. Eleitoras e eleitores que estiverem fora da cidade onde votam nos dias das eleições gerais de 2026 já podem solicitar o voto em trânsito. O prazo para fazer o pedido começou no dia 20 de julho e vai até dia 20 de agosto, desde que o título esteja regular na Justiça Eleitoral. A solicitação pode ser feita pelo autoatendimento eleitoral para quem possui biometria cadastrada ou presencialmente em qualquer cartório eleitoral. O voto em trânsito permite a transferência temporária do local de votação sem alterar o domicílio eleitoral de forma definitiva. A modalidade está disponível apenas em anos de eleições gerais e pode ser utilizada em capitais e municípios com mais de 100 mil eleitores, nos locais definidos pelos tribunais regionais eleitorais. Quem tiver em outubro em outro município do mesmo estado poderá votar também para presidente da República, governador, senador, deputado federal e deputado estadual. Já quem estiver em um outro estado diferente do seu atual, poderá votar apenas para presidente da República. Após a habilitação, o eleitor então deverá votar no local escolhido. Caso não compareça, será necessário então justificar essa ausência. A relação dos locais habilitados para o voto em trânsito está disponível lá no portal da Justiça Eleitoral.
0: 8:05.
1: Repita.
0: 8:05, o Jornal da Manhã vai encerrando.
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0: Muito obrigado pela companhia, pela audiência e também aos nossos patrocinadores e parceiros que acreditam e caminham junto com o jornalismo da Jovem Pan Lages. Alexandre de Souza, muito obrigado pela parceria de hoje.
2: Muito obrigado.
1: Opa, muito obrigado, Fabrício Camargo. E você segue a gente lá nas redes, @JovemPanLages, para ter mais informações ao longo do dia. Na sequência tem o Rock and Pop. Na programação a gente volta amanhã, às 7 horas da manhã, com mais uma edição do JM. Até lá.
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6: 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E a hora na Pan.
0: 8 horas e 7 minutos.
1: Repita.
0: 8 e 7.

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0: Aqui na Pan, de meados de 1995 para 1996, o álbum Jagged Little Pill, Yurlane com Alanis Morissette, antes Sou Nacional com a Cássia Eller Malandragem e também a Corinne Bailey Ray, Put Your Records On. Não saia daí, daqui a pouco tem mais rock and pop. Ainda hoje no programa tem The Pest, tem The Calling, muito mais.
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4: 28 para as 9.
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14: Mais de 140 profissionais participaram da formação de gestores de escolas municipais no Clabin Transforma Semeando Educação, em Santa Catarina. Os encontros ocorreram entre os dias 22 e 25 de junho, em Lages. A diretora de projetos da Secretaria de Educação de Lages, Shaila Pissetti, destaca:
15: os nossos diretores, eles foram colocados como protagonistas mesmo. Assim como o processo formativo é composto de ciclos e tem que ter um caráter de permanência, esse projeto também acompanhará os nossos diretores de forma permanente.
14: O Clabin Transforma Semeando Educação é realizado há 6 anos no estado e busca fortalecer a gestão da educação pública nos territórios onde a Clabin atua. Municípios como Otacílio Costa e Palmeira avançaram no índice de desenvolvimento da educação básica nesse período e superaram as médias estadual e nacional nos anos iniciais do ensino fundamental.
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0: também Titãs, e agora no Rock and Pop, chegando a melhor da semana.
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0: Madonna, Dance Trio.

0: som da Madonna, Dance Theria, fechando mais um, a melhor da semana e fechando o Rock and Pop de hoje, de volta amanhã a partir das 8 da manhã, horário de Brasília.
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3: E depois da competente apresentação no encerramento da Copa do Mundo, Robbie Williams decidiu antecipar o anúncio de 2 mega shows no Reino Unido. Ele já tem compromissos marcados com seus seguidores nos festivais de Lytton, na Inglaterra, e Limerick, na Irlanda. Por isso, quem estiver pela Grã-Bretanha, veja bem aí, de repente você vai estar, né? Em julho de 2027, já pode comprar os ingressos a partir desta sexta. E agora não tem mais jeito, o Harry mais famoso da Inglaterra foi definido por ninguém menos que o Príncipe Harry, filho da saudosa Lady Di. Mas não se engane, a declaração do herdeiro do trono britânico não foi a seu favor. Durante participação no talk show de James Corden, ele garantiu: o Harry mais importante do país só poderia ser o astro pop Harry Styles. Para saber mais, siga a Pan nas redes sociais.

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1: 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E a hora na Pan.
2: 91.
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15: Seja muito bem-vindo à Jovem Pan. Por aqui, Jim Oliveira. Ótima quarta-feira pra você. A número 1 do Brasil.
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Som nacional aqui na Pan, Legião Urbana, quando o sol bater na janela do teu quarto, Tame Impala também, New Radicals e Billie Eilish. Rolando uma hora direto, sem intervalos, uma atrás da outra, até as 10 horário de Brasília, agora com Ed Sheeran, Bad Habits.

0: Antes, Lady Gaga e Bruno Mars, Die With A Smile e também Ariana Grande, No Tears Left To Cry. Continua rolando uma hora só de música, direto, sem intervalos, agora com o som de Tyler Water.
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0: 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E a hora na Pan. 10h14.
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3: 10:37.

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7: Mais de 140 profissionais participaram da formação de gestores de escolas municipais no Klabin Transforma Semeando Educação, em Santa Catarina. 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
7: 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Municípios como Otacílio Costa e Palmeira avançaram no índice de desenvolvimento da educação básica nesse período e superaram as médias estadual e nacional nos anos iniciais do ensino fundamental.
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0: 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E a hora na Pan. 11:01.
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2: 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E a hora na Pan.
3: 11:18.
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1: Olá, meus queridos, como é que vocês estão, meus tarifados pelo Trump? Tudo bem com vocês? Estamos de volta aqui, mais um bombardeado programa Pânico pelas lustrosas plataformas da Jovem Pan. Bem-vindos ao programa mais lembrado e festejado, que é a doutora Deolane. Ontem, aliás, tive uma manifestação de cinco pessoas.
2: É, uma tapirinha.
3: Fuzil e
2: eu
3: foi
2: fui.
3: Lá.
2: Hã? Falaram fuzil. Que o chão ia tremer.
4: Não dava um time de futebol.
1: Eu fui uma manifestação.
2: Free Deolane.
1: Muito bem. Você sabe que a França agora, a partir de hoje, sim, vai tirar a molecada das redes sociais. Sim. A polêmica está de volta. Para falar sobre essa questola, eu chamo eles. Paulício Vieira. Nossa, e professor Vila. Nossa. Vai lá, professor.
5: Tudo bem, Emílio?
1: Tudo certo, professor?
5: Boa tarde, claro, né?
4: Santos goleou.
5: Olha, me pergunto o que eu tô fazendo novamente aqui nesse pífio programete de quinta categoria, claro, né? Logo eu, um constituinte, o cover do Fábio Júnior, praticamente um Messi aposentado, aliás. Aliás, o Santos ganhou ontem, né? E outra coisa, Tassiano, você não tem que tirar a zica, você é zicado, né? O ser pensante mais idolatrado pela audiência da Jovem Pan, claro. Eu acredito que um adolescente deva ter rede social quando finalmente conseguir pagar um boleto. Rede social para uma criança é uma bestialidade tremenda. Dar um celular para uma criança é como dar a chave de um galinheiro para uma grande e velha raposa. Adolescente tem que ganhar livro. Na minha época, Emílio, o meu tablet era Barça e o almanac do Chico Bento que eu pintava depois de ler. A única criança que eu

0: um celular, foi um trombadinha que me roubou com um estilete enferrujado aqui em São Paulo, que é dominado por forasteiros, né? E francamente, quanta bestialidade, cadê as autoridades? Eu não vou falar mais nada, agora vai a tia Anastácia.
1: Nossa, gente, nossa, esse tiozinho é muito bravo, gente. Parece a veinha da casa do pão de queijo. Cuidado pra não infartar, viu? É o velho da areia, a veia Quaker. Nossa, Emílio, tudo bom, Emílio?
2: Tudo certo.
1: Nossa, você tá tão gato com essa camisa.
2: Muito obrigado.
1: Tá parecendo o Bruce Willis de peruca, nossa senhora.
2: Muito obrigado.
1: Não, eu acho que criança tem que ser criança. Criança tem que sujar na terra, comer tatuzinho, estourar o dedão. Tem que tomar cuidado com esses padres que lançam leite e tudo mais, né? Nossa, quando eu era adolescente lá em Palmas, no Tocantins, eu adorava ganhar duas coisas: pão com rapadura e biscoito traquinas. Olha, rede social faz mal, gente. Nossa, é muita coisa ruim. Tem fake news, tem velha sensualizando no TikTok, tem também a careca do fuzil agora, tem o gordão dos foguetes no X-Videos, tocando tamborim. Nossa, adolescente tem que ganhar amor, educação e uma surra quando precisar. Minha mãe dava a surra à prestação todo dia, toda hora dava um pouquinho, coisa que eu nem lembro o que eu fiz. Nossa, agora vocês dão licença que eu tenho aula de balé e de pompoarismo com Coco. Um beijo, Fabinho, beijo, Emílio, beijo pra todo mundo do Jalapão. Vocês precisam conhecer o Jalapão, gente.
2: Muito bem, vamos pra agenda dele, é o melhor show de stand-up comedy do Brasil. No meio chamam de bunda de zabumba, é o nosso Morgadinho, diga lá, Rogério Morgado.
3: Quem é esse rock'n'bola, hein? Uma hora dessa.
1: É o
3: Rock'n'Bole.
1: Rock'n'Bole toda quarta-feira em São Paulo. Você, ó, que é de São Paulo, pode chegar hoje. 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Quero chamar a galera. Brusque, alô Brusque, sexta-feira tem show do Morgado em Brusque, Santa Catarina. O velho da van pediu pra avisar. 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Dia 31 de julho, Morgadão em Sumaré, no Anfiteatro Municipal Dirce Dalben. 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Tá mais fácil você ir lá pra Sumaré, porque as pautas aí tá difícil, meu chapa. 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E se você quiser patrocinar todas essas cidades que eu falei, ó, tem Joinville, Curitiba, Americana, Brasília, Goiânia, todos esses shows, você manda um e-mail, contato@rogeriomorgado.com.br. Obrigado, Emílio!
2: Boa, Morgadinho, e o Fabito Gueré, você vai estar onde, meu querido Gueré?
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2: Muito bem, muita gente aqui. Juliana Martinelli está aqui, o Amarildo de Joinville.
5: O Amarildo.
2: DJ Eduardo Nogueira, muito obrigado. O Magrelo 2008.
5: Ó.
2: O Cleiton de Pedrinhas.
1: Pedrinhas.
2: Você conhece?
1: Lembro.
2: Pedrinhas tem as melhores laranjas do mundo.
1: Pedrinhas no sapato.
2: Pedrinhas. Não, Pedrinhas é uma cidade, uma região.
1: Você gosta de laranja?
2: É uma região pastora. É uma região do Nordeste, tem muita laranja boa. Você já chupou uma laranja?
1: Só um saco.
4: Você gosta disso?
2: Um abraço para você de Pedrinhas, porque chegou a hora de homenagear quem briga com o taxista para falar bem do nosso programa. Quem adora assistir a gente e jogar fora 2 horas da vida. É hora de nossa audiência, a Majestade.
5: De hoje. Lenda estonteante Jundiaí. A mulher é engenheira, esposa e mãezoca de primeira linha. Curte fazer um churrascão para os amigos, mas não come carne? Pelo menos ela curte pânico. Palmas para Letícia Leite.
1: Letícia Leite.
2: Olha a Letícia aí, ó.
1: Letícia Leite. Ó.
2: Que sucesso, hein?
1: Bonita,
2: hein? Diga, linda. Diga, Letícia, o que você quer falar agora aqui neste programa?
6: Ah, quero falar que eu tô muito feliz de estar assistindo o programa aqui com vocês. É inimaginável. Eu fiquei falando com o Delari e pensando, vai chegar. Eu sei que pra vocês aí é dia a dia, mas pra mim e pros meros mortais que vêm aqui, é um dia memorável.
2: Você assim, que... teve que pagar alguma coisa pra vir aqui? Só pra saber, um pix, uma
6: não
2: coisa.
6: Posso falar.
1: Não. Ele pediu, ele pede pra não falar.
2: É. E aí, mas Letícia, casada.
6: Muito bem casada.
2: É?
6: Muito.
2: Mas onde está o nosso querido?
6: Alguém tem que trabalhar, né?
2: O Oizito. Hã? Como é que ele chama?
6: Tiago.
2: Fala, Tiagão, um abraço pra você.
1: E deixar que a gente cuide.
2: Ó, o Reginaldo, ó. Reginaldo, é isso aí.
1: Impossível.
2: Muito obrigado. Quer mandar um beijo pra alguém, minha querida Letícia?
6: Quero mandar. Pro meu marido, Thiago, te amo, amor. Pros meus filhos, a Luísa, o Daniel, minha família e os meus amigos. Obrigada a todo mundo.
4: Ela tá fraca, é vegana.
2: Ah, é vegana? É.
6: Não sou vegana.
4: É sim.
6: Não, eu como peixe.
4: Não come carne, é vegana.
2: Ah, você não come carne vermelha.
6: Isso.
2: Isso que faz mal, né?
1: Pra quem? É. Faz mal pro boi só.
2: Não, não. Diz que não é muito bom você comer muita carne.
1: Nada é bom você comer.
4: É mesmo, Morgado?
1: Não sei.
2: Não, diz que você tem que comer.
1: Tem que ser equilibrado.
2: É, diz que você não pode comer
1: todo dia.
4: Não, fala
7: aí, dieta da selva, dieta da carne.
4: É.
7: Pra comer só carne, pô.
4: Dieta da selva, você só não come o curupira.
2: Não, o que falam é que não deve comer em grandes quantidades.
7: Certo. Nada em grande.
4: Avisa ali, então.
1: Pera aí, testa. Meu Deus, deixa eu com meu pratinho, bonitinho. Faço mal pra ninguém.
7: É, mas ela é tão gentil que o marido gosta de churrasco. Ela faz o churrasco,
1: aí,
7: pelo que eu entendi.
6: Não. Ele faz. Isso.
7: Ah, tá.
1: É. É isso aí.
7: Tá bom.
1: Ele faz
7: tá bom,
1: uma.
7: Tá gente, tá
2: das crianças, mas o churrasco também dá pra você fazer tomate.
1: Um abacaxi. Ah,
4: peraí. Palmito.
2: Não. Para. Você faz palmito. Você dá pra
4: fazer. Uma berinjoca.
2: É, berinjoca. Berinjoca você gosta?
4: Na brasa.
2: Uma berinja.
4: Uma berinjona.
7: Berinja assada.
4: Berinja.
7: Quem não esquentou uma berinjela na
4: aquela roxa.
1: Uma berinja, mano.
2: Vocês estão muito engraçadinhos. Você sabe que é o seguinte. O perdão do seu marido e de todas as pessoas que estão aqui. Um homem, quando ele vê uma moça bonita, a testosterona aflora.
7: É,
2: e aí ele fica todo engraçadão.
7: Eu e o Emílio, você viu que a gente tá animado?
4: Cabeça. É.
2: Eu não tô, não. Você que tá com birinjola aí.
1: O Bruninho Babá.
2: Esse aqui ele joga pros outros.
7: Eu nunca vi ele tão animado.
2: Eu tô tentando limpar a sua barra.
1: Tem histórico.
2: É.
1: O Bruninho Babá tá aqui.
2: Tem histórico.
7: Tem histórico.
2: Não sou eu que ia lá ver a esposa do outro dar mamar
1: pro filhinho.
7: Isso é verdade.
1: Meu Deus, velho.
7: Isso daí é uma coisa que você fica constrangido. Meu lá no rastro.
2: Sou eu não. Ficava lá.
7: Mas é porque era uma situação.
2: Ficava assim, ó.
1: É o manja mamilo.
7: Não é. Você vê um peito do Morgado pra fora, você fica animado.
1: A baleia.
2: Desculpa, viu?
7: É só não mostrar o contexto.
1: Eita.
2: Né? Eu tô falando pra vocês. Testosterona é um problema muito sério das pessoas. Mas muito obrigado por você ter vindo. Eu vou passar a rede social da Letícia. Leite_Letícia. Mandar mais uma vez um beijão aqui pro seu marido que não pode ir. O que que ele faz da vida?
6: Ele trabalha com TI.
2: Ele trabalha com TI. E um abraço para você que quer participar do nosso programa, você manda o seu e-mail para o DD audienciamajestade@jovempan.com.br. Dito isso, Vamos falar de filmes.
1: Claro.
2: Vamos falar de séries. Vamos falar com homens. Agora, você é um homem que sente tesa quando falam de Paramount.
8: Ai, gostei.
2: É com você que adora um vôleizinho. Linhagem Geek com Homem-Aranha, com a energia de uma preguiça, André Alba.
9: Ele ligou.
10: Boa tarde, Zé da Manga.
11: Boa tarde, Emílio, boa tarde, Daniel. Vamos lá, se inscreva no canal. Se inscreva no canal da Linhagem Geek lá no YouTube. Vamos lá no YouTube.
1: Já.
11: E vamos seguinte, que tem muita coisa interessante hoje. Separei, fica até 7 horas da manhã, né? Ontem pra... Mas o material tá bom. Emílio, eu coloquei aqui no meu calendário, estamos em julho.
2: Certo.
11: Temos as eleições em outubro.
2: Sim.
11: Eu acho que começou a temporada dos artistas começarem a vir a público e dar a sua impressão de que qual seria o maior medo das eleições. E já começou. A nossa querida e poderosíssima Anitta, ela deu uma entrevista rápida, breve, de qual é o grande medo dela dessas eleições. Eu acho que você vai ficar surpreso com a síntese dela e qual é o medo de Anitta para essas eleições, meu querido Bernardinho. Pode botar
12: grande
11: na tela.
12: Grande ameaça do mundo é uma extrema direita que limita a liberdade do outro, né? Esse discurso extremista que meu faz com que o algoritmo bombe, com que gere muita, muita audiência na internet, é muito prejudicial para a liberdade das pessoas no geral.
1: Pera. Calma. Ela tá dizendo...
11: Vai lá, gordinho.
1: Que... O que a turma fala na rede social é prejudicial.
11: Isso.
1: Fazer bombar o algoritmo é prejudicial para a liberdade.
11: É difícil de você compreender diretamente.
1: Não dá pra entender absolutamente nada que ela falou.
11: Mas ela diz que o grande medo é a extrema direita. Vamos por ponto. É a extrema direita. Okay. Extrema direita é o grande mal do mundo. E aí você tem
1: o algoritmo, que eu não entendi.
11: Então, teórica, tem algumas teorias que dizem que o algoritmo entrega. Isso aconteceu bastante na parte da esquerda, por parte dos vídeos do Nicolas, né? Exato. Que eles começaram a falar que o algoritmo entrega mais os conteúdos, favorece os conteúdos de direita. Eu acho que ela pode estar indo nessa linha de que o algoritmo favorece o discurso da extrema direita.
1: Tá bom, vamos supor que ela esteja correta e o algoritmo favoreça. O que que isso tem a ver com a liberdade?
11: É isso aí.
1: Vamos supor que no mundo fantástico da Anitta, a direita seja favorecida pelo algoritmo. O que que isso tem a ver com liberdade? Se todo mundo tem o direito de ir lá e postar o mesmo vídeo, falando o que quiser, ir lá e comentar. Será que ela tá vendo o que tá acontecendo no Brasil mesmo?
11: Será que é a liberdade?
1: Será que ela tava bem?
11: Será?
1: Será? O papo será? Que rola nas redes? Será?
11: Mas...
1: Porque não fez o menor sentido o que essa dona falou.
11: Então, mas esse é o discurso da classe artística, né? Nós estamos em julho, eu me prontifico aqui a coletar os discursos, porque acredito que esse é o momento que a classe artística vai demonstrar toda a sua...
1: Se une.
11: Existe uma união.
2: Mas o João Bosco ficou bravo, você pegou do João Bosco?
1: Não. E o Vinícius?
2: Não.
1: Eu vi.
2: João Bosco ficou bravo.
1: A turma já tá cancelando ele já também. Nossa,
2: porque até a música dele tem alguma coisa politicamente incorreta. Ele continua.
1: Misógina. Falou que é misógina.
2: Vou continuar cantando.
1: Vou achar aqui.
2: Bom, mas tudo bem. O que mais?
11: Vamos pra Odisseia. Tem uma. Olha só o que tá acontecendo.
1: Olha só,
11: incrível de série, Christopher Nolan. Olha aqui, vamos lá. Primeiro, eu vou dar o recorde, né? Um recorde. Ele tem a segunda maior abertura em IMAX da história. A primeira é do Vingadores, mas a Odisseia do Christopher Nolan é um grande sucesso, já quebrou muitos recordes, é a maior abertura, a maior bilheteria. A abertura da história do Christopher Nolan deve ser o terceiro filme do Christopher Nolan a bater bilhão.
1: Boa.
11: E tá quebrando recorde, se tornando um dos filmes mais rentáveis do ano até aqui. Só que aí aconteceu o seguinte, Emílio. A direita americana começou a brigar por conta das impressões porque tem gente que fala o seguinte: olha, é uma adaptação, então é um filme isolado. Só que o outro lado diz o seguinte: não, você tem que tomar cuidado como você adapta, porque esse tipo de adaptação vai formando o imaginário das pessoas. Putz. E aí você tá indo contra a pauta da guerra cultural. Primeiramente, essa é a briga. Quem entrou nessa briga foi, primeiro, o Matt Walsh. O Matt Walsh, que dirigiu aquele documentário What is a Woman, né? O Sim. Matt Walsh, ele diz que... Ele escreve... Eu concordo, acho que mais com o Matt Walsh. Ele diz o seguinte, Emílio: em Apocalipse, o Mel Gibson transporta você pra mente de um Maia há 500 anos. E no Homem do Norte, o Robert Eggers, ele transporta você pra mente de um viking há 1000 anos. Na Odisseia, Christopher Nolan transporta você pra mente de uma mulher esquerdista em 2017. Eu concordo mais com o Matt Walsh.
2: Então, mas depende do jeito que você... Eu assisti. Sim. Eu assisti.
11: Você assistiu, Emílio?
2: Eu assisti, mas você sabe de uma coisa? Depende do jeito que você quer ver o filme. Se você quiser ver, primeira coisa, você não vai se sentir há 3000 anos atrás.
11: Isso aí, eu concordo com você.
2: Não é o... E é lógico, é do Nolan, pô. Ninguém fala mal do cara que é o melhor diretor que tem. Mas, se você quiser achar que vai ser um filme de herói, não vai ser, porque ele é um herói desconstruído.
11: Sim.
2: Ele é um bananão.
11: É isso aí.
2: Putz. É, então aí o que acontece? Depende como você quer enxergar o filme. Se você achar que Odisseia vai ser aquela história do herói e tal, você se decepciona. Se você achar que ele é um... Não sei, essa foi a impressão que eu tive. Mas o filme não... Ruim não é.
11: Não é ruim.
2: Ruim não é. Não.
11: Não é ruim.
2: Ruim não é. Hã?
7: É bem feito.
9: É longo, editado, né?
7: Duas horas e tal.
2: Não é, ele não te transporta, é esquisito. Ele não te transporta, não parece ser um filme de época.
11: É isso aí,
2: entendeu? Entendi. Ele é...
7: Não é ruim, sem pegada assim.
2: Concordo 100%. É, mas é.
7: Mas então grandes atores, né?
11: Não, mas isso é uma impressão. Tá, isso é uma impressão.
9: É ruim, então. Não te transporta, ele tem 2 horas e 50. É ruim, velho.
2: Ah, não sei.
9: Eu não vou ver.
7: Não,
9: vou
7: mas
9: ver.
7: Tem ônibus que te transporta por 3 horas num caminho de meia
2: vai ver
7: hora.
2: Quem é quiser.
9: Também.
2: É. Quem quiser vai ver.
11: Paga o ingresso e vai assistir.
2: Então é isso.
9: Inclusive,
2: é isso que eu senti. Sim.
11: E aí, Emílio, quem que vem? O Ben Shapiro. O Ben Shapiro, ele diz o seguinte: aí que tá toda a briga da extrema. Essa seria a extrema direita, na visão de alguns, né? O Ben Shapiro diz que os gregos não eram tão brancos assim. E que o elenco multirracial em A Odisseia não incomoda, colocando aí A Odisseia como nota 9-10. Então essa é uma briga aí.
7: Mas esses caras não trampa?
11: É, na verdade esse aí é o trampo dos caras, né? Porque os caras ficam dando opinião de tudo.
7: Não,
11: e aí...
7: dá opinião no trampo dos outros não é trampo, desculpa.
11: E aí é o seguinte, vem quem dentro dessa briga, Zuzu? Quem? Elon Musk.
7: Ah, o Elon Musk.
11: O Elon Musk.
9: É um vagabundo.
11: O Elon Musk, Emílio, entrou nessa briga e ele falou o seguinte:
7: que o cavalo devia ser da Tesla.
11: Ele falou duas coisas que é muito interessante. Foi assim: ó, eu vou dar $100 milhões para o Mel Gibson fazer outra Odisseia. E aí começou. Porque assim, quando o Elon Musk faz alguma movimentação no Twitter, o negócio vem abaixo, porque além de ser o dono, eu não sei se o algoritmo favorece ele dele ser o dono.
2: Pois é.
7: Ele aperta o botão pra engajar.
2: Vamos lá.
7: Ele tem que ser favorecido mesmo.
11: Eu não sei, mas aí começou uma discussão e ele falou, o Elon Musk, que até o final do ano, a inteligência artificial, Sammy, do Grok, vai fazer uma Odisseia aos moldes do original. Aí você tem o Elon Musk, ele deu uma trucada aí, ele falou: ó, até o final do ano a gente vai fazer uma Odisseia igual a literatura, respeitando todas as partes, só que pela inteligência artificial. E já tem até um teaser. Eles fizeram um teaser. Eles fizeram um teaser. Se você conseguir colocar aí, Bernardinho, é uma promessa do Elon Musk, que ele falou que até o final do ano ele vai ter a Odisseia completa. E aí, obviamente, o lance de você colocar o Mel Gibson no meio, falar que vai contratar o Mel Gibson pra dirigir outro épico.
7: Especulando.
11: Aí
7: porque
11: ele...
7: 100 milhões pro Mel Gibson, ele bebe num final de semana.
11: Não, 100 milhões pro Mel Gibson, 100 milhões pro Elon Musk, não é absolutamente nada. Então, essa é a grande Odisseia na internet. Provavelmente a gente vai ter novos capítulos. E falando do Elon Musk, me mandaram, Emílio, você sabe que na internet as pessoas, mano, elas sugerem bastante coisa, e falando do Elon Musk, tem uma síntese muito importante, uma opinião que eu queria saber, a opinião de vocês sobre o que vocês vão assistir, que o Fábio Porchat deu uma entrevista. Ah,
2: puta merda, você aí também. Sim.
11: Não, fala da
2: Paramount. Nossa senhora. Você lava
11: a mão pro Vladimir.
2: É cada dia um.
11: Fala da Paramount.
2: Não, cada dia
11: um. Eu prefiro a Paramount.
2: Paramount é a próxima. Vamos ver, vamos ver.
11: Paramount é a próxima. Não, o Fábio Porchat, ele foi perguntado sobre o Elon Musk.
9: É quem que tem o Elon Musk?
11: E aí ele deu a opinião dele sobre a carreira do Elon Musk, que eu acho importante
9: eu a gente passar aqui.
11: Se ele pegaria.
9: Elon Musk. Põe na tela aí o que eu falei do Elon Musk.
13: Poxa, GPT, explica então o que significa ser trilionário.
14: Um trilhão de dólares é um milhão de milhões de dólares. Se você gastasse um milhão de dólares por dia, desde o nascimento de Cristo até hoje, ainda não teria terminado.
15: Então, como é que o Elon Musk chegou a esse número absurdo?
14: Primeiro, ele herdou minas de carvão adquiridas na época do apartheid. Depois, ele mentiu sobre quanto suas empresas valiam e todo mundo acreditou. Depois do Tesla Cybercab, todas as empresas concorrentes se beneficiaram. Porque se você faz um carro que não atropela pessoas de propósito, você já sai em vantagem. Mesma coisa se você está na indústria espacial e constrói um foguete que não explode. Já rola um diferencial em relação aos produtos do Elon Musk.
11: Poxa, GPT, então, ele deu sorte, Emílio. O Elon Musk, ele mentiu o valor da empresa pra todo mundo.
9: E todo mundo
11: acreditou, sabe?
1: É igual o Porta dos Fundos quando vendeu.
11: Um detalhe que ficou bem claro ali. Tá valendo. Exatamente. Né? Então, assim, eu
1: não tinha roteirizada.
11: Eu quero fazer igual o Elon Musk. Ó, pessoal, a linhagem Geek vale 3 bilhões de dólares. Vamos ver se as pessoas também acreditam.
1: Tem que especular,
11: eu espero.
1: Isso é normal.
11: Eu espero que as pessoas acreditem em mim e aí eu consigo vender a linhagem Geek.
1: É que nem eu vou vender show, falo que é 20 mil. O cara chega e fala assim, só tenho 1 mil. Eu falo, tá bom, faço 2.
11: De manhã, o meu querido Samidana me mandou essa notícia, que é da Disney, a respeito das demissões que estão acontecendo na Disney, principalmente na Pixar, né? O último corte do estúdio de animação havia acontecido em 2014. Eles realizaram centenas de demissões e também os cortes alcançaram a ESPN, a National Geographic e outros estúdios da Disney, né? Um porta-voz da empresa confirmou que centenas de funcionários estão sendo desligados em diferentes conglomerados e o porquê de tudo isso, os cortes atingem principalmente os setores de produções e operações. Segundo fontes ligadas ao estúdio, a medida acompanha a estratégia da Disney de reduzir o volume de produção e concentrar os esforços em lançamento do cinema. Estão priorizando qualidade ao invés de quantidade. Só que aí, Sammy, muitas pessoas estão apontando o quê para essas demissões?
9: Sempre a culpa da IA.
11: Inteligência artificial.
9: Não,
11: as pessoas estão começando a fazer alguns boicotes, manifestações contra a inteligência artificial, porque a inteligência artificial está tirando o emprego das pessoas.
9: Muita gente demitida na Pixar, né? E a Pixar sempre teve softwares muito complexos. Talvez com a IA mesmo tenha ficado mais fácil. Mas aí você quer o quê? Você tem como fazer mais barato, com menos gente, você vai pagar mais. Uma empresa não necessariamente precisa ter um papel social de ficar dando emprego. Você não precisa. Isso não é a função de uma empresa que tem acionistas.
11: Então, agora, eu prometo que vai ser bem breve, mas tem um negocinho que eu fiz, que eu entendi na internet, que é o seguinte. Eu peço calma a todos.
1: Eu tô calmo.
11: É breve, né?
1: É a Moana?
11: Em relação da Paramount, é o seguinte. A Paramount.
1: Volto por chão.
11: Tinha que ir embora. A fusão da Paramount e da Warner foi interrompida, né? Somaria 200 milhões de assinantes se você somasse tudo, né? Uhum. A decisão atende o pedido de 12 estados americanos e suspende temporariamente o negócio de 110 bilhões de dólares em análise mais aprofundada.
9: Não,
11: então tá pausado o negócio.
9: E tem uma treta.
2: Tá, agora o começou.
1: Tava na
2: grande decisão.
1: Começou.
11: O Zé Paramount e o Zé Walker.
2: O mundo tava tá preocupado.
1: Tava na garganta do Sammy desde ontem.
2: O mundo inteiro para nesse momento
1: para
2: acompanhar
1: muito
2: a fusão da Paramount.
11: Eles param. Para um monte agora. Mas em relação a isso, Emílio, o que acabou viralizando? O Javier Bardem, que é um cara muito esquerdista.
1: Opa.
11: Estorto. Ele é um excelente ator, hein? O Javier Bardem é um excelente ator.
9: E
11: é
9: casado com a
11: Penélope Cruz. Mas ele é de extrema direita, esquerda, né? Aqui às vezes não existe extrema esquerda, né? Mas ele deu uma declaração que ele tá preocupado com os empregos, Sammy. Ele fala que...
9: Então vai lá e contrata as
11: pessoas. Ele tá preocupado, Emílio, com a qualidade dos empregos e a qualidade das pessoas ali que serão empregadas, né? Qualidade de vida.
2: Ele tá fazendo o...
11: Cable Man, né?
9: O Cabo do Medo.
2: Cabo do Medo com... O Bardem tá mandando...
9: Muito bom.
1: Bom demais.
9: Pra mim é a melhor
1: carinha do Cortella.
2: E ele tá... E as tatuagens?
9: Há muitas tatuagens. É. Ele tá muito forte.
2: E ele tá com o olho verde. Tá. Muito bem nesse papel.
11: Ele é um excelente...
2: ele é tonto, mas sim, ele é bom
11: ator. Ele é excelente ator. Sim. Só que aí, Emílio, ele deu essa
4: nariz torto.
11: Ele deu essa declaração, só que o que acabou viralizando? O pessoal, ele pegou esse corte aí, ó. Se você conseguir colocar o segundo, ele tá falando da Paramount, é um cara muito... Então, aí, ó, eles pegaram esse corte aí, Emílio, e a galera do Twitter tá assim, ó. Aqui está o comunista Javier Bardem lutando contra a desigualdade no camarote VIP do show da Shakira.
4: Maravilhoso. Então,
11: a galera, ele sempre é muito preocupado com a desigualdade.
4: Sim.
11: Tava no camarote mais caro da Shakira, comemorando e dançando. Ah,
4: ele merece. Muito.
11: Não, mas eu tenho que concordar com ele. É direito dele, pô. Claro que é direito dele. Mas é direito da internet também acabar brincando com ele. Aí eles ficam falando que aqui está o Javier Bardem muito preocupado com todas as causas sociais que ele finge defender. Aí o nosso querido Javier Bardem, Emílio.
2: É
11: um bom
2: aí.
11: Ator, mas é canhoteiro.
2: Isso aí é o seguinte. Todo cara que é meio comunista, ele quer ir pro céu.
4: Isso. Lógico.
2: O céu é o objetivo de todo Sim. mundo. Quer ir lá e ficar no paraíso. Aí o que acontece? Aí o cara dá esse discurso,
4: Sim.
2: mas ele também quer aproveitar os prazeres mundanos.
4: Do capitalismo.
2: Ele quer sentar no melhor lugar.
4: Óbvio.
2: Você quer ir pra Copa do Mundo, isso. Você quer sentar na cadeira de 10 mil dólares.
4: Claro.
2: Você não quer sentar lá em cima que você vê o jogador assim. Então, ele falando publicamente isso, que ele é a favor da igualdade e tal, ele tenta arrumar um lugarzinho especial lá em cima.
4: É isso aí.
2: Esse é o objetivo do ser humano, entendeu? Ele quer tudo pra ele.
4: O céu é...
2: Mas, na primeira página da Bíblia, tá escrito, tudo não terás.
4: Exatamente.
2: Então você precisa escolher exatamente o que você quer. É, certo, Alberto?
4: É gostoso, mas pra se divertir é no inferno, bicho.
11: E você sabe que a internet não perdoa ninguém, então o Javier Bardem também não vai ser perdoado. Só pra gente finalizar, o filme do Michael, ele é o filme mais rentável do ano, Samir. Ele passou o Mário. E o Michael, ele é o filme com maior bilheteria. É, você tem aquela somatória do custo de produção, se bem que o custo do Michael foi mais caro que o Mário, né? Então, é o filme mais lucrativo do ano até o momento. Não deve se manter, porque nós temos aí a Odisseia, nós temos o Homem-Aranha e nós temos o Vingadores. Mas é um feito muito grande para uma cinebiografia aí bater bilhão e tá entre os que mais levaram pessoas para o cinema.
2: É um filme tentando... deixar ele mais assim,
4: mais tranquilo.
2: Como é que eu diria nesse momento?
4: Captura?
2: Descancelado.
4: Ah, sim.
2: É uma tentativa de descancelar o Michael Jackson. Não é isso?
11: É isso mesmo.
2: É isso aí, mas é um bom filme.
11: É um bom filme.
4: O filme é maravilhoso.
2: Muito bem. 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
2: querido.
4: Que beleza!
2: Isso aqui é show de bola,
4: olha,
2: hein?
4: Olha, alivia.
2: Eu sou fã.
4: Eu gosto
2: também
4: muito
2: da
4: MS, né?
2: Também.
4: A farmacêutica que tem uma tradição muito tempo.
2: É isso aí.
4: Boa.
2: Muito bem, eu vou fazer um break. Então Multimix. Eu vou fazer um break para o Reginaldo enquanto a gente aproveita.
4: Reginaldo!
2: Vai lá, Reginaldo.
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0: da audiência aí,
1: infelizmente tem muito pouco da audiência.
0: Isso aí eu tenho que concordar com o Maluf aí, viu, velho? Isso é verdade. Me defende aí, Sambi.
2: Sorriso, o pessoal privilegiando pouco, mas vai mudar.
3: Careca em crise. Tem que beijar a careca no fuzil.
4: Então, receita pro
5: pai. É isso aí.
4: Por mim não, Emílio.
5: Você sabe que o grande problema.
4: É por mim não, é por todo mundo. É pelo Neymar, é por vocês. É por todo mundo. É por todo mundo. Neymar. Vamos parar de romantizar. Tem
3: Neymar
4: que tomar
3: ganhou tapa na ontem, cara, então.
5: Hoje em dia, o grande problema é que hoje em dia é que ser vítima dá muita audiência. Hoje em dia é gostoso. As pessoas gostam de ser vítima da bagaça. Meu querido herói do Brasil nas ruas de São Paulo hoje fazendo uma pergunta filosófica.
0: É verdade.
5: E amanhã nós temos uma pauta espetacular amanhã? Nesse programa.
3: Ah, é?
5: Amanhã e hoje também.
3: Hoje
5: sensacional.
3: Olha, pode se deliciar com a presença fantástica da Renata Barreto.
5: Aê! Exatamente. Renata Barreto, ela vai trazer aqui para vocês hoje o que que a tarifa vai ser prejudicial.
2: Começa a ruína.
5: O que vai ser, o que vai prejudicar a nossa vida, sim, a tarifa, a guerra das tarifas.
3: Boa, na nossa tarraqueta, vai sobrar pra gente? O que que vai acontecer com os Estados Unidos, China, por aí vai. E ela, obviamente, entende muito de economia e a gente sabe que ela tem a competência para opinar neste programa. Aliás, acompanho muito ela na rede social. Ontem ela esteve no Rosewood, um hotel fantástico.
5: Rosewood!
3: Onde teve toda a briga com o Gentili, mas ela tava lá num hotel fantástico, contando que hoje ela estaria neste programa.
6: Como sabes?
3: Porque eu sigo ela na rede
2: social. Ele é um grande fã.
5: É, você
3: Renata
5: é um dos maiores.
3: Barreto.
4: Tem fontes. Esse
3: Renata rapaz. Barreto, ela é fantástica. Ela copiou o banheiro do Rosewood pra casa dela nos Estados Unidos.
5: Ah, é?
3: Segundo a própria, que é muito bonito o hotel. Mas, você sabe, Emílio, que ela mora nos Estados Unidos e ela tem a patente para explicar como é que funciona as taxas. Ela é muito envolvida na economia norte-americana.
5: Exatamente, tá, ela sabe tudo.
3: Sabe tudo e um pouco mais, como diria Galvão Bueno. Bora! Por mim, eu iria direto pra ela, se você quisesse mais, vamos seguir as notícias.
5: Ela não tá aí ainda.
3: Não, eu sei. Ela sei não que tá não. Aí, né? Se ela tivesse.
5: Tem que acompanhar o reloginho.
3: Ah, sim. Posso então chamar? Vamos nessa, por favor.
5: Então solte a vinheta, porque começa agora.
3: Fora do tempo hoje.
4: Eu peço licença pro Zuzu rapidinho, Alberta. Só porque tem uma notícia
5: break que acho que então me dá urgente aí, me dá urgente, põe urgente na tela. Aí, é muito urgente, é muito urgente.
0: O Zé da Manga tem notícia urgente aí, velho.
4: É a Manga News. É pra gente relatar pros ouvintes e pras pessoas aqui do programa que tá existindo uma grande falha na Meta. Então o Facebook, o Instagram e o WhatsApp, eles estão apresentando instabilidade. Então algumas mensagens não estão chegando, algumas coisas não estão carregando. Então se o seu Instagram, se o seu WhatsApp não está chegando a mensagem, é porque está tendo uma instabilidade no grupo Meta, eu disse. E eles estão, e muitas pessoas estão relatando interrupções generalizadas nas plataformas neste momento.
0: Então,
4: sua mensagem não está chegando é porque está tendo instabilidade nas plataformas, Zuzu.
3: Muito obrigado pela informação.
0: Zé Darbanga.
3: Este aí é o Manga grande
0: News.
3: Albeta.
0: Manga News.
3: Bom, então se você quiser mandar mensagem, o Instagram está aí com o Manga News. Deixa eu falar uma coisa para vocês que tem, a turma quer saber muito sobre política nesse programa. Quer saber o futuro da política.
4: Candidato.
5: Você que gosta.
3: Eu gosto.
4: Chapa ruim.
3: Eu acho que a nossa audiência também.
5: Você quer montar chapas.
3: Eu já montei várias chapas aqui nesse programa e a minha chapa estava correta. Porém, você sabe que a política é uma nuvem. Cada hora ela passa de um jeito.
5: O que eu não gosto é que as pessoas estão transformando política em seita. Isso é inaceitável.
3: Pô, bela colocação, certo? Sim.
5: É isso que eu coloco aqui. Política é uma coisa, seita é outra.
3: É. Não sei se é de Nelson Rodrigues, já dito aqui por você, que paixões políticas emburrecem.
5: Muito.
3: Né?
5: Muito.
3: Então, cuidado pra você não ficar um jumento e um apaixonado também. Você tem que ter o seu discernimento. Mas, quem será o vice do Flávio Bolsonaro?
4: Ih, rapaz.
5: Puta, lá vem ele.
3: Essa é uma discussão.
2: Essa é uma chapa.
3: É uma chapa. Infelizmente, a gente tem que falar sobre isso.
5: Quem vai resolver é o.
3: O próprio velho.
5: O velho.
3: O velho Jair Bolsonaro. Ele é o Ancelotti do PL.
4: Velho Lobo Bolsonaro.
3: Mas aí uma dúvida. Se ele não pode falar com ninguém, ele escreve cartas.
4: Pode.
3: O Valdemar da Costa Neto disse o seguinte. Bom, falei com o Jair e o Jair vai definir quem será vice de Flávio Bolsonaro.
0: E você tem alguma dica aí que eu tô pensando?
3: Bom, o que o Flávio gostaria, e ele pelo menos indicou, é que gostaria de uma mulher. Uma moça, para agradar as eleitoras.
0: Tereza Cristina?
3: seria Tereza Cristina.
2: Ela não
3: Cristina,
2: quer, né?
3: Mas Tereza não quer.
0: Saudades da Tere.
3: Segundo o próprio Valdemar da Costa Neto, foi consultar a Tereza Cristina e até o momento ela manifestou que não vai não.
2: Não
3: parece
2: vai.
3: Que é o Senado.
0: Não, vou, não.
3: Então vamos aguardar aí saudade. Esta a chapa relacionada ao Flávio Bolsonaro.
0: Eu tô com saudade
3: e
0: da
3: a gente
0: Tereza.
3: Sabe que é um momento Tereza assim crucial da política. Todos agora se manifestam, né, Morgado? A gente sabe que primeiro turno tem todo esse embate, parece que o Lula não vai por lá, o Caiado teve um atrito com o Eduardo Bolsonaro, inclusive chamou ele de pateta porque está lá nos Estados Unidos, mas a gente vai aguardar a relação, quem é que o Jair vai indicar. Vocês têm alguma sugestão?
6: É.
0: O Alba tem.
6: Não, o que aparece muito é o nome da Daniela Marques.
3: Exatamente.
6: Que veio aqui, economista ali, que
0: da
6: trabalhou.
0: Caixa, né?
6: Que trabalhou com o Paulo Guedes, o nome dela aparece bastante aí.
3: Ela
6: como
3: é
6: uma provável
3: boa.
6: Vice ali do Flávio. Então
5: Quem é?
6: A Daniela Marques.
5: Não, ela não é. Ela é da, ela é da economia.
6: Eu digo que as pessoas cogitam
0: tão
6: ali
0: tão ventilando
6: o que rola nas redes sociais.
3: Então, será? Que ela colocou que ela com enorme prazer faria parte da equipe de possível transição. Isso ela ajudaria. Mas quanto a vice, sei não, hein?
6: Eu gostaria.
3: Aguardaremos aí, porque a gente está nesse momento onde a gente não sabe qual político vai querer ou não ir no debate. Mas vamos voltar aqui para nossa resenha em relação ao INSS. Hoje eu fiz uma compilação fantástica.
5: Ó! Você acha que vai ser mulher?
3: Eu acho que o Flávio...
5: Mulher.
3: Né? Principalmente pelos últimos atritos e depoimentos.
5: Tá com medo?
3: É, porque aquela mulher votava, ele já tinha falado que ele ia indicar uma mulher.
5: Mas aqui, ele é lindo.
3: Ele as mulheres gostam.
6: As mulheres sem louco.
3: Ele tá gordo. Ele realmente tem a face, né, que agrada as mulheres. Agora, sabe a reportagem que a mulher lá na Veja, quem, a mulher vota bem ou vota mal?
5: Ah, saiu.
3: Não saiu?
5: Jogo do sexo, na Veja.
3: Não é? A guerra do sexo.
5: Era o programa do Faustão.
0: Sexolândia, galera.
5: Agora tá na capa da Veja. Quem vota mal, o homem ou a mulher?
3: Você acha que a mulher vota bem ou vota mal?
5: Você vê onde é que nós vamos parar, hein?
3: Bom, vamos brigar até com as mulheres agora, né? Sempre fica essa discussão que a gente não sabe pra onde vai. Um abraço para o Boni aí, muito competente também.
5: Assistindo você a gente. Tá muito engraçadinho, hein, Zuzu?
3: Não,
5: você tá voando, hein?
3: Eu tô, você acha?
5: Eu acho.
3: Eu até precisava falar com você, mas é fora do ar.
5: Por quê?
3: Fora do ar.
6: Uma jaquetinha e uma notícia.
3: São coisas boas.
5: Uma jaquetinha e uma notícia?
3: Jaquetinha e uma notícia.
6: Dirce News.
3: Não, eu quero agradecer, você sabe que é muito difícil. É que a gente faz uma compilação de notícias e de verdade, assim, a gente não, eu não sou do
5: jornal.
3: Eu não sou o camarote.
5: Rouba.
3: Né? Eu faço aqui, fui adaptado. Será um quadro que a gente.
5: Ainda tem que ficar brigando com a Paulinha, que ela vem com
3: nossa,
5: cada
3: mas
5: notícia.
3: Ela tá em mas tudo bem. Um abraço pra Paulinha. Estamos chegando 11
5: horas.
3: Você
5: briga com ela, eu sei.
3: Eu brigo. Eu vou dar indicação, mas assim, ela é competente e insuportável. Ao mesmo tempo, eu gosto de você, Paulinha. Um abraço pra. Né? As pessoas que
5: fazem. Agora ela quer fazer triatlo.
3: Nossa senhora.
5: Putz. Contadora. Ela vai.
2: É o longão da Paulinha.
0: É cadeira de roda, máquina e dor.
3: Ela comprou uma bike.
2: Tem
3: cara,
2: o dia agora. Do longão.
3: Paulinha
2: sai
3: fazer,
2: de manhã.
3: Do longão não
5: sabe
3: certo.
5: Você sabe uma coisa que eu não entendo?
3: Diga.
5: Eu não entendo as pessoas que vão fazer esporte, porque, pô, eu também corro.
3: Tá, sim,
5: mas eu acordo de manhã, eu vou correr pra mim mesmo.
3: Certo,
5: né? Mas as pessoas que correm, elas têm que ser de um pertencimento.
3: Mostrar
5: que
3: está
2: correndo. Se não postar, não vale.
5: Não, não é questão de postar. Você tem que fazer um protocolo. Isso. Não vale a pena. O gostoso de você sair.
3: É você comer?
5: Não, você sai, você corre.
3: Sim, isso.
5: Aí a pessoa fala assim, ah, mas qual é o seu pace? Eu falei, eu não tenho a menor ideia qual é o meu pace.
6: É você com você mesmo.
0: Lógico. Eu só quero minha paz.
5: Ah, mas você tá o quê? Você faz o que você fez o longão hoje? Você fez o treinamento?
6: Você alongou, você
2: o
6: fez
2: longão no final de semana.
5: Não, eu vou porque eu gosto. Sim. Eu gosto de. Eu gosto. Disso, entendeu?
3: E ainda me irrita é a foto no espelho da academia escrito tá pago. Tá pago pra quem?
5: Entendeu? Eu não entendo. Você que você faz isso ou não, a nossa querida? Você não?
3: Você posta o treino?
5: Você posta o treino?
3: Tá pago. Esse aqui tá impossível.
2: É o tá pago.
3: Esse aqui também, o Guerezão.
5: Mas ele é também.
3: Ele é um puta bíceps.
5: Eu não entendo.
6: Deixa eu só me defender.
5: Eu não entendo.
6: Eu tenho uma parceria com a Integra Ville, que é a galera que cuida da minha saúde, então.
3: E hoje
6: é uma permuta.
3: E hoje
6: é uma
3: o treino permuta. É costas e testa.
6: Exato.
3: Não, acho
5: eu
3: que
5: não entendo. Eu não entendo por que tem que ser assim.
3: Tem que postar?
5: É, eu não consigo entender. Eu não consigo entender essa.
3: A questão do post, eu acho que é normal. É a vida do cara.
5: Eu não tô falando de postar, não.
3: Agora a questão assim, de você seguir uma regra, que nem assim, praticamente, que nem dando o exemplo da corrida, virou uma empresa. Você tem que ter um coach. Aí você tem que ter uma equipe, aí você tem que seguir uma planilha. Oh. Bicho, não corro mais.
5: Oh. Então, mas você não pode fazer um negócio simplesmente porque você gosta?
3: É sair e correr, se quiser, eu corro pelado.
5: Não consigo entender.
3: Não tem
5: mas tudo bem, também, quem quiser corre, quem não quiser não corre.
3: O testa ali.
5: Quem? O testa?
3: É o testa tamanho do tríceps.
0: Puta, você também. O tamanho da testa.
3: Ó,
5: o que é isso?
3: Teste dentro, a barriga saindo pra fora.
5: Pra quê? Pra quê?
3: Teste bíceps.
5: Vamos, segue.
3: É a vida dessa forma. Dicas ótimas de treino.
0: Siga que ele tá com bíceps ótimo. Vamos voltar aqui para saber sobre o INSS. Porque isso poucos postam.
3: Isso é verdade, Zuzu.
0: Ninguém gosta de falar muito sobre esse assunto. Mas ontem, me parece que teve uma reportagem da revista Veja e o presidente Lula não mencionou em nenhum momento o escândalo de fraude do INSS durante o evento que teve do PDT.
3: Mas por quê?
0: E sabe quem estava com ele no PDT?
3: Quem?
0: Vocês conhecem o Lupe?
5: O Lupe.
3: O grande Skywalker? Lupe, meu.
0: Grande Lupe, que será o presidente da legenda, discursou ao lado do Lula e disse que a sua missão é maior que olhar pelo Brasil. Ele precisa zelar pela democracia no mundo, chamando de honra e fazendo como candidato. O Lupi deixou o Ministério da Previdência, a gente sabe dos escândalos que aconteceram.
5: Sim, o Lupe é do PDT.
0: É, o Lupe é do PDT, mas só pra fazer aqui e relembrar a turma que talvez você não saiba, o Lupe que indicou o Stefanuto.
5: Sim, claro.
0: Que foi o presidente do INSS.
5: Sim.
0: Toda a operação acontece com uma indicação dele.
5: O Lupe é da carreta Furacão.
0: O Lupe é da carreta Furacão. Todo esse escândalo me parece que vai de baixo pro pano, Guerezão. E a turma não vai falar absolutamente nada.
3: É claro que não, porque vai chegar de novo naquele ponto comum que não pode ser investigado.
0: A gente conhece.
3: Né? Meu xará.
0: Agora.
5: Eu vou fazer um breakzinho, se você me permitir, só pra nossa rede de rádio. Entendeu? Eu sei que você tá muito animado.
0: Tá, eu tô.
5: Né?
0: Eu tô. Esse
2: então, esporte de manhã.
5: Tá, ele acorda de manhã. Ele tem uma academia na casa dele. Academia.
2: E uma personal.
5: Tem
3: uma personal
5: academia,
3: baby.
5: Academia fantástica.
2: Personal de biquíni.
5: Mas
3: também não chamo nunca mais.
0: Né? Me chama que eu dei valor.
5: Vou fazer um break agora pra nossa rede de rádio em todo

0: de verdade.
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0: Ave... Então, deixa eu achar mais caveca. Olha o vozinho. Olha, mano, igual eu aqui. Ai, que bonitinho. Eu gostei do seu cabelo. Só pra dar os parabéns. A gente é muito bonito com esse cabelo, não é? A senhora gosta dos carecas?
1: Gosto.
0: Somos charmosos?
1: Muito.
0: No momento que a gente volta do break, Deus abençoe vocês, viu? É isso, Emílio. Eu acho que as pessoas... metade concordou e metade diz que a liberdade não dá o direito de postar e escrever o que quer na internet.
2: Aí
0: tem que ter uma fiscalização,
2: né,
0: e uma punição mais severa.
2: Aí não é liberdade, né? Aí não é liberdade, né, pô? Você tem liberdade, pô.
3: É isso aí, Fuzil.
0: A liberdade você tem, o que eu acho que você não tem o direito é de ficar ofendendo.
2: Aí não tem liberdade.
3: Por quê,
2: pô?
3: Fuzil?
2: É liberdade.
0: Ah, mano, pra mim já deu, velho.
3: Hã?
0: Ah, pra mim já deu, velho.
4: Que isso? Tá certo ou não tá?
5: O cara virou carequinha sem paciência, velho.
4: E durma na hora que a mamãe mandar.
0: Aí, as parças, aí meus parças.
3: Ó, deixa eu falar pra você.
0: É tudo meus parças. Aí, ó. Fala aí, Milhão.
3: Eu já falei pra você passear pela Avenida Paulista. A gente fica olhando esse careca aí e a gente gosta de ver os prédios. Tem muito prédio pra lá, indo lá pro Hospital Matarazzo.
2: Isso.
3: Uma região linda ficou lá.
2: Verdade.
3: E você fica aí, fica só mostrando você. Eu quero ver as pessoas lindas que estão na Paulista nesse momento.
0: Mas...
3: olha o céu da Avenida Paulista. Olha o céu, céu de brigadeiro.
0: Mas aí chama a câmera de cima do prédio, então.
3: Olha lá,
2: nossa, que grosso.
3: Lindo, ele tá grosso.
2: Tá bravo.
3: E depois da rede social.
2: Depois de tudo que fizeram.
0: Ué, eu não tenho direito de liberdade de expressão, ué? Eu sou só a favor da liberdade de expressão. Ô, Emílio, eu não posso ficar andando.
3: Outro dia eu fui.
0: Eu não posso ficar andando por causa dos buracos do metrô, Emílio.
3: Que buraco do metrô?
2: Nossa, velho, tá lendo.
3: Lá o Hospital Matarazzo fizeram uma área linda lá.
5: Bonito, né?
3: Revitalizado. Não, ele não sai daí. Ele não sai do quadrilátero.
5: Eu já almocei.
3: Tá vendo aí, ó?
5: Bem legal.
2: Você não cai.
3: É isso aí.
5: Olha lá.
3: Aí está o herói do Brasil.
0: Fica tranquilo que eu vou sair desse quadrilátero.
2: Eu vou sair desse quadrilátero.
3: Repita, quadrilátero.
0: Eu vou sair desse quadrilátero. Quadrilátero. Pode ficar tranquilo que eu vou sair do quadrilátero.
3: Então, quadrilátero.
5: É engraçado que quando ele estava nos Estados Unidos era só alegria, né?
3: Ele agora tudo que é canto. Ficou revoltado.
5: Careca na Paulinha.
2: Olha lá,
5: careca, comprar tênis velho.
0: Aliás, eu fiz uma excelente pergunta. Pode fazer uma enquete aí. Eu fiz uma excelente cobertura na Copa do Mundo. Quadrilátero em Araraquara.
3: Muito bem. Aí está o herói do Brasil. Revoltadíssimo.
5: Hare Krishna. Parece um Hare Krishna. Olha, parece um Hare Krishna.
2: Por ele de blusa laranja.
3: Muito bem. Fuzil, o herói do Brasil, diretamente nas ruas de São Paulo.
5: Ai,
3: muito
5: fuzil.
3: Bem. Vamos seguindo?
5: Vamos nessa.
3: Então vamos lá.
5: Você que manda, pode ir?
3: Claro.
5: Eu tenho uma bomba para destrinchar com vocês.
3: Você
5: sabe que foi muito falado aqui. Pô, vamos falar do INSS. Vamos contar a história que está acontecendo. A imprensa, né? Uma hora fala, uma hora, né? Coloca debaixo do pano. É o seguinte, Emilião. Você sabe que tem a Roberta Lussinger.
3: Sim.
5: Você conhece Roberta Lussinger, que é...

0: conversa entre ela e o Lulinha.
1: Mas você sabe que isso é um papo já antigo, que o jornalismo tem o segredo de fonte.
2: Exatamente.
1: É. Certo. Tanto é que foi o negócio lá do Valdeverde, né?
0: Isso.
1: Do Valdeverde. Aí. Ele falou assim, ó, segredo de fonte.
0: Você não pode falar.
2: Que é o Watergate também. Como
0: exatamente.
1: Você tem direito de preservar sua fonte.
0: Como é isso aí. É, só que a defesa dela, Roberta Lussinger, protocolou no Supremo Tribunal Federal, no STF, na terça-feira, ontem, um pedido para que seja apurado o vazamento dessa conversa. Agora, se tem conversa, se eles falaram, vamos ouvir, igual do caso do Banco Master.
3: Não, mas isso que ela quer colocar, tipo, não, deixa a conversa de lado, eu quero saber como vocês conseguiram.
1: Ela quer invalidar.
0: É. O ponto não é colocar a conversa de lado, é saber qual é o conteúdo da conversa.
1: Qual que é o teor?
0: Que tem a relação entre o Lulinha, né? E a empresária Roberta Lussinger.
3: Você já respondeu até porque não vai pra frente. Quem tá envolvido?
0: É, então. Exato. Aí teve uma blindagem no passado, como eu te falei aqui, do Flávio Dino, não foi pra frente isso lá no passado, que era pro Lulinha, que era pra abrir as contas. 300 pau que tava lá na conta dele, supostamente ninguém conseguiu ver. Agora vamos aguardar se a campanha do Flávio mostra ou não os áudios entre a empresária e o filho do presidente. Aguardaremos.
3: Posso só colocar mais uma lenha nessa fogueirinha aí?
0: Pois
3: não. Por que você acha que o outro não quer participar dos debates no primeiro turno?
0: Ixi.
3: Ele vai responder coisa de quem?
0: Exato.
3: Além das cagadas dele.
0: É. Bicho, é isso aí, velho. É.
3: Aí tudo se conversa,
0: fiquei nervoso à toa.
3: Tudo do INSS se conversa. Ontem mostraram os carros do Careca, né? Do INSS, belas carroças.
2: Sim.
0: Porra, meu.
3: O único Careca pobre.
2: É. Você viu lá no Rio a operação da polícia na Caixa Econômica
0: Também
2: Federal?
0: Temos aqui
2: cara
0: mexendo, 45 pau.
2: Os caras mexendo no 45 milhões.
0: É, mas uma estatal.
2: O cara tinha acesso a
1: base lá de...
2: É.
0: Chama Operação Infiltrados.
2: Esse país, esse
0: Brasil,
2: é impressionante.
0: 45 milhões de correntistas.
1: É uma maravilha pra bandido.
0: Ó, você é um correntista da Caixa Econômica
1: Não
0: Federal?
1: Não sou, graças a Deus.
0: 45 milhões, segundo a Polícia Federal, uma quadrilha também atuou para atrapalhar nas investigações. Essa é mais uma ação que acontece
2: aqui. Gente de dentro.
0: Exato.
1: Sim. Ah, sim. Sempre gente, tem.
2: É gente de dentro que tem
1: que
2: acesso.
1: Que passa os acessos, não é?
2: Não é.
1: Invasão,
2: mas não é uma coisa assim.
0: Isso aqui ou
4: isso aqui ou
2: que mais, professor?
4: Daqui a pouco ele aparece.
1: Ah, podemos ir pro Foca se quiser.
0: Vocês querem? Não, tem mais.
3: Mais Uba?
2: Mais Uba.
1: Olha aí, olha. Tá cedo.
2: Olha
1: o animal, olha o animal.
3: Olha o dentinho bonitinho, velho.
0: Vamos lá, mais
2: um animal.
1: Ele enxerga pelo dente.
4: A gente colocou esse dentinho pra enxergar.
3: Olha que bonitinho os dentinhos ali, velho.
4: Entendeu?
3: Olha lá.
2: Ah, entendi.
1: É o truque.
3: Bonitinho, velho.
2: O que você achou do fuzil careca?
4: Ah, o fuzil careca, né? Vamos deixar ele assim até sempre.
2: Quanto
4: você, né?
2: Quanto você acha que ele deve ficar assim?
4: Acho que até outra Copa, vamos ver se ele...
2: Até nossa! Outra Copa?
4: Porque ele vai de novo, vai errar. Não, de
2: então
4: novo.
2: Então vamos fazer o seguinte, até a Copa feminina.
4: Pode ser, vamos ver se alguém vai ver também. Assim.
1: Até o Hexa.
2: É.
4: Vamos ver se alguém vai ver também. Né?
2: Sim. Vai mais?
0: Bom, seguinte, ó, só mostra os... Ô, Bernardão, coloca os carros do careca aí pra turma ficar com um pouco de inveja aí, o que que é a coleção deles.
4: Ora.
0: Também é mais antigo, né? Isso aqui é uma BMW, mas é de passeio.
3: Não fecha o capô.
0: Na garagem. Tem vários carros aí, tem mais? Olha lá, Sammy, você que trabalhava com...
3: Putz,
0: caramba, esse áudio é uma máquina.
1: Beijo pro Alberto.
0: Isso da EBF. Aqui é uma máquina.
2: Olha aí,
1: O Opalão preto.
0: Ó, o Opalão preto. Isso aí é carro de colecionador.
3: Diplomata.
2: É diplomata. É, carro de colecionador. Se
0: bebe uma gasolina. Se bebe uma gasolina, igual pegava.
3: Bebe mais que o Mel Gibson.
0: Bom, vamos aguardar então o que vai acontecer. Pô, ontem a gente recebeu o Roberto Mota aqui.
1: Tava esperando.
0: E o Rio de Janeiro não é para amadores.
1: Não.
2: Não.
0: Porra, meu, você viu o que os caras estavam fazendo na praia que a gente trouxe aqui, né? A história das facções que agora você precisa pagar uma bola para atuar como comerciante na praia, para vender.
1: Estão organizando o negócio.
0: Falou. Fizeram uma investigação agora nas praias do Rio de Janeiro. E sabe quanto que os caras estão cobrando uma caipiroca?
3: Quanto?
2: Ah, 8 pau, né?
0: 8 mil.
2: Não, mas o cara deu golpe,
0: então,
2: né?
0: Então, é o golpe. Ele da maquininha.
2: É o golpe. É o golpe da maquininha.
0: Aí, mas, porra, vem um gringo, um francês, tomar uma caipiroca lá, vão ter lá na praia. E o cara pega a maquininha e cobra 8 pau dele, além das massagens. Você sabe que tem muita massagem.
2: É assim, o cara vai lá, fala assim, eu quero duas caipirinhas.
0: Isso.
2: Quanto que é? 80 reais. R$ 200.
3: Isso.
2: Quando ele vai passar na maquininha, ele põe 8 pau.
3: Ah, nossa, 8 pau, 246,40.

0: Esse é o brasileiro.
1: Esse é o Brasil.
0: Esse é o brasileiro.
2: Mas isso na Praia do Rio já rolava antes de ter maquininha, sim, inclusive.
1: É. Exatamente.
2: E isso tem a massagem sem consentimento, vê uma assim? Moça, uma moça de fazer massagem terapêutica, né?
0: Aí eu... Na Bahia não tem lá a fitinha lá também.
2: Você é obrigado a pagar uma massagem.
0: Pintar o Olodum de branco,
2: o cara que
0: com cal. Isso, é isso aí. Esses caras que pintam na Bahia também são uns puta de uns mala, né, bicho?
2: Puta, mano.
0: E aí ele quer dinheiro.
2: Os Mickey mexicano lá também, em Nova York, os caras chegam, colam do seu lado, tiram a foto e falam, ó, tá aí.
1: Quero $20.
2: Pelo amor de Deus, velho. A gente tem que fazer isso aqui na Paulista.
1: É, sabe que
2: já tem uns palhaços ali. Tem uma última polêmica que eu queria colocar aqui, que é uma treta que o Delari trouxe com o nosso... Isso
0: também tá bem polêmica.
2: Não, hein? É polêmica.
0: Basta o Alba.
2: Não, essa é muito polêmica. Eu queria até a opinião de vocês, que a gente usa muito aqui, a gente tem diversos ouvintes que usam aplicativo e a gente também tem os motoristas de aplicativo.
0: Sim.
2: Que, né, o taxista, o cara do Uber.
3: Eu uso todo
2: ligado
3: dia.
2: Na gente. Não, e a treta do nosso prefeito Ricardo Nunes.
0: Eu tenho meu taxista, Luiz.
2: Um abraço pro Luiz.
0: Luiz
2: é muito fera. Luizão.
0: Luizão, o taxista.
2: Boa. Cara, Luizão Moisés é fera. Todo mundo tem um taxista querido aqui. Mas o que acontece, você lembra que você trouxe essa pauta Loira aqui?
1: Misteriosa.
2: Das motos que iam adentrar no
1: mototáxi.
2: Parece que a justiça conseguiu uma liminar que ganhou na primeira instância e agora o Nunes. Prefeito está indignado, falou, querem uma carnificina, diz Nunes, sobre a justiça liberar Uber para operar mototáxi em São Paulo.
3: Acho que 48 horas.
2: Exatamente.
3: Vai implementar.
2: Aí eu pergunto, vocês são a favor ou contra o mototáxi?
1: Eu sou a favor quem tá vindo.
2: É. Exatamente.
1: Então, quem
2: quer não anda, irmão.
1: Quem tem medo não anda, quem acha que tudo bem, que não vai acontecer nada, pega e anda.
2: É
1: e
2: lógico.
1: Isso aí acabou.
2: O Delari foi pra Santos.
1: Se o Nunes acha que andar de moto vai morrer, ele não anda.
2: Ué, não, cada um.
3: E outra coisa, andar com duas pessoas na moto é liberado.
2: Exato.
3: Então, pode se não for Uber e não pode se... Não,
1: então
3: se
1: tem que for. Proibir. Então, a moto tem que andar só, então.
3: A regra tem que ser a mesma pra todo mundo.
1: Por que que não pode cobrar pra um garupa?
2: Sabe ficar bravo, a pergunta do Nunes é direto.
1: Eu tô bravo.
2: Ele não entra na moto. No ano passado, ele disse, foram 475 vítimas de acidentes. Querem que morra mais? Tá perguntando pra você.
3: Então proíbe moto, se
1: pronto,
3: for
1: pronto, proíbe a moto.
2: Então proíbe moto,
1: que aí morre menos, morre ninguém.
2: Tá cara proibir. Chato, mano.
3: Se ninguém sair na rua, também não morre.
2: Pois é. Se ele não, ó, tem 48 horas pra fazer, né, pra ir atrás, senão a multa diária é de R$5.000 para o descumprimento.
3: Então, que não é nada, né? R$5.000 de pra multa
2: pra prefeitura, podia diminuir nosso IPTU, né?
0: Eu acho que é o seguinte, o cara que tá num órgão público,
2: certo,
0: ele tem que facilitar as coisas.
2: Certo.
0: E não complicar e piorar. O que a gente tem aqui no Brasil é cara atrasando tudo.
2: Sim.
0: O que serve aqui é prejudica você pra você ir lá, ter que comprar, que nem construir aqui no Brasil.
2: Certo.
0: É um inferno.
2: É um inferno.
0: E nada funciona nessa porcaria.
3: A gente nem tá mais querendo que o cara resolva o problema. Só não atrapalhar e já tá bom.
0: Exatamente, professor. Isso. É esse que é o negócio.
3: Eu nem quero que resolva a minha vida.
0: Os caras inventam tanta coisa aqui pra gente.
3: Lembra do kit de primeiros socorros?
2: Porra!
0: A gente só quer que o cara não enche o saco.
3: Que já tá bom.
0: Já tá bom,
3: senhor. Já tô nessa fase.
1: Vamos falar então de números aqui. Eu não sou o Samidana, mas eu trago números que.
2: Samibanha.
1: É isso aí, ó. 2022, 394 mortes na cidade de São Paulo de motoqueiro. 2023, 403. 2024, 483. Então tá aumentando, tá diminuindo. Então eu acho que talvez a prefeitura tá fazendo alguma coisa errada que tá aumentando. Aí não adianta depois colocar a culpa no Uber Moto pra falar que tá aumentando, porque teve um aumento aí, ó. A gente vê aqui nos dados 19,8% em relação a 2023. Então não dá pra culpar o lance do Uber pra falar que é carnificina, porque só tá aumentando. Aí fala, o corredor azul lá diminuiu. Não diminuiu, tá aumentando. Quero ver 2025. O Sami, que é amigo, pede lá, Sami. Você não te bloqueou também, não. Te bloquearam,
3: o total no estado, ó. A gente teve em 2024, por exemplo,
1: meu brother,
3: mais de 6 mil mortes no trânsito, não de moto, em geral.
2: Sim.
3: Trânsito mata muita gente. Eu acho que é a maior causa de morte no Brasil.
2: Acredito que sim.
3: Quando é não
2: violência,
3: não,
2: né?
3: Natural, é trânsito. Agora, você vai proibir então de andar de carro? Aí acaba isso. Mas não tem como, assim, isso é um efeito colateral. Você pode investir em iluminação.
2: E tá gerando emprego, de fato. Você quer um termômetro interessante sobre motorista, sobre cara de aplicativo?
0: Não.
2: O Brasil tá tão
0: incrível. Tem que arrumar. Botaram aí São Paulo.
2: Certo.
0: Botaram aí, mudaram tudo. A gente é faróis inteligentes.
3: Sim, putz, farol inteligente.
0: É uma coisa que não funciona.
3: Só pra multar funciona.
2: Pra multar é bom.
0: Pra multar,
2: excelente.
1: Investe
2: em segurança.
0: Aí fala, não, agora teremos os faróis, aí colocaram os faróis com o negócio amarelo. Pô, vai ver aí se funciona aquilo lá.
2: É,
0: aquilo
2: nada.
0: Não funciona. Não tem uma... São Paulo é antigo, vocês são da época do Scaringella.
2: Scaringella, não.
0: O Scaringella era da CET. Aí ele fez na Rebouças. Ele fez um negócio chamado Onda Verde.
3: Onda Verde?
0: Chamava Onda Verde. Era o quê? Na Rebouças inteira. Ele falava, não, agora na Rebouças vai ter onda, todos os faróis verdes se você andar a certa velocidade. Na época não funcionou. E a gente ainda acredita.
2: Opa!
0: A gente acredita que vai funcionar. É.
2: Oh, acredita que, e paga, que
0: não deu isso. Certo com o Scaringella.
2: Agora que vai.
0: O cara fala que vai dar certo agora. Essas coisas que tem que arrumar.
2: Tem que fazer.
0: É buraco na rua.
2: Porra. Isso.
0: Tudo cheio de buraco.
2: Ferrado, um trânsito infernal. O cara quebrando a porra do vidro do farol.
3: Isso, assalto
2: o celular.
0: Assaltando.
2: Resolve a segurança e deixa a turma trabalhar. Essa é a conclusão. É isso?
0: Assaltando aí, toda a esquina.
2: Olha o Delari.
3: Olha o Delari.
2: Delari fazendo bico.
0: Eu não sei. Eu acho isso aí.
3: O Delari com a pizza ali, ó.
0: Isso aí é uma coisa polêmica. Tem gente que vai achar um absurdo, tem gente que não vai. Mas
3: você
0: não
3: tá obrigando a pessoa.
0: Mas até, exatamente. Isso, ninguém vai ser obrigado.
2: Ninguém é obrigado a crer.
0: É isso aí.
2: Né? Já diria.
1: Vai quem quer.
2: Mas continuem com medo de duas pessoas numa moto que pode não ser mototáxi.
1: Pois é.
2: Boa, dá liberdade pra turma trabalhar.
1: Liberdade,
0: porque. Agora é ruim. É, o IPVA é caro.
2: Muito.
0: A gente paga imposto pra caramba.
1: Aumentou o IPTU.
0: Aumentou o IPTU, tudo é caro.
2: Não devolve nada.
0: E o serviço é ruim. O serviço é péssimo.
2: Aumenta IPTU e a rua fica pior. Esse é o questionamento.
3: É isso, cara, só aumenta,
2: menos,
3: né?
2: Segurança ainda. E aliás, um bom termômetro pra você saber como o Brasil tá mal é que nos aplicativos agora a turma tá parcelando pra comprar pizza. Procurem saber.
1: É, isso aí, verdade.
2: Procurem saber. Pizza. Olha só o que tá acontecendo no Brasil, Emílio.
1: Verdade.
2: A gente tá tão sem dinheiro que o cara pede no aplicativo. Pede lá no iFood, no Rappi, o cara parcela uma pizza.
1: Em oito partes.
2: Em oito vezes. Você vê como a gente tá sem poder de compra e sem dinheiro. Dito isso, eu...
3: Você chega por hoje.
2: Pra mim tá bom.
3: Tá que nem um fuzil?
2: Não, mas é um termômetro da nossa economia.
1: Desnecessário esse negócio da pizza. O gordão já
2: ficou com fome
1: aqui, velho.
2: Vamos, senão a gente vai ficar bravo. Tem um vídeo que vai dar uma raiva em vocês que eu não posso colocar.
0: Nem quero. Muito bem. Dito isso... podia fazer uma pesquisa em outras cidades do Brasil se existe, se piorou ou não.
2: Cara, Santos tem.
0: Vamos
2: Santos
0: ver,
2: é bom.
0: Tem, né? Santos, tem várias cidades que tem aí.
2: Bom, mas
0: Santos,
2: tudo bem.
1: Uma pesquisa aí, te trago informação.
2: Não, é excelente esse serviço. Boa. Em Santos, porque
1: coloca uma enquete.
2: Deve ser muito barato e Santos é tudo muito perto, então.
0: E o capacete fedido?
3: Putz!
0: Esse aqui é o puto.
2: O capacete.
0: Pelo amor de Deus.
2: Vem com bafo, né?
3: Tem que andar com o seu.
2: O cara anda com o capacete.
1: Não, mas assim, que nem a.
0: O problema é o capacete fedido.
1: No Rio de Janeiro, eles andam com aquela toquinha. Sabe aquela toquinha?
3: Não, não sei. A do McDonald's. Não.
2: Fala aqui. É, tipo aquilo.
0: O problema é capacete.
2: É isso.
0: É capacete.
2: Aí você quer demais, né?
0: Que
2: capacete cheirou. Você chega pro cara e fala assim: o capacete tá cheiroso. O cara pega um mototáxi, sai com o
0: piolho. Você vai brigar com o cara. Pô, puta, capacete fedido, pô. Tem um capacete. Melhor não fazer.
2: Melhor não, porque o capacete fede.
1: Não, mas aí também alertar a população: toma banho antes de pedir um mototáxi.
0: Muito bem. Vamos?
2: Vamos, por favor.
0: Professor?
2: Ele tá aí.
0: Solta a vinheta que o professor chegou.
4: Foca! Foca na economia!
5: Foca na economia!
4: Foca!
1: Samuel Dana!
2: Ele?
1: Puxa, mano.
4: Samuel.
3: Chegou! Amanhã chegou!
2: Olha o
3: Delari!
1: O Guido Palomba!
3: Muito bem! Ó! O Pix voltou ao centro do debate econômico depois que a revista britânica The Economist publicou um texto destacando o sucesso do sistema brasileiro de pagamentos instantâneos e refutando as críticas feitas pelo Trump e pela seção 301. Para a revista, as acusações que o Pix teria sido desenhado para prejudicar empresas de pagamento dos Estados Unidos não se sustentam e partem de premissas frágeis. A revista lembra ainda que o fato do sistema ser operado pelo Banco Central não cria discriminação. Qualquer instituição financeira licenciada no Brasil pode se conectar à rede livremente. A publicação aponta ainda um precedente. A seção 301 da Lei de Comércio Americana, acionada como argumento contra o Brasil, nunca tinha sido usada em nenhum momento contra nenhum país para mirar um sistema de pagamento doméstico. Para a revista, o episódio marca uma nova fase da geopolítica financeira, com países buscando autonomia nas plataformas. Qual que é a questão, Emílio? O Pix é um sucesso estrondoso. A gente tem mais de 70 milhões de brasileiros usando o Pix. Teve o recorde ano passado, em um único dia foram mais de 300 milhões de Pix. Você tinha no varejo a máquina custando caro, a máquina custava 1%, 2%, 3% pro lojista. Sabe quanto custa o Pix por transação, a operação? 1 centavo. Então, o Pix é muito mais barato, muito mais eficiente. Não só a The Economist pegou no pé, como também o The Wall Street Journal falou disso. Agora, a seção 301 está sendo usada, a gente pode até falar com a Renata, com viés político. O Pix não deveria ter isso. O Banco Central, ele não é um concorrente das empresas americanas. Ele só processa os dados. Então, eu não vejo nenhuma lógica nessa acusação. Vamos rodar o assunto, porque isso é bom. O Comitê Técnico do FGTS reuniu ontem para avaliar a distribuição de 13,2 bilhões de reais, o que equivale a 90% do lucro, que foi de 14,7 bilhões de reais, apurado em 2025. Esse dinheiro será distribuído, se aprovado, em 138 milhões de trabalhadores com saldo em conta no dia 31 de dezembro de 2025. Isso deve ocorrer após o aval do Conselho Curador, que tem já data marcada, 28/7. A Caixa deve ser a operadora, ou seja, ela vai fazer os depósitos, se aprovados, até o final de agosto, de forma proporcional ao saldo de cada um. O que que o governo está falando? E como estão as manchetes no jornal? O governo paga 13 bilhões de reais. Agora, o que que acontece na prática? O FGTS remunera 3% mais a TR.
0: Isso.
3: Em muitos anos, ele fica abaixo do IPCA.
0: Isso.
3: Esse dinheiro é um dinheiro que é sequestrado da população. Você paga quando você tem CLT.
0: Sim.
3: E o governo trabalha com esse dinheiro.
0: Era para fazer caixa popular.
3: É, ele
0: no
3: investe,
0: passado.
3: Ele investe seu dinheiro e ele não quer nem devolver tudo. É, ele quer devolver só 90%. E na hora que devolve, ele finge que é um benefício. Ou seja, ele pegou seu dinheiro, rendeu seu dinheiro, ele está devolvendo menos do que rendeu e você tem que agradecer ainda.
0: Porque ele acha que a gente é burro.
3: É, ele tem certeza.
0: O governo acha que a gente é burro, então ele pega, você entendeu? O professor falou, você entendeu, Dedê? Ele pega o seu dinheiro, seu bumbo.
3: Seu bumbão.
0: É o bumbo de garantia. Antigamente ele fala, não, eu vou pegar o seu dinheiro, vou fazer casas populares.
3: Sim.
0: Fazer casa popular pros outros, tal, isso aqui, que era o dinheiro da Caixa. Ele pega o dinheiro, paga menos do que todo mundo paga e quando vai devolver...
3: Não devolve tudo.
0: Não devolve tudo. Quando você morre, não deixa pro filho. Quando você morre, não deixa pro
3: não.
0: filho.
3: Não. Paga menos que a inflação.
0: É.
3: Ele captura 8%, né? Aproximadamente.
0: É isso
3: seu...
0: aí.
3: O que deveria ser? Deveria ter uma liberdade, se o dinheiro é seu, para você investir onde quiser. Você quer deixar com o governo, você deixa. Você quer investir em outro instrumento financeiro, deixa. Mas hoje existe essa captura. E a última notícia é do Nubank. Você viu o que aconteceu?
1: O quê?
3: Mais uma burocracia.
1: Conta pra nós.
3: O Nubank, baixaram uma
0: ele comprou um banco
3: então,
0: aí,
3: mas
0: né?
3: Você sabe por quê? Baixaram uma portaria em dezembro.
0: Pra ele ser chamado de banco.
3: É, não podia. Fala assim, não pode,
0: pode ser
3: chamado de banco. Então ele comprou aí um banco chamado Porto Real de Investimentos, que foi fundado em 92 e tem só duas agências. Esse banco tem menos de 6 milhões de dólares de ativos. Por quê? Porque ele precisa, pela determinação, ter uma licença bancária para usar o termo banco. Agora, como é que uma instituição com 115 milhões de clientes no Brasil não pode ser chamado de banco. Então, de novo, a gente tem um retrato do custo Brasil regulatório. Então, o banco compra uma empresa de fachada para agradar os reguladores. Na prática, isso não muda nada a vida das pessoas, mas a gente vê aí os custos de um sistema burocrático ineficiente.
0: Muito bem. Dito isso, olha quem está aqui, uma presença ilustre. É, temos uma presença encantadora neste programa, é isso?
2: É isso, Emilio.
0: É isso?
2: Manolão. Hoje eu trouxe aqui o doutor Roberto Navarro.
0: Doutor Navarro.
2: Isso, é. Nutrólogo. E assim, um sabedor quando a gente fala em minerais, saúde, prevenção, cuidado. Ele veio dar um pouquinho, conversar um pouquinho com a gente sobre a importância, né, Emílio? Quando a gente fala do magnésio, a importância que esse mineral faz no nosso corpo, isso é muito importante, né?
0: Claro, lógico. Então pode conduzir aí, você que tá com o doutor aí. Obrigado, doutor,
2: pela sua
0: participação.
2: Eu posso fazer uma pergunta?
0: Claro. Você
2: que trabalha, um especialista nisso. Por que que o magnésio, de fato, ele vai bem para a parte inflamatória, que a turma fala tanto sobre isso?
6: Entendi. Não, eu falo que o magnésio, ele é meio que o maestro de orquestra. Ele, sem ele, o corpo não funciona, a banda não toca. Todas as reações bioquímicas dentro de uma célula dependem do magnésio. Por isso que ele atua em várias linhas de frente, inclusive na resposta inflamatória. Toda vez que o corpo sofre alguma agressão específica, quando a gente fala em inflamação, parece que é algo que machuca, que dói, certo, né? O corpo está inflamado. Real, quando você machuca.
2: Uma alimentação mesmo, né?
6: Mas você pode ter inflamação silenciosa, que é aquela que não dói, não machuca, mas o teu sistema imunológico está atacando o teu próprio corpo por outros estímulos externos que não sejam um trauma. Uma alimentação, estresse emocional, dormir mal, poluição ambiental, tabagismo, seja o que for, isso o corpo responde com inflamação. E na hora de produzir toda a cascata bioquímica para o corpo inflamar de maneira adequada para te proteger,
2: certo,
6: tá? O magnésio está presente. Então ele é um cofator que a gente fala, é um mineral tão petitinho, mas gigante na sua atuação, onde na resposta inflamatória também ele vai te ajudar a ter um controle melhor sobre esse processo bioquímico. Um corpo totalmente inflamado ou frequentemente inflamado te envelhece mais, te adoece mais, diminui sua longevidade e aí vai. Então a gente precisa do magnésio para isso.
0: O cortisol do estresse, né, doutor?
6: Total. Cortisol é um estrago brutal. O estresse do mundo moderno hoje, Emílio, é diferente do estresse do homem primitivo. O que que era o estresse do homem primitivo? Era sair da toca. Uhum. Caçar para sobreviver. Fugir da chuva, do calor, esse era o fator estressor do corpo humano. Pega o mundo moderno hoje. O que que é o estresse do mundo moderno? Do homem do mundo moderno? É boleto, trânsito,
2: excesso de informação.
6: Conta pra pagar, excesso de informação. No estresse, o corpo, ele te dá uma maneira de ter força para lutar contra. Imagina um leão vindo te pegar numa selva. O corpo humano, ele mobiliza o cortisol, faz a gente produzir mais, porque o cortisol é um grande mobilizador de reserva energética. O cortisol, ele faz você ter a chance de explodir e reagir contra o fator estressor. Então você precisa de força física, força muscular, bater o coração mais rápido, a pupila dilatar e você vencer o fator estressor. O magnésio, olha que bacana, onde ele entra. Primeiro, o cortisol alto, ele cataboliza o músculo, ele faz a gente perder músculo. O cortisol vai no músculo, quebra o músculo, tira a proteína do teu músculo e quebra para virar energia.
0: E dá aquela gordura, aquela naja que a gente tem aqui, ó.
6: Total.
0: Aquela naja que você carrega.
2: Aquela giromba.
0: Sabe
3: uma pochete.
0: Isso. Isso aí é conta. Isso é cortisol.
6: Sim. Total.
0: Isso. Isso aí, dormir mal também.
6: Dormir mal.
0: Quando você dorme mal, o cortisol
6: vai para as alturas. O próprio cortisol faz você dormir mal também.
0: E diz que o cortisol diminui o magnésio. Ele usa o magnésio, né?
6: Sim. Porque no estresse, o cortisol, ele vai fazer o seu cérebro ficar mais em alerta. Então a gente estimula receptores de excitatório, então a gente fica ligado quando o estresse está muito intenso. O magnésio vai lá e ocupa o receptor que te acalma, é como se ele relaxasse o cérebro. Então se a demanda do cortisol, se você produz cortisol todos os dias altos por estresse, você vai precisar do magnésio muito mais do que uma pessoa que não está sob estresse.
0: Agora, eu durmo muito melhor com magnésio.
2: Impressionante.
0: É impressionante o magnésio, tô dormindo gostosamente.
6: E funciona muito mesmo.
0: Funciona mesmo, funciona mesmo.
6: Estimula receptores.
0: É porque muita gente fala, isso é remédio, vocês falam que isso é remédio. Isso não é remédio, gente. Isso aqui é um mineral que a gente precisa. E como hoje em dia a gente não tem assim, a atividade física a gente não faz direito, a alimentação também não é aquela coisa, você pode suplementar usando o magnésio. Então,
6: o solo do Brasil é mais pobre em magnésio. Ele foi se empobrecendo por excesso de agrotóxicos, né? Que se usa na plantação. Então o teor de magnésio do alimento hoje é menor do que um século atrás. Então será que a gente dá conta de comer magnésio todo dia? E a demanda é maior porque o estresse é contínuo, eu durmo mal. E é uma bola de neve que se você não preocupar em ter magnésio adequado, não só na alimentação, mas também como suplemento.
1: Tem que suplementar, né?
6: Eu digo, na minha experiência de consultório, eu suplemento magnésio para 99% das pessoas.
1: Olha isso.
6: Porque, primeiro, é um suplemento, o magnésio em si é um mineral seguro quando usado na dose adequada, dificilmente tem efeitos colaterais, salvo você tomar tudo errado, sem orientação, né? Sem o que está se propondo ali no fabricante, dificilmente você vai ter efeitos colaterais. Então, a gente vê muito mais benefícios. Melhora do sono, diminuição da ansiedade, melhora da força muscular. Para a gente gerar energia no músculo, precisa gerar uma moeda energética chamada ATP. Esse ATP, ele é produzido dentro de uma usinazinha de força que chama mitocôndria, lá dentro de cada célula, inclusive a célula do músculo. Para gerar ATP, o cofator magnésio tem que estar...
1: É energia, né?
6: É energia. Então, sem magnésio, o corpo não gera energia. Então, a gente precisa dele para N situações.
7: E até uma coisa importante, né, Emílio? Questão cardiovascular. O doutor estava me explicando no consultório a importância que esse mineral tem quando a gente fala de relaxar as veias, as artérias. Até porque é preocupante, né, Emílio? Muitas pessoas com problemas cardíacos e o magnésio, ele age diretamente,
6: totalmente,
7: né, doutor?
6: Totalmente, totalmente. O magnésio, ele ajuda na produção de uma substância chamada óxido nítrico. O óxido nítrico é um vasodilatador natural. É ele que dilata as artérias, relaxa a musculatura das artérias e dilatou um vaso sanguíneo, a pressão fica melhor controlada. E o magnésio é cofator na produção do óxido nítrico. Então, para a saúde cardiovascular, mais um benefício do magnésio, sem sombra de dúvida.
0: Então, vamos fazer uma promoção especial pro doutor.
1: Boa.
0: Ele traz o doutor. Lógico. 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O doutor
1: explicou muito bem.
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0: Muito bem. Dito isso, eu solto a chamar a vinheta? Então solte a vinheta que chegou a nossa convidada.
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0: Ó, Renata aí, ó. A Renata, sempre que ela vem pro Brasil, ela vem ao nosso programa, graças a Deus.
1: Que bom.
0: Ainda bem. Que agora ela é uma é maiemense ou maiemina? Quem mora em Miami?
9: Eu posso escolher, eu deixo você escolher do jeito que você quiser falar.
0: Não tem, como é que...
9: Eu não sei. Como em português, eu não sei como falar. Maiemense?
0: Não, por exemplo, quem nasce em Nova York é nova iorquino.
1: Gentile.
0: Quem nasce em Miami... É maiamense.
9: Tá bom.
0: Ou maiamino.
1: Não faço ideia.
0: Você é uma maiamina.
9: Eu também não faço ideia.
0: Muito bem. O que eu quero saber de você é assim, e obrigado por você ter vindo. Tem aqui ela é sucesso nas redes sociais, a Renata. Teve aqui durante muito tempo, está morando nos Estados Unidos, mas trabalha com muitos brasileiros e tal, e ela vem sempre falando aqui quando a coisa é dinheiro e tal. A gente quer saber o seguinte, essa história da tarifa. O que vai prejudicar a gente, o brasileiro normal, o afegão médio?
9: Sempre tem a possibilidade de afetar, mas como tem muita isenção dos produtos, o impacto é bem limitado em alguns setores. E muito provavelmente vai acontecer o que aconteceu da primeira vez. É uma tentativa de pressionar o governo a fazer o que o governo americano quer. E toda essa história de taxação, o que o Marco Rubio falou sobre o governo brasileiro, isso é muito mais político do que econômico. Então, tem duas formas de você observar isso da ótica das campanhas dos presidenciáveis aí. Então, do lado do Lula, ele consegue aproveitar isso como uma forma de falar, olha, a soberania brasileira, a gente é contra os Estados Unidos e ele consegue usar essa narrativa que já foi usada diversas vezes com um inimigo comum, dizendo que o outro lado, que é a oposição dele, trabalha ativamente com os Estados Unidos para prejudicar o Brasil. Essa é uma narrativa.
0: Então, mas o Alckmin volta atrás.
9: Sim.
0: O Lula vai lá e ele dá uma de machão pra ganhar voto. Sim. E o Alckmin toma
9: um... Ele tá tentando ser um pouco mais moderado nesse ponto, né? Nesse caso. E o outro lado, que é a campanha do Flávio Bolsonaro, ele fala, não, mas isso tá explicitamente que é culpa do Lula, o próprio Marco Rubio disse isso no seu post, eles não fizeram nada e realmente não fizeram muita coisa pra conseguir fazer esses acordos e eu acho até que o Lula não tem interesse em resolver essas questões, porque para ele, politicamente, é muito positivo. Então, do lado econômico, eu acho que existe impacto, sim, sem dúvida, mas ele é limitado, porque a quantidade de setores afetados é pequena, por conta das isenções que eles têm. Eles dependem de muitos produtos brasileiros, né?
0: Uhum.
9: Ainda. Então, não dá para tarifar tudo. Mas isso é um sinal político claro de que se o Brasil ele é sobretaxado, apenas no segundo lugar, mais sobretaxado é a China, porque tem as tensões comerciais entre os dois países e que sempre teve, e o Brasil é o segundo, então a gente só está perdendo para a China, isso é muito mais uma sinalização política do que econômica.
0: Então, mas aqui também tem taxação da China.
9: Sim.
0: A China, ela taxa principalmente o
9: e cara, aí, né? Não vira narrativa, né? Eles esquecem, deixam isso para lá, exatamente.
0: Mas isso faz parte da política, né? De voto.
9: Sim.
1: É protecionista, né? O norte-americano tá pensando também na economia dele, né?
9: Aqui a questão, na minha visão, em relação à China, ela vai além da questão econômica, porque se a gente estivesse falando exclusivamente de dois países iguais ou similares, com práticas comerciais legais e bacanas, e todo mundo é legal e todo mundo é feliz, e nós vivemos com um arco, com rainbows e pink e tudo mais, é uma coisa. Outra coisa, você tem um país como é a China, que tem roubo de propriedade intelectual, práticas desleais, um monte de coisas que o governo americano entende que não é justo. Então, a forma de pressionar a China para chegar um pouco mais ao centro é por meio das tarifas. Então, eu não acredito tanto, e nunca vou acreditar até como liberal, em protecionismo. Eu acho que o ideal é você ter os mercados livres, porque eles vão se autorregular, quem precisa de mais coisa vai ter. Teve vários países na Europa, por exemplo, que não tem grandes produções de matéria-prima ou de energia, ou coisas do tipo, mas que enriqueceram muito, porque ao permitir esse livre comércio, consegue buscar o que precisa fora, consegue exportar aquilo que eles fazem de melhor para outros locais e assim funciona. No entanto, eu acho que é importante a gente frisar também que tem alguns pontos em que o governo americano foi muito bem na parte de energia, porque se você mantém uma dependência de outros países, então, de novo, não é todo mundo legal e bacana e tá bem intencionado, porque se fosse assim, tudo bem, eu posso depender de você para pegar a minha energia, você nunca vai usar isso contra mim e beleza, mas não é assim que as coisas funcionam, o mundo é muito mais complexo do que isso. Então, na na questão geopolítica, quando o Donald Trump ele elimina as políticas que o Biden iniciou, onde ele já estava querendo até fazer importação de petróleo na Venezuela do Maduro, até do Irã, ele chegou a pensar em tirar os embargos e etc. Então isso é muito prejudicial e a Europa mostrou bastante isso pra gente quando houve a guerra, o início da guerra da Rússia.
7: Isso.
9: Então a Europa, ela diretamente, porque tem que comprar, porque ela é obrigada a comprar energia da Rússia, gás natural, ela financia a guerra que ela diz ser contra. Então vira uma complicação muito grande você ser energeticamente dependente de um país como a Rússia. E existem algumas pessoas falando, algumas teorias da conspiração, mas que eu até acredito que o Putin paga algumas ONGs, esse pessoal ecossocialista, as ONGs de anti-óleo, anti-petróleo, etc., que ele paga, ele manda grana para esse pessoal, porque assim eles conseguem fazer uma influência na política europeia. E aí a Alemanha, por exemplo, fechou as plantas nucleares.
7: Vira narrativa.
9: É uma coisa completamente absurda.
0: Mas porque o petróleo russo era barato também.
9: Exato,
0: né?
9: Mas aí que tá, você vai depender da Rússia, que não é nem um pouco confiável.
7: Já
9: e
7: tem
9: que
7: o gasoduto,
9: tá...
7: a Europa.
0: Pois é.
9: Exato, aí a Europa tem uma energia, um grid de energias muito complicado, fecharam as plantas nucleares e aí eles estão com essa dependência agora nesse calor. Vocês devem ter visto durante a Copa, né? O pessoal zoando muito os europeus, falando, vocês não tem nem ar-condicionado, vocês estão deixando os velhinhos morrerem. É verdade, por que será que isso acontece? Porque a energia é muito cara, eles ficaram altamente dependentes da Rússia. Então, essa situação, quando a gente fala, se eu falar estritamente economicamente, eu às vezes sou leviana, porque eu não tô considerando o cenário geopolítico, que é muito mais complexo que isso, né?
3: Renata, a gente tava falando agora do Pix. O Pix foi acusado aí de uma prática desleal pelos Estados Unidos na sessão 301. E vários veículos se posicionaram contra, inclusive o The Wall Street Journal, inclusive a The Economist. Falando, olha, o Pix é uma coisa que é um sucesso no Brasil e vários países deveriam copiar. E o que mostra que existe uma tendência de não ter uma dependência no sistema de pagamentos de empresas americanas ou qualquer outra, né? Uhum. O Banco Central, ele não é o dono do Pix, ele faz uma espécie de operação. Mas o Pix é aberto.
9: É que ele opera a infraestrutura e ele fornece a infraestrutura e ele também é um operador. Então, os Estados Unidos, eles olham isso como algo que é uma, que pode vir a ser uma prática desleal, porque ele tem como influenciar a concorrência, se ele dá mais vantagens para o Pix ou não. Mas eu concordo com a The Economist, concordo com o Wall Street Journal e eu estava vendo os seus comentários antes, que assim, a forma como o mercado, o sistema financeiro americano foi desenvolvido, que foi muito positivo, porque tem milhares de bancos, é bem descentralizado, ele foi positivo, porém ele tem as suas limitações, onde os instrumentos similares ao Pix, tipo o Zelle, o CashPay, o Apple Pay e outros assim, foram desenvolvidos de forma privada, então acabam tendo algumas limitações do que se eu comparar com um instrumento que foi feito numa escala muito maior, onde eu tenho um órgão regulatório fazendo a infraestrutura e obviamente conseguindo colocar isso para todos os bancos do Brasil, que não são muitos também, então é mais simples de você implementar, a tecnologia é fantástica, e eu que uso os dois, uso o Pix e uso o Zelle nos Estados Unidos, cara, não tem nem comparação, tá? Não tem comparação, mas por quê? Porque você pegou um instrumento feito por um banco central e conseguiu desenvolver ele para todos os bancos de uma forma muito simples. Então, sim, pode haver prática desleal, de uma certa forma até que sim, mas isso não impede que as pessoas utilizem cartão, que continua subindo o seu consumo. Então, eu acho que é uma questão dos Estados Unidos se adaptarem a essa nova realidade. E para ser bem sincera, eu acho que isso é muito mais uma forma de, a gente tem esse probleminha aqui, aí tem o desmatamento, tem a corrupção, porque a sessão 301, ela versou sobre todos esses temas para depois implementar as tarifas. É muito mais político e uma desculpa, na minha visão, do que de fato uma preocupação, porque Visa, Mastercard não vai acabar, você pode ter que se adaptar.
0: O ruim do Pix é o cara querer na padaria pagar com Pix, que ele fica 10 horas lá. Você pode falar, não, passa no crédito aí, pô. Passa no crédito.
7: Verdade.
0: O cara fica 10 horas no Pix, você fala, porra, aí ele fica lá.
9: Mas com split payment agora, eu acho que o pessoal não vai mais querer Pix não, hein?
3: Agora vai ter Pix na aproximação.
0: Pix, tem que ser o Pix rápido, passa no débito. Aí eu fico, débito, débito.
3: O Mário já tá desenvolvendo.
12: Mas o Sam, você não acha que com split payment, que é esse negócio do governo já se apoderar do teu recurso que é para impostos, sim, que o pessoal não vai mais querer fazer tanto
3: então,
12: PIX?
3: Então, mas precisa ver o que eles vão fazer com o cartão. Mas sim, né, teoricamente, o que é à vista já vai direto pro caixa do governo.
12: É.
3: Aí, quem não vai querer... vai ser o vendedor.
12: Exato.
3: O vendedor.
12: E aí, ou ele vai ter que colocar um valor a mais no Pix para compensar.
0: Mas
3: o cartão também é ruim pro cara, mas porque ele só recebe depois.
0: Mas né? O cara da firma também paga Pix.
3: Paga, mas é baixo. É muito,
0: mais ou menos.
3: Não, mas é mais baixo que o cartão. É mais baixo. O Pix. Sim,
0: mas paga. Não é de graça.
3: Não, só é de graça para.
0: De graça não tem nada.
6: Nada.
0: De graça,
12: nem
0: de beleza.
12: Nem o que falam que é de graça, é de graça. Nem o que falam.
0: Agora, a preocupação é que, por exemplo, que o Brasil tá indo para trás, né? País caranguejo. E você vê, eu tava vendo, porra, o Vietnã, eles cortaram, estão facilitando lá para ser também outro campeão de audiência. Vietnã, Laos, Camboja, uns lugares caídos no passado.
12: Mas o que eles fizeram? Você fala de turismo?
0: Não, cortaram para a indústria.
12: Ah.
0: O Vietnã hoje
6: burocracia,
0: é
6: imposto.
0: É, imposto. Entendi. Cortaram dificuldade, uhum, que a gente aqui cada vez
12: aumenta.
0: O próprio Paraguai aqui,
12: sim,
0: né?
12: Sim, sim.
0: O próprio Paraguai aqui também cortou.
12: E a nossa produtividade caiu absurdamente.
0: A Bolívia, para você comprar equipamento, é mais barato você ir na Bolívia do que em qualquer outro lugar do mundo.
6: Você vê.
0: Por quê? Porque os caras estão descobrindo que o que vale é o capitalismo.
12: Até Cuba descobriu isso recentemente.
0: Então, e a gente aqui, a gente aqui no país indo para trás.
6: Normal.
12: A gente indo tá ganhando produtividade da Venezuela, o que é uma vergonha, né?
0: Indo para trás.
12: E daqui a pouco não vai ser mais, porque como os Estados Unidos está comandando, embora Delcy Rodrigues, que ficou como presidente da Venezuela, fala muito, tipo Lula, sabe, que fala um monte de coisas ali pra audiência deles, nos bastidores, está negociando muito com os Estados Unidos, e eles, a própria Cuba, foi a maior reforma econômica para esse objetivo liberal desde a criação de Cuba. A criação não, desde a Revolução, né? A Revolução de Cuba, onde veio o Fidel. Então, ainda precisa passar algumas leis, tem muita coisa para acontecer ainda, mas o próprio Díaz-Canel, que é o ditador de Cuba, ele admitiu que eles não têm como competir sem ter um aumento de produtividade no país. Então, agora, os cubanos, se tudo passar ali como eles querem, vai conseguir fazer investimentos no exterior, em criptomoedas, vai abrir mais mesmo a economia. Então, assim, até Cuba... teve que se render à realidade, digamos assim.
0: Eu vou fazer um break. Olha, o papo tá muito bom. Renata Barreto tá aqui com a gente. Para seguir ela nas redes, @renata.jbarreto. Renata.jbarreto. Ela é especialista em investimentos.
6: Boa.
0: Ela trabalha com um brasileiro, estrangeiro lá nos Estados Unidos. Eu vou fazer o break do Dedê. Ó, o Dedê tá sentadinho.
6: Tá assistindo o programa.
0: Tá
6: boa.
0: Dupla.
3: Tá cansado.
0: Primeira vez. Esse mostra ali, ó. Mostra ali.
3: Trocando ideia.
6: Tá cansado. Audiência majestade é real.
2: Quarta
6: ele,
2: da tá ressaca.
0: Ó, como é que é, ó.
6: Olha lá. Quarta da ressaca.
0: Cansadinho.
6: Trouxe o namorado.
0: Fazer o break do Reginaldo. Vai lá, Reginaldinho, ó.
2: Andrei Della.
0: Que mais?
2: Tem uma dúvida
0: pois
2: da
0: não,
2: Renata.
0: Lá, Beto.
2: Não, já que você estava falando dos investimentos, eu queria a opinião da Renata a respeito das criptomoedas. Porque teve uma queda muito grande do Bitcoin. E como é que tá agora o futuro das criptomoedas? Tem alguma nova, novidade?
12: Eu não vou falar criptomoedas em geral, porque eu não fico acompanhando altcoins e aquele monte de coisas que aparecem em bull markets de criptomoeda, que tem pouca gente que faz um dinheirinho e depois cai um monte. Vou falar especificamente de Bitcoin. Eu gosto da tese, acho interessante o fato de ser...
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0: Em 27.
1: Meu Deus.
0: 27, a partir de 27. Pode olhar aí, professor.
1: Já anota.
0: É isso, ele gosta de olhar lá, porque ele fala, esse Emílio não sabe nada. Não, aí ele fica lá procurando.
1: O Emílio não sabe.
0: É, o Emílio, esse cara é um merda. Esse cara é um merda. Eu vou olhar aqui porque esse merda tá falando.
2: Ele não tá falando nada porque ele achou.
0: É.
1: Achou ainda. Ele achou a família.
0: Mas. Ele tá procurando. Mas.
1: Tá procurando um
0: aqui, me deixa bonitinho. Falando sério, falando sério. Em 27, porque aí que tá. As coisas no Brasil, elas são feitas dessa maneira. E elas vão mudando e a gente vai aceitando.
2: É isso, vai deixando.
0: Então vai ter um imposto. Fizeram, vai ser a reforma é ótima, não sei o quê. A gente ficou 10 anos discutindo isso. Aí vai ter uma mudança que ninguém sabe quanto vai ser. Ninguém determinou quanto vai ser essa
1: não tem, claro, não tem transparência.
0: Nenhuma.
3: Não, e sem contar que o imposto sobre consumo, de qualquer natureza, ele é muito punitivo. Então, às vezes, as pessoas falam assim: ah, mas você foi para os Estados Unidos, você fala mal de imposto, mas você paga mais imposto na pessoa física lá. Sim, a faixa que chega, na Flórida não tem imposto estadual, mas eu tenho um imposto federal sobre a renda. E o bracket, né, quando a gente tem as faixas ali, o maior é 37%. Só que o imposto sobre o consumo é tão baixo que a carga tributária nos Estados Unidos sobre o PIB, em relação ao PIB, é 25%. O Brasil tá em 34%.
0: Sim.
3: Então você tem baixa produtividade, imposto sobre o consumo, e aí isso impacta muito o poder de compra das pessoas. O cara que é normalzão nos Estados Unidos, o cara que é pedreiro, o cara que... A moça que limpa a casa, ele tem acesso, porque o imposto sobre o consumo é baixo.
0: Claro.
3: Então aqui a lógica é o contrário. Eu até costumo dizer
0: e que. E aqui o serviço é ruim.
3: Então,
0: ele não oferece
3: mas aí
0: nada.
3: O serviço exatamente. Aqui, as pessoas são baratas e as coisas são caras.
1: Muito bom.
3: No Brasil, nos Estados Unidos é o contrário. As coisas são baratas e as pessoas são caras. Você vai querer serviço nos Estados Unidos? É uma paulada.
1: Tem que pagar.
3: Então, mas assim, o cara. Mas o mercado.
1: Vai te entregar.
3: O mercado tá dando isso. A faxineira na minha casa, $250 é
1: diário. Tem uma vida digna. Sim. Também. O cara sim. consegue ter acesso a essas coisas, né?
3: Consegue comprar carro, plano de saúde. Ele tem o básico muito bem delimitado. Lógico que não é perfeito, porque não existe sim, isso. É. Mas quando a gente pensa em uma reforma tributária, deveria primeiro falar sobre reduzir imposto sobre o consumo. Eu não consigo pensar em outra coisa.
0: Então, mas aqui no Brasil, ele não tem nada. Aqui no Brasil, o cara que está falando, o trabalhador normal, ele não tem nada.
4: Tem contrapartida.
0: Ele não tem um serviço público bom de trânsito, de segurança, de saúde. E agora.
4: Educação.
0: E agora. De educação. Ele não tem nada. Ele não tem nada. E agora ele não tem mais poder de compra. Ele está comprando pizza.
1: Parcelado.
0: Dividindo parcelado, isso, o cara compra pizza pra ter uma pizzinha na sexta-noite, pra assistir a televisãozinha dele. É uma puta sacanagem.
1: Tecnológica
0: é uma puta sacanagem o cara dividir pizza.
2: E vende isso como uma coisa incrível. É. Olha só que legal como você
3: mas
2: pode
3: vocês
2: agora.
3: Você
0: entendeu?
3: Você
0: entendeu?
3: Sim, sim, mas assim, quando a gente olha o IPCA, que é uma cesta muito ampla de produtos e serviços, você fala, não, a inflação tá relativamente controlada. Só que não, quando a gente olha a inflação de alimentos, que prejudica exatamente essa pessoa que você está falando, ela está muito acima do IPCA. E aí note que até a campanha governista não tem falado sobre inflação. Eles falam sobre desemprego, crescimento do PIB, que é 100% baseado numa fundação frágil, que é gasto público, que é a mesma receita de sempre, que vai ser sempre igual. E eles aí conseguem um crescimento, que é aquele voo de galinha conhecido. Sim. E tem um problema onde eu tenho uma transferência dessa expansão monetária e expansão fiscal no preço do alimento. Então, tudo tá caro.
0: Sim, e agora estão diminuindo as coisas. Nunca teve um
3: reduflação,
0: junho...
3: chama isso.
0: Nunca teve um junho tão ruim.
1: Olá.
0: Nunca teve um junho tão ruim como esse junho. E o cara, você vai no mercado agora, tá diminuindo.
4: Sim.
0: Aí você fala, no caixa eu vou fazer minhas comprinhas. Em minha casa também ninguém faz nada.
1: Não, não compram nada, uma uva.
0: Eu tenho que ir lá, tenho que comprar e fala.
3: Nem você deu o cartãozão.
1: Dono de casa.
0: Não, eu vou fazer a minha comprinha lá, sexta-feira eu vou lá no mercado e tal. E aí a moça tava falando, falou, Emílio, realmente tá diminuindo. Então, por exemplo,
3: o
0: saquinho de salada que você compra, agora é um pouco menor.
1: É.
0: Por quê? Porque o cara não pode aumentar porque você deixa de comprar. Então ele dá uma miguelada nisso.
3: E começa a piorar a qualidade dos produtos,
0: né? É assustador o que tá acontecendo. E a coisa vai piorando. E a gente não percebe, Renata. aos poucos. A gente vai se acostumando.
3: Eu costumo dizer que isso é banalizar o absurdo. Só que assim, o brasileiro, ele precisa aprender a banalizar o absurdo, vamos dizer assim, porque senão ele tem um treco.
2: Não vive.
3: Se ele for pensar em tudo que tem de errado no Brasil, desde autoridades até a inflação dele do dia a dia do supermercado, ele precisa deixar passar, entendeu? É uma coisa que quando você vai tentar explicar para um gringo coisas do dia a dia do Brasil, que pra gente é notícia corriqueira, o cara nem entende o que você tá falando, porque é tão absurdo. Mas no Brasil a gente tem que se acostumar com isso como uma sobrevivência, como instinto de sobrevivência, o que é muito triste. E aí você falou, poxa, vai piorar. Eu vejo, assim, 2027, independentemente de quem seja o presidente, não importa, a bomba fiscal é grande. E mesmo cara de direita que tenha vontade e algum nível de capital político para fazer as reformas, não é tão simples, porque eu dependo da Câmara e do Senado. Vocês se lembram de 2022? Não. O Lula foi eleito, porém temos a Câmara e o Senado mais de direita da história. Então tá bom, vai ficar tudo bem. Até que o Lula começou a fazer distribuiu dinheiro para todo mundo. Agora em julho nós tivemos o recorde de distribuição de emendas para um ano eleitoral. Então assim, é muito óbvio o que está sendo feito. E aí essa coisa de, ah não, a gente elegeu gente de direita, então eles vão barrar. Passou a lei das offshores, passou o aumento de imposto sobre dividendo, passou tudo que ele quis. 37.
0: Super ricos.
3: Tudo.
0: 37.
5: Super rico.
0: É, o super rico acabou super na Shopee rico. Lá, na blusinha.
5: O super rico da Shopee.
0: É, o super rico já. É. O super rico tá lá, os progressistas em Cayman Island.
3: Eles tudo protegendo lá. Dinheiro é deles em offshore.
1: Eles tomam sol no Caribe e reclamam.
0: Eles ficam 6 meses aqui. Fingindo que são pobres.
5: Lá.
0: Eles ficam 6 meses
1: comendo marmita.
0: Fica aqui 6 meses aqui fingindo que são pessoas que vão.
5: Vai, né, pra
0: que,
5: Cannes, que depois. Cuidam.
0: Depois eles ficam 6 meses viajando aí. Isso. E o dinheirinho tá lá nos paraísos fiscais. Esse é o
1: progressista. Aí é gostoso, né?
5: Esse é o progressista clássico.
0: Esse é o progressista clássico.
3: Exatamente.
0: Tem um monte, hein, gente? Tem um monte.
3: Não, teve até essa história que eu até mencionei do Eduardo Moreira, que muita gente repercutiu. E eu gostei de ver isso, porque assim, ele fez um vídeo dizendo que ele teve, infelizmente, que demitiu um monte de gente, inclusive grandes nomes ali pro canal dele, que tinham grandes salários. Ele falou, não, eu tive que demitir, etc, porque veio, e aí ele teve ele fez aquela distribuição, tipo uma distribuição antecipada de dividendos ali, porque a partir de 2026 você teria aquela pancada do imposto sobre dividendos. E aí ele fala uma frase mágica, ele fala assim, eu iria ser cobrado indevidamente. Uá, cara pálida. Você não tá falando que é bom imposto, que tem que aumentar imposto
5: pros outros, rico.
3: Claro. Aí demitiu. Então, o que você faria se você é um progressista mesmo? Raiz. Pega esse dinheiro, paga os seus funcionários e mantém todo mundo empregado. Claro. Não. Pôs 25 milhões no bolso. Gostoso.
1: E não distribuiu a renda então, como um bom comunista.
0: Então, mas
1: o certo era ele pegar esse dinheiro e dar pra turma.
0: Mas o pensamento comunista, o pensamento comunista do partidão é o seguinte.
1: Como é que funciona?
0: O que é meu é meu. E o que é seu é nosso.
1: Vocês
0: não entendem. Vocês não entendem. Alba, explica pra eles.
1: Fala, professora lá.
2: Não pode ir pá também.
0: O que é meu é meu.
1: Exato.
0: É.
1: Pode ir pá ensinou isso. Mas e o que é meu?
2: O que é meu é meu.
1: O que é meu é seu.
0: Pode ir pá ensinou isso pra nós.
2: É verdade. É.
0: Mas a gente. Mas o que eu desejo pras pessoas é que tenham muita prosperidade na vida.
5: Sim.
0: Às vezes a gente vem, né? Não acredita muito na. Mas a gente tem que sempre ter um pouquinho de pensamento otimismo. Positivo, né?
5: Da, não da enche coisa, o saco,
0: só para né? Não, mas a gente não pode deixar
1: de enlouquece.
0: Senão a gente enlouquece, é aquilo que você falou, né? A gente realmente enlouquece com essa, né? De ver, porra, a gente tá vendo que o Brasil tá indo pra trás, cara. É triste isso.
1: Brasil,
0: né?
1: Lógico,
3: sabe,
1: cara.
3: Sabe uma outra coisa? Não sei se vocês repararam a quantidade de golpes que estão aparecendo no Brasil, um atrás do outro. Sempre teve.
5: Aqui é fértil.
3: Mas é um negócio assim, e aí quando você pensa, sabe aquela teoria das janelas quebradas? Que quando você vê tudo zoado e tal, você não dá tanta importância pra você mesmo cuidar. Você não conserta as suas coisas. E isso tem aplicação pra essa situação. Então, se eu tenho gente sendo homicida, teve um cara que matou um casal recentemente, agora, por causa de uma disputa para um muro, alguma coisa assim. Inclusive, o cara dizia nas redes sociais que não ia sobrar nenhum de direita de pé, uma coisa assim, meio horrorosa. Eu fui pesquisar, o cara foi preso por homicídio do sobrinho em 2008. Que ele tá fazendo? O que ele tá fazendo?
1: Brasil.
3: Aí o cara que é golpista, o cara faz uma lábia ali, ele abre uma pirâmide financeira, já calculando que ele vai ganhar dinheiro de um monte de gente inocente. que inclusive gosta dessa ideia de ganho fácil, fixo, garantido, aquela coisa toda, já pensando assim, cara, se eu for preso, é um pouquinho, porque depois eu sou solto e depois eu vou curtir o dinheiro da galera roubada. Tem uma moça nesse momento em Dubai, ela prometia 400% por ano.
5: Mas também.
3: 400, Sami. É. E tem gente que acredita.
1: Tem gente que acredita que namora o Elon Musk.
3: Exato. Aí ela foi presa, ficou um tempinho na cadeia, depois, mesmo com pedido de, como fala quando você fica com o passaporte retido? Tinha esse pedido, mas ela conseguiu fugir pra Dubai e hoje tá em Dubai gastando dinheiro roubado de pirâmide.
1: Boa. É o Brasil.
3: Tem que tomar cuidado demais.
5: É o Brasil.
0: Isso é triste, né? Mas é.
1: É o Brasil.
0: Você sabe que dizem que a performance da seleção brasileira de futebol é o retrato da sociedade.
1: Boa.
0: Amém. E se você pensar bem, o Brasil nos momentos que ele estava assim mais, né? Que ele ganhou a Copa do Mundo, a gente estava num momento positivo.
1: Um plano real.
0: Né? Se você fizer um pensamento,
2: um recorte da história,
3: dá pra fazer uma tese, hein?
1: Interessante.
0: Não tem a menor lógica isso, né? Mas existe
2: essa lógica, sim.
0: Existe esse papo.
2: Sim.
0: Porque se você pensar bem, esse Brasil que perdeu, né? Foi muito esquisito, porque os jogadores não sentiram. A gente também não sentiu. Na verdade, todo mundo cagou.
1: É.
0: Então, eu vejo é isso que você está falando, né? A gente está vendo tanta coisa errada, a gente quer novos políticos, a gente quer uma nova seleção, um novo técnico, a gente quer mudar tudo. E se a gente não fizer alguma coisa, não vai acontecer. Porcaria nenhuma.
1: Boa.
0: E o pior é

0: sensação que eu tenho, eu, na política brasileira. Exaustão, de falar, cara, isso tudo de novo. Hoje eu vi uma matéria no Metrópolis falando assim, Lula sinaliza que vai ser austero no próximo mandato. Falo, não é possível. Vocês não vão cair disso outra vez? É. Em 2022 foi igual. Eu tô arrancando os cabelos da minha cabeça.
1: O importante é que se não, daqui a pouco vão tomar café da manhã, almoçar e jantar, ele tá tranquilo.
2: Mas daqui a pouco vai ter gente assinando cartinha.
0: Vai.
2: A vida, deve estar muito boa para algumas pessoas, para o negócio ser assim, né? Então é isso. Entendi. Renata, porra, é muito legal quando você vem aqui. Eu vou passar aqui as redes sociais da Renata para você seguir. Você tem lá o esquema, né? Tem empresa, tudo, né? Tá tudo indo bem, né?
0: Tá tudo
2: indo bem. E o marido?
0: Também tá ótimo.
2: Tá ótimo.
0: Tudo certo.
3: Ele é muito forte, né? Por isso não dá pra brincar muito com ele.
2: A gente não brinca muito com você.
3: Com o Mr. Maromba.
2: Mas, a gente não brinca muito.
0: Ele adora vocês.
2: É.
0: Obrigado. Você vê, é o único programa que eu sempre venho quando eu venho pro Brasil.
2: Tá vendo?
0: Único.
2: Tá vendo? Que honra, que honra. Obrigado. Ó, pra você seguir a Renata, se quiser alguma informação, negócio de finanças e tal, você entra lá, renata.jbarreto nas redes sociais. Ela tem muita coisa legal na internet também. Obrigado, viu,
0: CTV? Obrigada a vocês.
2: Opa, valeu. Ô, Reginaldo, vamos fazer o break.
3: Vai lá, Reginaldão.
2: O break do Dedê, que tá cansado.
3: Solta aí.
2: É isso aí.

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3: Mas já terminou?

Boa tarde, eu sou o Julian Duarte, está começando mais um Papo de Copa com o apoio de CVC, a sua companheira de viagem. E a Copa do Mundo já faz parte da história e o futebol brasileiro retoma o protagonismo. Hoje começa a 19ª rodada do Brasileirão, marcando o retorno definitivo das atenções para a principal competição nacional. E essa volta traz novidades. O impedimento semiautomático já tem data para estrear, enquanto a Conmebol começa a planejar as próximas eliminatórias para a Copa do Mundo de 2030. O futebol sul-americano já começa a olhar para o próximo ciclo. Também vamos analisar como os clubes aproveitaram a pausa durante o Mundial. Quem volta mais forte? Quem conseguiu evoluir? E principalmente, o que esperar do líder Palmeiras na sequência do campeonato, agora que a disputa entra em uma fase ainda mais decisiva. No esporte local, destaque para uma iniciativa importante. O município de Lages reúne representantes dos 18 municípios da Amures em uma agenda voltada a fortalecimento do esporte na Serra Catarinense, buscando ampliar projetos, integrar ações e desenvolver ainda mais o esporte na região. Então, aumenta o volume, porque o Papo de Copa tá no ar. Hoje a bancada é formada por Samuel Gonçalves,

0: João Marafigo, Juliano Bortolom, JB, Rian Valente e Tairone Machado. E temos novidades chegando para o Brasileirão. O impedimento semiautomático e também a Conmebol começa a planejar o início das eliminatórias da Copa de 2030. E falando sobre isso, convido Samuel Gonçalves. Fala, Samuel!
1: O tão aguardado e comentado impedimento semiautomático tem dia e hora para estrear aqui no Brasil. A tecnologia do impedimento semiautomático fará sua estreia no futebol brasileiro no dia 25 de julho, às 18 horas e 30 minutos. A tecnologia começa a ser utilizada então no Campeonato Brasileiro da Série A, nas partidas entre Atlético Paranaense e Inter na Arena da Baixada e Santos e Chapecoense na Vila Belmiro. Os outros 8 jogos da 20ª rodada ou a primeira do segundo turno também contarão com a tecnologia. Cada estádio vai ter entre 28 ou 32 câmeras dedicadas, com suporte de 5 servidores locais que garantem a conectividade do sistema. As imagens capturadas serão transmitidas em tempo real para a central de operações do árbitro assistente de vídeo, o VAR, da CBF no Rio de Janeiro. A central conta com 10 salas de controle integradas e equipadas então com as tecnologias de VAR e semiautomático. Falando agora sobre as eliminatórias para a Copa do Mundo de 2030, a Conmebol prevê o início no segundo semestre de 2027. 3 sul-americanos já estão classificados para a próxima Copa: Argentina, Uruguai e Paraguai, por serem sede dos seus jogos de abertura. A Conmebol estuda como tornar as eliminatórias atrativa e competitiva. Apesar de já estarem classificados, os 3 países já sinalizaram a Conmebol que querem disputar as eliminatórias para manter suas seleções com agenda e também pela venda dos direitos de transmissão dos jogos. Então é bem provável que teremos mais 10 seleções na competição, com Argentina, Uruguai e Paraguai também fazendo parte. Então, a Conmebol prevê o início das eliminatórias para a Copa de 2030 no segundo semestre de 2027.
0: Obrigado, Samuel. E o assunto Brasileirão toma conta do Papo de Copa. Hoje se inicia a 19ª rodada e Rian Valente nos conta sobre os confrontos. Boa tarde, Rian.
2: Olá, amigos do Papo de Copa. Voltamos à realidade. Acaba a Copa do Mundo e volta logo em seguida o nosso querido Brasileirão. Hoje já temos rodada cheia pela 19ª rodada do Campeonato Brasileiro. Começamos às 7:30 no Couto Pereira com Curitiba e Palmeiras. Às 9:30 da noite nós temos 3 jogos. Temos a Chapecoense querendo sair da zona do rebaixamento, lá tentando uma sobrevida nesse segunda fase do Campeonato Brasileiro. Mas a Chapecoense pega o Flamengo na Arena Condá. Temos também o Internacional, que vem muito mal das pernas, vai enfrentar o Cruzeiro, 2 times que estão em plena recuperação no campeonato. O jogo é no Beira-Rio, às 9:30 da noite. E temos também o São Paulo jogando contra o Atlético Paranaense. O São Paulo, que deveria ter o mando de casa, jogar no Morumbi, vai ter que jogar em Bragança Paulista por causa dos shows no Morumbi. Vamos ver como é que vai ser. Eu, como São Paulino, confesso que tenho um pouco de medo, mas a esperança sempre existe. Um abraço, amigo.
0: Obrigado, Rian. E vamos falar sobre o Palmeiras com o João Marafigo. Como volta o Verdão para o retorno da competição? Boa tarde, Marafigo.
3: Boa tarde, amigos do Papo de Copa. Eu sou o Marafigo e hoje meu destaque é a volta do Campeonato Brasileiro. Hoje os líderes do campeonato entrarão em campo pela primeira vez após a Copa. Especificamente vou trazer como está o líder Palmeiras, pronto para a retomada. O Palmeiras inicia a segunda metade da temporada nesta quarta-feira com a visita ao Curitiba, às 19:30, horário de Brasília, pela 19ª rodada do Campeonato Brasileiro. Líder da competição e classificado tanto na Copa do Brasil quanto na Libertadores, o Verdão ainda não mostrará nessa noite sua versão ideal pós-Copa do Mundo. Isso porque Abel Ferreira contará com desfalques de potenciais titulares. Giai sofreu entorse no tornozelo direito e aumentou a lista de problemas. No ataque, Alan cumprirá a suspensão, enquanto Flaco Lopes não estará disponível, pois ganhou dias de folga após a Copa. Vitor Roque, outro jogador que faz parte da equipe ideal do Palmeiras, está no processo de transição após a cirurgia que passou no tornozelo e não viajou para a capital paranaense. Paulinho, agora liberado para jogar pelo menos um tempo, aumentará a lista de ausências. pois cumpre suspensão imposta pelo Superior Tribunal de Justiça Desportiva. Com isso, a possibilidade de o Verdão jogar novamente com Sousa como referência no ataque, formando dupla com Maurício. Arias, depois de jogar a Copa do Mundo pela Colômbia, deve voltar à ponta esquerda. E Andreas Pereira pode voltar a ser adiantado como um meia pela direita. Contra o Atlético Mineiro, o próximo jogo, o Palmeiras já deve ter mais reforços na frente. Alan Paulinho são certos.
0: Obrigado, Marafigo. E ainda com o brasileiro Juliano Bortolom, nos aponta os times que melhor aproveitaram a pausa da Copa do Mundo. Fala, JB.
4: Olá, amigos. Aqui é Juliano Bortolom, o JB. E o nosso papo de hoje é Campeonato Brasileiro. Com o fim da Copa do Mundo, as atenções se voltam novamente para o Brasileirão. A competição retornou semana passada e terá um complemento da rodada entre hoje e amanhã. O líder Palmeiras tenta manter a vantagem na ponta da tabela, mas terá uma missão complicada, enfrenta o Curitiba no estádio Couto Pereira. O time paranaense ocupa a sétima colocação e vem fazendo uma campanha bastante regular no Brasileirão. O Palmeiras precisa vencer principalmente porque o vice-líder Flamengo terá, pelo menos no papel, um compromisso mais tranquilo e não deve ter dificuldade para somar os 3 pontos. O adversário do Flamengo é a Chapecoense, que conquistou apenas uma vitória em 18 partidas. Outro confronto que merece destaque é entre Atlético Paranaense e São Paulo. O time paulista está na 8ª colocação, enquanto o Atlético ocupa o 5º lugar. E em caso de vitória, a equipe paranaense ultrapassa Bragantino e Fluminense, chega aos 33 pontos e assume a 3ª colocação. Outro jogo importante será Internacional e Cruzeiro. O Inter soma 21 pontos, apenas um a mais que o Vasco da Gama, primeiro time dentro da zona de rebaixamento. Por isso, o Colorado precisa vencer e se afastar da parte mais perigosa da tabela. Já o Cruzeiro, com 24 pontos, ocupa a 13ª posição e tenta reagir na competição. O clube criou uma grande expectativa antes do início do campeonato, principalmente pelo elenco montado, pela campanha no campeonato do ano passado e pelo investimento feito. Dentro de campo, porém, o desempenho ficou bem abaixo do esperado, transformando o Cruzeiro em uma das grandes decepções do Brasileirão até aqui. Por hoje é isso. O Campeonato Brasileiro retorna em momento decisivo, virada do turno. E agora nós vamos descobrir quais equipes aproveitaram melhor a pausa da Copa do Mundo para treinar, corrigir os erros e se preparar para a sequência da competição. Um grande abraço e até semana que vem.
0: Obrigado, JB. E com o Esporte Local, convido o Tairone Machado, pois Lages promove agenda com os 18 municípios da Amures, visando fortalecer o esporte na Serra Catarinense. Boa tarde, Tairone.
5: Olá para você que tá ligadinho conosco aqui na nossa rádio Jovem Pan Lages. Eu sou Tairone Machado e, como todas as quartas-feiras, trazendo informações sobre o nosso esporte local. E hoje quero destacar uma ação capitaneada aí pelo município de Lages, através da Fundação Municipal de Esportes de Lages, onde reuniu os 18 municípios da Amures, visando o fortalecimento do esporte na região da Amures. Estiveram presentes diretores, gerentes, secretários, prefeitos, onde a pauta foi o fortalecimento do esporte. Na ocasião, conseguimos trazer também diretores da FESPORT que falaram, explicaram para os municípios como faz a inscrição no PIE, que é o programa de incentivo ao esporte, que destina 75 milhões para o fortalecimento aí do esporte. Então foi uma tarde muito produtiva, onde os municípios então tiveram informações privilegiadas e agora o nosso objetivo é fortalecer com que todos os municípios apresentem, submetam projetos de captação. É dessa forma que acreditamos que o esporte vai se fortalecer. Então esse foi o primeiro passo para que de forma permanente tenhamos então um fórum dos 18 municípios da Amures visando aí fortalecer o esporte na nossa região, tá certo? Parabéns pela iniciativa e é dessa forma que acreditamos que o esporte vai evoluir, principalmente aqui na nossa região da Amores. Estas foram as informações de hoje e voltamos na próxima quarta-feira trazendo mais sobre tudo aquilo que acontece no nosso esporte local. Até lá.
0: Obrigado, Tairone. E esse foi o Papo de Copa desta quarta-feira. Muitíssimo obrigado pela sua companhia e sintonia aqui na Jovem Pan. Nos siga nas redes sociais, arroba Jovem Pan Lages. Eu sou o Julián Duarte. Até o próximo Papo de Copa, com o apoio de CVC, a sua companheira de viagem. Tchau!
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0: boa tarde. Eu, Jackson, da Peruna, Rio de Janeiro, ouvindo o melhor programa da nossa tarde, Planeta DJ na Jovem Pan, a melhor rádio do Brasil.
1: Fala, Alex. Fala, amigos da Jovem Pan, Planeta DJ. Estão na escuta de serviço no litoral norte do Rio Grande do Sul. Estamos 103.1 de Osório, tá ligado? E grande abraço, Bruno Bittencourt. Também o Márcio Rodrigues aí na patrulha de serviço, hein? Certo? Um abraço.
2: Fala, Alex. Boa tarde. Aqui quem tá falando é Luiz Carlos de Potirendaba, São Paulo. Não mando muito áudio, mas todo dia na escuta do Planeta DJ. Uma ótima quarta-feira pra você e pra todos que estão na escuta da melhor do Brasil. Valeu!

0: para você participar com a sua mensagem de voz ou de texto aqui na Pan.
1: Fala, Alex, aqui é o Paulo em Campo Verde, Mato Grosso. Um grande abraço, escuto pra dentro de gay todo dia. Toca uma top pra nós aí. Abração.
2: Fala, Alex, boa tarde. Programa top hoje, hein? Francis Pará de Minas, a capital do frango.
0: A capital do frango, minha proteína preferida. Próximo.
3: Salve, galera da Jovem Pan. Marcelo aqui na escuta da melhor todos os tempos, Jovem Pan. Marcelo de Joinville, Santa Catarina. Abraço. E férias de novo.
0: De novo nada, cara. Parece que faz uns 5 anos que eu não tenho férias. E a galera tá participando aqui também com mensagens de texto. Ah, Jefferson Oliveira de Ribeirão Preto manda um abraço pra galera do ar-condicionado que gela essa cidade quente que parece um vulcão. Valeu, Jefferson. Por aqui também a Cíntia. Gostaria de ouvir um salve para o Alisson e pedir para tocar Lasgo. Valeu, Cíntia, pela sua participação. Baby Pedrada tá pedindo Prospa. Boa tarde, tudo bem? Alex, manda uma pedrada da Corona para toda a galera da 92.5. É isso aí. Muito bem, galera aí da Jovem Pan Serra Gaúcha, sempre ligado aí no Planeta DJ, o DJ Cedenir Sturmer, de Bento Gonçalves, Rio Grande do Sul. Valeu, galera. Por aqui também o Márcio de Brusque, Santa Catarina. Quem mais está na área? Alex, tudo bom? Toca David Guetta, Titanium. Quero oferecer para todos os ouvintes ligados na melhor rádio do planeta. Se possível, manda um salve. Antônio Silvestre, de BH na área. Jefferson, de Itaitinga, Ceará também. O Edson Novaes, de Itapoá, Santa Catarina. Olha só aqui, ó. Menino, tu tem uma audiência incrível. Pena que é só uma hora. Luiz Helene, de São Luís.

0: de BH. E também aqui a mensagem do Fernando José. Ele tá mandando alô aqui pra galera da Farolândia, Aracaju. Break rapidinho na Pan e já voltamos daqui a pouco. Tem mais Planeta DJ, fica aí.
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17: Olá, Alex. Se puder, manda um abraço pra minha filha, Leandra. Olha só que chique, Leandra com Y. Camille dos Santos.

0: e pela audiência, pela moral, meu querido, e um beijão aí para Camille. 11994118221, esse é o nosso WhatsApp.
1: Boa tarde, Alex. Aqui é Humberto Soares, de BH. Eu queria ouvir no Planeta DJ.
0: O quê?
1: A música nova da Madonna.
0: Ah, a melhor da semana.
2: Fala, Alex. Beleza, cara?
0: Beleza.
2: É, aqui é o John, da cidade de Amparo. Cara, se possível, hoje toca aquela música lá, Talk to You, do Another. Valeu.
0: Valeu pela sua participação.
3: Boa tarde, Alex. Boa tarde, pessoal do Planeta DJ. Ademir Paludo, de Soledade, Rio Grande do Sul. Gostaria de ouvir a música da Euforia, Estou Enamorado.
0: Ah, tá apaixonado.
4: E aí, Alex?
0: Oi.
4: Beleza, meu amigo? Que é o Marcos, de Sorocaba. Toca uma palança do House Boulevard. Grande abraço.
0: E tem mais ouvinte querendo House Boulevard.
5: Fala, Alex. Boa tarde, meu querido. Aqui é o Xandão de Uberaba, Minas. Diariamente sintonizado no Planeta DJ, na maior rádio do Brasil. Alex, se possível, toca pra gente matar saudades aí do som de House Boulevard, Set Me Free.

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3: 2:44.

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0: Mixei com Justin Timberlake, Sex Back. Preview, Rafael, Guarabicum, Prospa, Let the Music. 11994118221 por aqui, a Maria da cidade de Recife. Léo da Pan Goiânia, palmeirense Léo. É, Léo. Brasileirão voltou, hein? Já com saudade da Copa, vamos voltar para nossa realidade aqui, né? Boa sorte aí pro Verdão nessa reta final de Campeonato Brasileiro, Libertadores. Por aqui também o Osmar de Rondonópolis, Armando de Belém, sempre participa aqui com a gente. Alex, meu xará, de Recife. A galera de Recife que ficou fora do ar aí, né? Com a Jovem Pan local. Mas aos poucos a gente tá voltando ao normal aí. Um pouquinho só de paciência. Ai, ai, ai, ai, ai. Fala, Alex, monstro sagrado das picapes. Abraço do Luan Matheus de Aracaju, Sergipe. Fala comigo, abençoado. Aqui é o Barbudo. Alex manda um alô pra nós na colheita do milho aqui no Primavera do Leste, Mato Grosso. Tchau, obrigado. Cara, hoje eu fiz um creme de milho pro almoço, né? Eu esqueci de cozinhar feijão. Aí ali na correria eu deixei um creme de milho pro almoço pra galera. Vamos lá, em 11994118221, esse é o nosso WhatsApp. Peraí, agora vai, agora vai.
1: Boa tarde, meu amigo Alex. Aqui é o Douglas de Capão Bonito. Alex,
0: oi.
1: Toca pra nós a música do Gala, Free From Desire. Manda pra nós todos aqui de Capão Bonito, do bairro Vila Aparecida. Estamos todos ligados no planeta DJ na número 1 do Brasil, Jovem Pan. Falou, meu amigão Alex.

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3: 13:20.

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2: 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E a hora na Pan.
3: 4 e 1.
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0: 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E a hora na Pan.
1: 4:31.
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0: 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E dizer que essa música aí já tem 24 anos. Ela é de 2002, amigo. Papas da Língua, Lua Cheia, aqui no Tarde da Pan. Tá fechando essa primeira hora? Daqui a pouco tem muito mais. Tem entrevista, inclusive, com os nossos parceiros da Brumari. Fica ligado aí pra você entender um pouquinho mais do mercado imobiliário. Cada participação é uma aula, né? Legal isso. 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Vamos no break, daqui a pouco a gente tá de volta com previsão do tempo e muito mais. Não desgruda aí!
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4: 5:02, Pneu Master tá com a gente no Tarde da Pan, especialista em rodar bem, guerra urbana, tudo em artigos militares, armas de fogo e munições e dublê Gastrobar, o ambiente aconchegante, ótima localização, o melhor da música, as dicas empresariais e ainda tem previsão do tempo e muito mais. Esse é o Tarde da Pan, tá começando com Taylor Swift, a número 1 do Brasil.

0: Brasil e Olivia Dean. Esse é o Tarde da Pan com 5:08, temperatura em 16 graus. E ó, conforme eu anunciei, um pouquinho antes de a gente começar aqui o Tarde da Pan, a gente tem convidado especial hoje. Na bancada recebo mais um daqueles empresários que fazem as coisas acontecerem em Lages. O Otávio Cantoni tá por aqui, ele é da Brumari, aliás, é CEO da Brumari, construtora e incorporadora, um dos nossos novos parceiros e que tem sócios também. Eu tava brincando com ele, porque a gente já falou isso no Jurassic Pan, quem acompanha sabe, e eu acabei dizendo: pá, velho, tu tem um sócio que é argentino. Ele falou: sim, o German, mas ele não tá aí, quer dizer, não veio, mas ele tá em Lages, ele mora em Lages, né? Lages. Seja bem-vindo, muito obrigado por ter aceitado meu convite pra estar aqui no Tarde da Pan, pra gente bater um papo a respeito desse ramo que realmente me encanta, que faz com que, me encanta no sentido de que como as pessoas mudaram, assim, o seu ponto de vista com relação à construção civil, como as coisas estão acontecendo, como nós estamos com o mercado aquecido com relação a isso, e é bacana a gente ter esses parceiros aqui. E primeiro vou mandar um abraço pro Júlio e pro German, né, que são seus sócios na Brumari.
1: Perfeito.
0: Há quanto tempo vocês estão aqui em Lages?
1: Então, eu tive o contato com o mercado de Lages, está completando 3 anos, né? A gente tinha uma atuação para uma outra construtora que ocupa até um papel protagonista aí no estado de Santa Catarina, voltado a esse segmento médio econômico. E desde o ano passado, a Brumari, que ela já atuava aqui como construtora desde 2018, passou a atuar como incorporadora. A gente estruturou um projeto aí numa visão de médio e longo prazo aí para os próximos 5 anos, com uma esteira de empreendimentos, 5 empreendimentos a gente tem aí já programados aí para a cidade. Em bairros diferentes, né? Então a gente começa pelo Petrópolis, tem um outro empreendimento na Campos Salles, ali no Coral também, depois logo na sequência aqui na região mais central, ali no Guadalupe também. Então são empreendimentos aí que visam a gente preencher uma lacuna que a gente entende que desse médio econômico já faz algum tempo que a gente tem uma carência. Não é que não existam construtoras, né? Mas que existe uma carência e tem uma curva de demanda aí bastante expressiva na cidade.
0: Vocês trabalham com pesquisa, obviamente, né?
1: Exatamente.
0: Pra gente explicar pro nosso público ouvinte que agora tá sintonizado conosco, que obviamente passa algumas coisas numa entrevista que nem sempre ficam bem explicadas.
1: Perfeito.
0: Quando você fala desse público médio econômico, tem como a gente classificar de uma forma um pouco mais fácil, assim, tangível? Tipo, o cara ganha em média quanto?
1: Então, esse produto está voltado para uma faixa de renda entre 8 e 12 mil reais.
0: Certo.
1: Então, hoje a gente conhece, né, já se tornou muito popular as faixas do programa do Minha Casa Minha Vida, né?
0: Perfeito.
1: Então, a gente atua entre o 3 e o 4.
0: Uhum.
1: A faixa 3 ali, então, os imóveis até 400 mil reais, né? Então, ele foi majorado, inclusive esse ano, teve essa otimização. Hoje o programa vai até 600 mil reais. Então, a Brumari, ela entrega empreendimentos com 2 dormitórios, sendo um suíte, sacada com churrasqueira, elevador, piso porcelanato, uma piscina climatizada, né?
0: Olha só.
1: Então, toda uma infraestrutura de lazer, um projeto luminotécnico de fachada, então um produto com identidade, a partir dos 330 até 450 mil reais.
0: Antes isso não era muito fácil, a gente enxergar que um programa como Minha Casa Minha Vida contemplava churrasqueira, suíte e piscina termoaquecida. Sim.
1: Isso, exatamente.
0: Tô errado, não, né? Era isso, né?
1: Exatamente.
0: De quando pra cá esse mercado teve essa mudança?
1: Sim, há 2 anos atrás a gente vem tendo esses aumentos das faixas do programa, né? O programa, ele teve um momento em que a questão de funding, de recurso ali, foi muito discutido, né? Então foi aberto um pouco mais essa questão do lastro do crédito para Minha Casa Minha Vida. Hoje, inclusive, a gente tem bancos privados indo atuar também no segmento, como agora mais recente o Itaú, né? Então, com esse aumento do funding, houve também o interesse em elevar as faixas e poder atender esse público, né? Uma fatia que acabava caindo também no SBPE ali, com taxas que, com esse descolamento da Selic ali, principalmente no ano de 2024, 2025, a gente sofreu bastante, acabou ficando inviável para muitas famílias, né? Quando a gente fala de qualquer 0,5% ou 1% diferença na taxa, e tu tá falando de um financiamento de 30 anos, isso na prestação, ele pesa muito, né? Ele pesa muito pro mutuário, pesa muito ali pro cliente que tá adquirindo o seu primeiro imóvel.
0: Tá, pra quem tá ligando o rádio agora, tô entrevistando o Otávio Cantoni, que é um dos sócios da Brumari Construtora Incorporadora. Ele tá falando aqui comigo a respeito de, obviamente, alguns empreendimentos que, digamos assim, podem mudar a cara de Lages, né? O que que tá em andamento já?
1: Perfeito. Nós fizemos um pré-lançamento agora em 21 de maio do empreendimento Residência Beluno, um empreendimento construído em duas torres.
0: Esse é na Papa João 23, né?
1: Esse é na Papa João, bem no iniciozinho do Petrópolis ali, né? Então é um empreendimento que ele será comercializado aí já no mês de agosto, né? A gente tem essa expectativa, um empreendimento que está sob incorporação, e esse empreendimento, ele é esse marco inicial, né? Da construtora atuando como incorporadora aqui na cidade de Lages, né? Na sequência, a gente tem também um empreendimento com as mesmas características, então todos eles, dois dormitórios, sendo um suíte com 64 metros quadrados, completa infraestrutura de lazer, essa questão da sacada com churrasqueira, elevador, né? Então realmente um diferencial dentro desse tipo de produto para o público ali do faixa 3 e do faixa 4. E aí a gente vai estendendo isso por outros bairros também, mas sempre com essa característica, o 2 minutos do centro. Então sempre a proximidade ilimitada, duas torres, que também é uma marca nossa, é uma característica do nosso produto.
0: Nesses serão 96 unidades, correto?
1: Nesses serão 96 unidades.
0: E uma coisa que me chama atenção no projeto e naquilo que de repente vocês lançaram, já além daquilo que você falou, da sacada com churrasqueira e da piscina climatizada, está sempre em consonância com aquilo que o mercado, inclusive o mercado de luxo, entrega, né?
1: Sim.
0: Por exemplo, você vai ter um pet place, você vai ter um fireplace, você vai ter espaço para carregamento veicular. Sim. Ou seja, essas coisas todas são pensadas como um todo, para que a gente possa ter um conforto um pouco mais, digamos assim, plausível para essa faixa de investimento ou para esse público-alvo?
1: Perfeito. A maneira como nós planejamos, a gente não planejou um empreendimento, a gente planejou um produto. Então a Brumari, ela ao lançar o Residência Beluno, esse empreendimento, na verdade ela está trazendo um produto que ele foi pensado aí por quase um ano em termos de características para ocupar essa lacuna, para realmente ser um diferencial dentro daquilo que a gente entende que existe já no mercado, né? Então a gente citou aqui alguns diferenciais, né? Mas assim, essa questão do carregamento veicular é algo que já é uma visão de futuro, claro, né? Então é algo que a gente não tem como voltar atrás, né? Não, então,
0: irreversível, né?
1: São dois carregadores, um carregador por torre, né? Então trazendo também essa questão da mobilidade elétrica, né? Então é um empreendimento pensado para o futuro, trazendo a questão da valorização também para o adquirente, né? Então o empreendimento hoje, um bom investimento imobiliário, ele precisa ser atemporal. Ele tem que atender a tua necessidade hoje e amanhã. Então, por isso, dois dormitórios com suíte. A gente tem uma planta com closet de três metros quadrados. Então, quase o tamanho de um banheiro, né, na suíte. Então, ele é um empreendimento atemporal. Ele é um empreendimento que ele garante essa valorização, né, em média, até 40% na chave. Né? Então é a valorização desse empreendimento, ele tá sendo lançado aí, né? Ao valor de R$5.700 metro quadrado, né? A partir de R$5.700, e a gente sabe que isso é um diferencial na região, né? Toda aquela região do Petrópolis hoje já tá um pouco mais consolidada, né? Então realmente a gente traz esse diferencial garantindo essa valorização para o adquirente, e um empreendimento atemporal, que ele funciona hoje, vai funcionar ali com a questão dos filhos, né? Geralmente é o primeiro imóvel, o pessoal que acessa esse tipo de produto. Então a continuidade da família e a garantia também, né, dessa valorização lá no futuro, em uma ocasião de venda, né, pela prosperidade ali da família, também pode vir a acontecer, e ele consegue transformar isso também com uma excelente rentabilidade.
0: Otávio, você estava falando ainda há pouco a respeito do carregamento veicular e tal, já tem ali o espaço. Uma coisa que os projetos novos têm se preocupado é com o fato de ter uma adequação elétrica já, para que daqui a pouco no seu box isso possa acontecer. Ou seja, a instalação é por conta de cada um, mas existe essa preocupação. Vocês já pensam nisso também? Isso já está mais ou menos mapeado?
1: Já existe a preparação. Toda a infraestrutura, né, ela já está sendo construída para isso. O que a gente entende é que nesse momento a gente tem uma taxa de adesão um pouco menor, né? Uhum. Então essas duas vagas, elas já foram projetadas para que depois, caso o condomínio tenha interesse em multiplicar, então multiplique com a mesma infraestrutura e nos mesmos moldes ali, né? Daquilo que a gente está trazendo como proposta para dentro do empreendimento.
0: Tá, a gente está falando do Residencial Belluno. Para quem está ligando o rádio agora, mais uma vez, a audiência randômica faz com que eu tenha que repetir, eu acho isso importantíssimo. O Otávio Cantoni, empresário, é um dos sócios da Brumari, e a gente estava falando desse lançamento, aliás, um lançamento recente. Tem previsão? Como é que tá? Do projeto como um todo.
1: Isso, uhum. Então, a nossa previsão do início das vendas aí, já com as obras em andamento, a gente já está com empreendimentos, talvez quem já está passando pela Papa João está enxergando ali a movimentação. A previsão é para final de agosto agora, 30 de agosto é a nossa previsão. A gente deve iniciar algumas campanhas aí já, em parceria aqui com a Jovem Pan também.
0: Um prazer, muito obrigado.
1: Iniciando a comercialização desse produto.
0: E o que mais que a gente tem pela frente? Vamos lá, você falou de alguns bairros que são pontuais. Aliás, é um dos bairros que mais surpreende o lajeano por causa da proximidade com o centro e etc. é o Guadalupe.
1: Sim, perfeito. Para o Guadalupe, a gente tem previsto dois empreendimentos, um com 3 torres e um home club, que vai ser uma novidade aí na cidade
0: isso.
1: Também.
0: Uhum.
1: Um home club com 4 torres, também uma área comercial de frente ao home club, trazendo também essa questão da comodidade, da conveniência, com salas comerciais ali também, para que a pessoa possa viver ali dentro do condomínio, né, e ter a sua atividade profissional.
0: Comodidade, segurança, tem uma série de coisas envolvidas.
1: Sim.
0: Nesses projetos novos, né?
1: Exatamente. E tudo isso, né, nessa faixa de ticket, né? Até os R$600 mil. Então, trazendo comodidade, segurança, versatilidade, inovação com carregamento, com essa questão da mobilidade elétrica para os empreendimentos da Brumari na cidade de Lages.
0: Pois é, vamos falar um pouquinho mais. Como é que tudo isso começou?
1: Então, tudo isso começou porque nós somos entusiastas desse tipo de produto, né? Eu sou uma pessoa que eu não peguei o início do programa, né? O programa, ele nasceu em 2008, 2009 ali, mas a gente é da época da Coab.
0: Certo, né? Lembro
1: que
0: bem disso.
1: Era um sistema semelhante, né?
0: Claro.
1: Então, a gente vivenciou isso, né? Eu falo muito que esse tipo de produto, ele tem uma característica muito importante, que é a ascensão social. Né? Então, você conseguir propiciar condições, né, principalmente na primeira infância, de uma vivência dentro do condomínio, com a segurança do condomínio, com algum tipo de infraestrutura, de área de lazer, né? Então, as amizades que surgem e tudo mais. Então, isso na formação do ser humano tem o seu papel, tem o seu valor, e a valorização do imóvel traz a ascensão social. Porque, às vezes, com um ato de R$5 mil e com uma prestação pequenininha, na valorização do imóvel, a gente está falando de até 40% na chave, ele consegue formar um patrimônio de 150, 200 mil reais. Né? Então, esse tipo de produto, ele tem esse papel de transformação social. E a gente é entusiasta disso. Então, mais do que empresários, né? Mais do que o lucro, a gente tem um carinho muito grande por esse produto.
0: Bem, uma coisa é certa, todo caminho, todo sonho, ele tem alguns percalços, ele tem alguns desafios. Como é que você encara esses desafios?
1: Perfeito.
0: Os que vieram até agora e os que estão por vir, obviamente, né?
1: Exatamente. Os desafios, eles te ensinam, né? Eu acho que a bagagem que a gente traz até aqui e que pôde fazer com que nós modelássemos, né, esse produto com muito carinho, claro, foi em função dos desafios, né? Entre erros e acertos, que a gente modela algo para que daqui para frente a gente possa ter muita assertividade, né? Então, hoje o produto da Brumari, como eu falei, ele tem essa preocupação de ser atemporal. E a gente aprendeu a duras penas, ouvindo o cliente, né? Eu acho que os desafios, desde que você ouça o teu público, tu entenda a necessidade, é muito fácil superar. Né? A gente não pode pensar um produto sem ouvir a nossa demanda, né? O nosso público final. Então, é estar atento aos movimentos de mercado, ouvir o teu cliente, né? Então, não é porque a gente modelou e entendeu como um produto perfeito que daqui a 2 anos ele não vai ter novas necessidades. Então, é estar atento a essa questão da inovação, né? A gente citou aqui um pequeno detalhe, essa questão da mobilidade elétrica, não dá mais para pensar diferente. Então, a gente precisa contemplar, inclusive, inclusive nesse produto. Então eu resumiria nisso, assim, as dificuldades e todos esses desafios fazem com que a gente fique mais forte, e superá-los é estar atento aos movimentos de mercado e ouvir sempre teu público final.
2: Otávio, deixa eu comentar uma coisa contigo, que é uma percepção de lajeano, obviamente, né? A gente passa pelas ruas e algumas, pontualmente em Lages, estão com alguns imóveis comerciais, ou seja, numa certa oferta, que está inclusive me preocupando. Ou seja, tem muitos imóveis para alugar e tal, com as famosas placas de aluguel e etc. Hoje a gente estava falando aqui entre alguns empreendimentos, como esse, por exemplo, do Guadalupe, onde vocês se preocuparam em construir um número de torres que inclusive contemple uma praça comercial. Uhum. Ou seja, dentro do próprio projeto. É uma tendência das cidades fazerem com que o que antes era o centro, né? Daqui a pouco ele teve uma fase que se transformou em shopping, muitas cidades teve o comércio central, digamos assim, diminuído, e agora a gente está passando por uma nova era, onde não é só o shopping, não é mais nem o centro da cidade, é também esses pontos específicos, são pequenos núcleos distribuídos ao longo da cidade. Como é que você analisa essa questão, assim, de nós termos essa migração do comércio de um ponto central para pequenos núcleos?
1: Perfeito. Eu acho que o adensamento, ele é importantíssimo, né? Então ele traz riqueza, porque diminui o custo de deslocamento, né? E ele traz essa possibilidade de você ter o menor impacto na malha viária e tudo mais. Então, eu acho que esses pequenos núcleos, desde que haja planejamento, isso é bem importante, né? Então, onde é que tá isso? E isso eu particularmente coloco até como uma crítica para a cidade de Lages, né? A cidade de Lages, ela foi expandindo para as bordas, né? Então hoje você vê esses adensamentos, porém nas bordas, e isso acaba para o gestor público encarecendo, né, sensivelmente, né, a administração do município.
2: Infraestrutura também.
1: Então assim, a cidade precisa crescer no formato de caracol, né? Então, enquanto houver espaço para a gente adensar, e essa questão do comercial com residencial, essa proximidade onde eu tenho um menor comprometimento de malha viária, né, de avenidas, ainda que a gente tenha boas avenidas aqui, tenha uma infraestrutura, mas ela precisa de manutenção, né? Então, quanto mais a gente acaba ali sobrecarregando ela, né, maior dificuldade para o gestor público. Então, eu penso que o adensamento, ele gera riqueza, ele traz essa questão da comunidade, então tu tens uma diminuição do teu custo, né? E ele precisa ocorrer no formato espiral, ele precisa ocorrer no formato caracol.
2: É porque antigamente parecia que todas as pessoas que moravam em bairros e tal, o sonho era morar no centro, era estar mais próximo do centro e etc. E agora não, esses centros, entre aspas, comerciais, eles estão se deslocando justamente para os bairros e transformando esses núcleos, e cada bairro se transforma numa microcidade. Sim. Mas a gente percebe algumas coisas que assustam. Se você analisar, por exemplo, Porto Alegre ou Curitiba, para citar só dois exemplos, os centros morreram, viraram concentrações de pessoas em condição de vulnerabilidade social e etc. Porque houve algum problema no mercado imobiliário, que não se modernizou, ou seja, passou para inventários determinados prédios, e aquilo acabou desvalorizando. Qual é o futuro dessas cidades com essas regiões centrais antigas?
1: Sim, tu foi longe, né? Mas assim, a gente poderia citar inclusive Florianópolis. Florianópolis acontece também. Isso. Florianópolis está passando por uma transformação, é um exemplo aqui do nosso estado, onde prédios comerciais estão passando pelo aquilo que a gente chama de retrofit agora, para dar lugares a estúdios. Uhum. Né? Então, é o que eu te falei, né? É estar atento aos movimentos. Né? Então, essa questão da urbanicidade, ela vai mudando as características, né? Então, a gente começa realmente pelo centro, ou esse adensamento populacional, e aí o que que acontece? Chega um determinado momento, os prédios foram ficando mais velhos, a população foi ficando mais idosa, e vai mudando realmente essa característica. Então, o gestor público, ele precisa ter esse olhar para incentivar essa reoxigenação, né? Para que o centro ele continue tendo vida, ao passo que a cidade também continua crescendo ao seu redor. Eu acho que o desafio é esse.
2: Otávio, tu viu recentemente, tem um colunista, não, ele é quem que eu vou citar aqui, só para eu não cometer nenhum erro, deixa eu ver o nome dele aqui. Ele é um corretor imobiliário, obviamente, né? E ele é da área da construção também. O nome dele é Marcelo Dallagnolo.
1: Dallagnolo.
2: Conhece ele? Isso, ele fez um vídeo recentemente que viralizou por conta de algumas dúvidas que ele tem de tanto comercializar esses produtos, etc. Ele fala daquele financiamento próprio direto com a construtora, e para eu resumir a história aqui, tu pode me corrigir se eu estiver errado na interpretação. Ele diz o seguinte: tá, peraí, como é que vai funcionar esse negócio? Os caras estão financiando de maneira própria em 120 meses um imóvel, mas de repente a gente sabe que eles não vão conseguir acabar o prédio, eles vão ter que reunir aqueles que compraram, os caras vão ter que se reunir para os proprietários para terminar o prédio, ou seja, é uma bola de neve, é um pepino, e ele acendeu uma luz de alerta lá no mercado do litoral. Como é que tu enxerga isso como um todo? O litoral, que é o boom do nosso mercado imobiliário, e o teu negócio aqui, obviamente.
1: Sim, a gente está inserido nesse cenário, entre outros negócios que a gente também tem no litoral, e a gente precisa separar o joio do trigo.
2: Sim, óbvio.
1: Né? Então
2: a ideia da pergunta era essa.
1: Exatamente.
2: Tá? Não dá para generalizar, né?
1: Exatamente. Quando ele soltou esse vídeo, aí teve uma repercussão gigante, né? E aí ele fala sobre isso, né? Sobre um refinanciamento de uma dívida. Então a consultora é obrigada a lançar mais dois empreendimentos para capitalizar o recurso para pagar o primeiro, né? Mas assim, hoje para o mercado imobiliário como um todo, a gente não tem problema de funding. A gente teve esse olhar aí nos últimos anos para o mercado imobiliário. Então tem muito fundo para, né? Hoje em dia a maioria das construtoras ali do litoral, médias e grandes construtoras, trabalham com fundo imobiliário por trás. Então muitas vezes quem está aportando realmente esse recurso e garantindo isso é um fundo, não é o construtor, né? Então o fundo acaba entrando quase que como um sócio, né? O construtor, e muitas vezes construtor e incorporador, ainda que ocupando as duas funções ali, tem tem o fundo como um sócio, né? Então o que acontece ali hoje, e aí eu acho que isso é algo que não fica tão explícito no vídeo, mas é uma questão da curva de oferta e demanda, né? Então hoje tu tens houveram muitos lançamentos, tanto na região de Itapema como Porto Belo, que foi o foco do vídeo dele. Ele tem atuação naquela região, tu tens muitos lançamentos para um mercado que retraiu. O custo do dinheiro ele se tornou caro, né? Então assim, a gente tem tido reduções sensíveis ali na taxa Selic, mas ainda assim ele não fez o pessoal voltar a olhar para essa questão do crédito com um pouco mais de prudência. Então as taxas estão altas, elevados níveis de inadimplência também fazem com que o custo do dinheiro encareça. Então assim, até tem fundo, mas está caro. E aí o problema é o seguinte: essa obra lá no final, ela é viável ou ela não é viável, né? Então não é que não vai ter recurso, mas assim, se paga ou não se paga. É mais ou menos sobre isso o vídeo.
2: O que a gente percebe é o seguinte: antes as pessoas escolhiam muito bem o local onde ia fazer um empreendimento ou um prédio como esse, né? Em extração do litoral especificamente. Basta você dar uma olhadinha na orla de Balneário Camboriú, pra gente usar como exemplo, porque a maioria dos nossos ouvintes conhece isso. Ou seja, nós temos algumas pouquíssimas, para não dizer raras, ou então até eu acho que não cabe numa mão o número de casas que tem lá, que antes estavam então na, né, frente mar, estavam na Avenida Atlântica, e não existe mais esse espaço, porque realmente as incorporadoras, as construtoras foram lá, adquiriram esse espaço e construíram. Mas isso, beleza, era uma tendência. Agora não, as construtoras, não interessa onde é. Eles, têm um terreno lá, eles estão erguendo prédio no litoral, e não importa qual é a parte da cidade. Usando o mesmo exemplo de mesma região, a gente, ou até mesmo Itapema, Porto Belo e tal, então a gente tem ali, já ultrapassou a faixa da BR-101, da mesma forma que em Balneário Camboriú, já invadiu Camboriú também com uma série de empreendimentos e investimentos. Cara, o que faz empresários como vocês resolverem, digamos assim, apostar nesse mercado de uma forma diferente daquilo que a gente está olhando? Porque isso parece, a galinha dos ovos de ouro, quem tem grana e tal, não, vamos investir numa construtora aí, vamos ser parceiro, porque vale a pena, olha o tanto que os caras estão construindo, olha o valor do metro quadrado no litoral e tal. Mas de repente vem empresários com uma visão e também investem nessa área aqui, na nossa cidade especificamente. Vocês fizeram um trabalho que originou inclusive a nossa conversa e propriamente a minha primeira pergunta, que é, pô, isso tem pesquisa na base. Sim, vocês sabem,
1: estudo.
2: É, vocês sabem o que estão fazendo. É, é um bom negócio para a construtora, incorporadora, no mesmo modelo em que é um bom negócio para primeiro imóvel?
1: Exatamente, é um bom negócio, é... Respondendo bem, bem o cerne ali da
2: por
1: tua
2: partes,
1: pergunta, né?
2: É, porque eu dei uma viajada.
1: Isso, né? o porquê desse olhar para o interior, né? Eu hoje estou de mudança para Lages, né? Mas hoje ainda resido em Florianópolis. É, no entanto, a gente não se apoia em especulação de mercado. Esse tipo de produto, ele se apoia em demanda. Então, hoje a gente está muito olhando. Eu vou citar um exemplo aqui para você entender o contexto. Uma cidade como Otacílio Costa,
2: certo.
1: Vizinha, está aqui do lado, né? Então, se você fizer um estudo de mercado baseado na densidade demográfica, no PIB da cidade, olhando só para números e indicadores, talvez a gente não desenvolvesse empreendimentos imobiliários lá. Mas aí você bate na porta de uma indústria, a indústria levanta a mão e diz assim, ó, eu tenho 6 ônibus que saem daqui e vão para Lages todos os dias com esse público, com essa faixa de renda. Então, a gente trabalha com uma demanda já líquida e certa, né? Então, muito apoiado na indústria. Todo o nosso planejamento estratégico, ele tá voltado de Lages, né? Então, desse planalto aqui, dessa região mais central do nosso estado pro oeste catarinense, utilizando como ferramenta de estudo a demanda da indústria, né? Então, indo até a cidade, entendendo o contexto local, as necessidades, para daí a gente pensar o lançamento do produto. Não é o contrário, não é lançar o produto para correr atrás de demanda. É entender onde é que está a demanda e posicionar o produto para atendimento daquela cidade, para poder contribuir com o crescimento, enfim, com habitação de qualidade naquele município, naquela região em que a gente está sendo inserido.
2: Perfeito, Otávio. Turma, a gente conversou aqui com o Otávio Cantoni, que é empresário, é um dos sócios da Brumari Construtora e Incorporadora, junto com o Júlio e com o German, que de certo logo a gente vai poder bater um papo com eles aí, tal, até fazer uma mesa redonda com mais gente, então, que ia ficar bem legal também. Cara, eu queria te dizer muito obrigado por confiar na Jovem Pan, por confiar na gente, no nosso trabalho, para ajudar a divulgar, entre outros, o Residência Belluno, que é o primeiro empreendimento que deve ser lançado, então, agora...
1: Final de agosto.
2: Final de agosto. Ali na Papa João 23, no Petrópolis, com 2 torres, 96 unidades e tal. Vai ser um espetáculo, a gente falou um monte sobre isso. Esse resumo do bate-papo você vai poder acompanhar no @ Jovem Pan Lages, depois vai estar ali no Instagram, na edição do Fabrício Camargo. Otávio, muito obrigado nesse primeiro bate-papo aí, cara. Tomara que a gente tenha várias oportunidades aqui, porque eu gosto muito dessa área, desse mercado, gosto de aprender também com vocês. Obrigado, cara.
1: Obrigado também, pra gente é uma satisfação, uma honra enorme estar aqui e conte com a gente aí, tenho certeza que Jovem Pan é uma parceira muito forte aí de todo esse crescimento e história que a Brumari pretende construir com a cidade de Lages.
2: Obrigado.
1: Cidade que a gente tem muito carinho.
2: Pois é, muito legal isso, é uma outra parte da entrevista, a gente vai estar falando um pouco mais dessa relação de vocês com Lages aí, tá?
1: Perfeito.
2: Um abraço, valeu. Grande valeu. Otávio, boa essa, turma. Vou ali no break rapidinho, daqui a pouco a gente tá de volta. 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
0: Jovem Pan, 20 minutos para as 6.
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1: 18 para as 6, estamos voltando, turma. 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
1: Jovem Pan, número 1 do Brasil e One Republic, Caring Stars. 5 minutos agora, não, 6 minutos ainda para as 6. Daqui a pouco vai começar o Jurassic. Caio Salvino, Samuel Gonçalves, Nelson Rossi Júnior e Sandro Ribeiro já na bancada. Patrocinaram o Tarde da Panda, e 5 até agora. 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Amanhã às 5 a gente está de volta. Vamos ali no break e daqui a pouco a gente tem Jurassic Pan e a resenha no estilo Copa e Cozinha com aquelas velhinhas que adoramos.
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1: Uma banda de rabugento tem aqui na bancada hoje. 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
1: Começar mais uma edição do nosso Jurassic Pan com os merchans de hoje. Binsk HS Consórcio, Silva Celantes. Aumenta o volume, estão no ar, vambora.
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1: 18 horas, 1 minuto, temperatura em 14 graus. 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
1: Vou começar mais um Jurassic Pan. Aliás, eu, não, essa semana eu não tinha começado com eles ainda, mas vai começar com Bon Jovi por causa de uma notícia que deixou todo mundo muito animado. E já que a ideia desse programa também é fazer uma homenagem àquelas sempre velhinhas, maravilhosas, bem-vindas, o Bon Jovi pode estar a caminho de São Paulo em 2027. Bem, pelo menos uma declaração de um profissional ligado aos bastidores da banda acaba de gerar a expectativa dos fãs para uma apresentação no festival The Town. Em um vídeo compartilhado pelo perfil Bon Jovi Brasil no Instagram, o Kelly Reed, profissional da turnê e produção que já confirmou sua participação na Forever Tour, disse que estará em São Paulo na próxima edição do festival. A declaração, porém, veio acompanhada de um enigmático aviso. Oi, Brasil, aqui é o Kelly. E ano que vem eu vejo vocês em São Paulo no The Town. Mas eu não posso dizer por qual banda, disse ele. Mas já que ele tá acompanhando o Bon Jovi na parada, vamos aguardar que seja, né, velho? Vamos torcer, vamos torcer. Senhoras e senhores, bom final de tarde pra turma de ouvintes mais qualificados da audiência lajana. Tá começando o Jurassic Pan com muita informação e a nossa tradicional resenha no estilo Copa e Cozinha. Bancada de hoje me acompanhando tem Caio Salvino, Nelson Rossi Júnior, Sandro Ribeiro, Samuel Gonçalves, que chega agora com os destaques da quarta-feira.
4: Silva Celantes, a marca que com... Não foi eu, hein?
1: Uma de natalidade, vai.
4: China fecha 30 mil escolas em um ano após queda gigantesca nos nascimentos.
1: Agora uma fatalidade. Sandro arrota no início do programa. Uma de saúde mental. Podia ser do Sandro.
4: Isso.
1: Também.
4: Isso. França proíbe redes sociais para menores de 15 anos.
1: Uma de Brasólia.
4: Projeto de leis diferentes apresentados na Câmara dos Deputados em 2026.
1: Uma do futebol.
4: Semana de playoffs da Copa Sul-Americana e do Campeonato Brasileiro.
1: Ainda sobre Copa do Mundo.
4: Com vozinha, FIFA anuncia a seleção ideal da Copa de 2026.
1: Uma de ação dos criminosos.
4: Bandidos estão roubando baterias de carros elétricos, peça mais cara do automóvel.
1: Uma de relacionamento.
4: Um homem, 6 mulheres e 2 estão grávidas. A família poliafetiva que viralizou nas redes sociais.
5: Como é que consegue, seu levar me gruto com uma...
6: Mas sabe aquela história que o cara fala assim, ah, mulher ideal, mas uma vez o Ricardo leu aqui isso aí, lembra, Ricardo? Mulher ideal é aquela que faz isso, faz aquilo, nananã, nananã, daí qual é? E a sexta característica é que, a sexta Todo sorte esse... é que elas nunca se encontrem, né?
1: Tem isso também, eu lembro de uma história.
6: Não lembra disso? Não?
1: É.
6: Eu não lembro direito o texto, mas é...
1: Acho
6: mas
1: que tá diz... desligado esse microfone aí, Nelson. Ou você... Ah, não, é que você trocou, o seu e o outro lá. Não, foi o Fabrício, né?
7: Vai lá, pode falar aí.
1: Aí, pode.
7: Esse aqui tá funcionando.
1: Não, agora é pra falar. Os dois.
8: Não, tá plugado agora certo. Tá okay. Que eu troquei, não, foi não o é. Fone, chefe, que não, deu um BO no fone.
1: Tá tudo certo. É que o Fábio. Deixa pra lá. Vai lá. Manda pra Mas aí você ia falar o quê?
8: Nem lembro mais.
1: Não, deixa pra lá. Será
5: deu cedo,
1: sacanagem, essa
8: parte. É lá depois de noite, né, Sandro?
5: Será deu lá tarde.
1: Sandro, fala no microfone.
5: Será deu lá?
1: Isso!
5: Ele quer que alguém faça.
1: Fala aí, bocó.
4: Ricardo, eles vivem um relacionamento em V. Sabe o que é um relacionamento em V, né? No qual.
1: Você tá de brincadeira comigo,
4: no qual o Ivan, Sandro Ribeiro, é o elo central. Ele se relaciona individualmente com cada uma delas, enquanto suas companheiras não mantêm relações entre si. Todos vivem sob o mesmo teto e compartilham rotina nas redes sociais.
1: Não,
4: Ivan é casado legalmente com uma.

0: Uma mulher de 27 anos e também se relaciona com outra de 20 e mais outra de 30, outra de 20, outra de 19 e outra de 19. São 5 mulheres e um homem. Atualmente.
1: Aonde é isso?
0: No Brasil. É no Brasil. Não. Atualmente, uma.
2: É no Brasil!
0: Uma delas está grávida de 7 meses, então, enquanto outra.
1: Já veio.
0: É, outra está de 4 meses. Ou seja, teremos 2 bebês aí da relação com 5 mulheres. Entre as principais regras da casa estão não mentir e não, e não quebrar a confiança.
2: 5 mulheres. Ai, não pode trair com a sexta.
0: Também não é permitido que as parceiras se relacionem com outros homens. E mensagens com teor de flerte são considerados traição. Frequentar ambientes com muitos homens também não é bem visto por Ivan.
2: É. Vivendo, o Ivan ainda por cima é ciumento, né?
0: Vivendo.
3: Indeciso, não, né? Tem 6 pra escolher.
0: Agora vem a melhor parte. Vivendo todos que juntos, fase, Ivan afirma que organiza de forma espontânea com quem vai dormir a cada noite. Oh. O grupo já tentou criar uma escala fixa com dias específicos para cada parceira, mas o método não funcionou. Segundo Ivan, como uma das duas.
1: Come, de certeza. Come todas, senhor.
0: Para, porra. Segundo o Ivan, como tem duas grávidas, o César Ribeiro, ambas estão dando mais atenção pra ele. Então as outras estão ficando um pouquinho de lado.
1: Tá vendo? Não, que daí fica com o seio maior. É até bom pegar com a bolacha Maria, alguma coisa assim.
3: Meu Deus do céu, velho. Top. Ah,
1: não,
3: hora,
1: não, cara, mas assim, o. Mas é, como é que mora na mesma casa e não se mata, cara? Não existe isso.
0: Cinco mulheres.
1: Não tem como. Não. Não existe a possibilidade.
3: É demais pra
0: pergunta,
3: cabeça.
0: Pergunta séria pros advogados. Já pegaram casos, não com 5 mulheres, mas assim.
2: Poligamia.
1: Isso, é. Cara, eu não atuo muito nessa área, assim, mas eu já soube de casos de até duas mulheres, mas não morarem na mesma casa. Elas saberem da existência uma da outra e terem uma convivência, vamos assim dizer.
0: Sadia.
1: É, pacífica.
3: O que a gente vê muito aí, que é uma, como é que se diz, um planejamento sucessório improvisado aí para não haver a divisão dos bens, muitos casais aceitam estarem casados legalmente e contudo de fato estarem vivendo com outras famílias e tal para não mexer no patrimônio.
1: É o tal do casamento aberto, né, cara?
3: É aberto até demais.
1: Daí você.
2: Ah, mas é o casamento se aberto.
1: Né, pra não ter.
3: Mas não tem.
2: Bom pro menino, né? Porque a menina não pode nada, o cara pode tudo, porra.
1: Aí... Cara, mas esses casos que o Nelson falou aí, dos dois lados pode tudo, amigo, porque.
3: É que acontece. Na verdade o casamento.
1: É raro, mas acontece, como diz a professora Frônica Camargo.
2: É raro, mas tem muito, né?
3: O casamento já foi, fica só aquela questão ligada ali dos bens e tal, das pessoas não querem resolver isso aí, então. Mas aí tem outras famílias.
2: Mas não, daí já vira brother, né? Já mora na mesma casa.
0: Mas não citando nomes, tem muitos casos, né?
3: É raro, mas acontece muito.
4: Tem que entender o seguinte: o que a notícia traz de informação é que o cara, já tentaram fazer a escala, não deu certo, isso. Porque o humor muda, né?
2: O plano.
4: Às vezes bate no gelo.
2: Agora imagina. Imagina o seguinte.
4: Ele tá com 5 TPM, né?
2: Então, cara, eu ia dizer isso aí, cara. Mas... normal. A minha experiência é com trabalhar com um monte de mulher, né? No laboratório. Daí, assim. Quando, cara, elas vão alinhando a TPM. Elas começam a alinhar, começam a trabalhar junto e elas vão alinhando. Daqui a pouco, todas estão em TPM, tudo ao mesmo tempo o negócio. Então. Imagina numa casa com 5 mulheres.
3: Que isso aí, você se tranca no escritório?
2: Tem duas que estão grávidas que não vão entrar em TPM. É. Mas as outras
1: não. Mas é que daí os outros sentimentos afloram na gravidez, né? Daí muita coisa.
2: Aí são os hormônios pra lá.
3: Se Ivan, que tem 5, às vezes não tem nenhuma. Imagina o cara que só tem uma.
0: Ô Nelson, mas tem alguns que tem uma, mas na verdade tem 5, né?
3: Dependendo, tem mesmo.
1: E tem uns que tem uma e às vezes compartilha com 5, 6.
3: Também acontece.
1: Acontece. Às vezes é a mulher do coração muito grande, né? Que se ela for dar um amor pra um homem só, ela mata dentro. Ela tem que dar pros 5, 6.
0: Ô Sandro, isso quer dizer, então, por isso que explica que alguns estabelecimentos aí alimentícios tem bastante estacionamento cheio e tal, lojas de departamento.
3: O estacionamento cheio e a loja vazia.
0: Ah,
1: Na verdade, nas fábulas de Esopo já se contava sobre essas histórias.
4: Só que nunca se acreditou quando a criança dizia: olha o lobo,
1: olha o lobo, olha o lobo, olha o lobo.
4: Quando o lobo veio, o lobo comeu tudo as ovelhas.
2: Ou a vovozinha, né?
4: Nem a vovozinha escapou.
0: Na fábula de Esopo não era essa.
4: Não, não era. Não,
0: o Chapeuzinho Vermelho. Outra história.
1: Tem o Hans Christian Andersen também que fazia essa.
4: Vamos lá, são 18 horas e 11 minutos. Atenção, Sandro Ribeiro. Você que trabalha aí com direitos trabalhistas e etc. Também lá no seu escritório e demais advogados da área. Trabalho em feriados. Acordo define regras para o comércio. O Ministério do Trabalho e Emprego formalizou um acordo sobre o funcionamento do comércio em feriados. Pela regra, parte dos estabelecimentos dependerá de autorização prevista em convenção coletiva de trabalho, firmada entre sindicatos e trabalhadores e empregadores, além do cumprimento das normas municipais. As negociações deverão estabelecer condições como pagamento adicional, compensação de jornada ou concessão de folgas. Supermercados, hipermercados, farmácias, lojas atacadistas e distribuidores estão entre os segmentos alcançados pela medida. Empresas que descumprirem a exigência poderão ser fiscalizadas e multadas pelo Ministério do Trabalho.
1: Mas na verdade isso já ocorre hoje, tá, Ricardo? Todo mundo que trabalha no primeiro, que tem que ter um decreto municipal que autorize o trabalho daquele tipo de atividade. E segundo, que quem trabalha em domingo e feriado, ele prevê no acordo coletivo, daí tem tanto a questão de concessão de folga, vários instrumentos coletivos de trabalho prevêem, por exemplo, concessão de lanche, almoço, janta, intervalos diferenciados, então só se regra. E assim, quem quer trabalhar nesse formato, não pense em fazer o trabalho sem ter o ajustado no acordo
4: com o sindicato,
1: sindicato, porque senão vai dançar.
4: O que a BMC agora publicou é que foi essa formalização da nova regra. Sim. O Ministério do Trabalho formalizou então em 21 de julho, ou seja, ontem, um acordo entre os trabalhadores e empregadores. A medida ocorre um mês após entrar em vigor a regra, depois de menos 5 adiamentos desde 1923. Sim, sim. Teve isso. Então, assim, quem depende de negociação, a exigência alcança supermercados e hipermercados, as farmácias e lojas em geral, atacadistas e distribuidores, estabelecimentos em portos, aeroportos, rodovias, hotéis, e a negociação definirá escalas e pagamentos. Então, convenções coletivas estabelecem pagamento adicional, compensação de jornada ou concessão de folgas.
1: E além de muitas convenções prevêem outros benefícios além só disso, tá?
4: E os sindicatos agora entram na decisão operacional, né?
1: Isso.
4: A abertura do comércio passa a depender de autorização, como o Sandro falou, negociada entre sindicatos de trabalhadores e empregadores nos setores abrangidos. A mudança afeta escalas, folgas, remuneração de funcionários dos estabelecimentos. É isso, né?
1: Aí vai ter que se ajustar bastante.
4: Agora, atenção, não, você que é empreendedor, empresário, empregador, não tome a sua decisão sem se valer exatamente dos acordos.
1: Tem que entender bem o que é a atividade dele, se a atividade dele tem previsão nisso, e principal, reitero aqui, velhinho com Alzheimer, cara. Pense na negociação coletiva como uma forma de regular tua atuação.
5: Gostei do termo. Vai vir com Alzheimer.
1: Sim, porque daí fica repetindo toda vez a mesma história.
4: Muito bem, são 18 horas e 14 minutos.
5: O Sandro trouxe uma pauta interessante.
4: Manda
5: puxando em assuntos sérios, projeto de leis diferentes apresentado na Câmara dos Deputados.
1: Então, isso aqui foi uma listagem que a Gazeta do Povo fez, né? E assim, na verdade, é uma pauta que não é bem séria, porque alguns projetos.
4: Era para ser sério. Vamos lá, né?
1: São 10 aqui, eu vou, se ficar muito extenso aqui, vocês me informam. O primeiro deles: declarar as barracas, os feirantes e a feirinha da Pavuna como patrimônio cultural brasileiro.
4: Pavuna
1: é uma localidade no Rio de Janeiro, e daí o deputado justificou que tem uma representatividade muito grande dos produtos que tem lá. Então daí nós temos assim, quando nós fizer alguma feirinha aqui, nós também vamos declarar. Então, cara,
4: tem coisas que eles não têm que se meter.
1: Não. Né? Determinar quais as cores devem ser usadas no uniforme da Seleção Brasileira de Futebol.
5: Ah, não, tá de brincadeira.
1: Tô te falando.
4: Sério,
1: cara,
4: isso?
1: Isso aqui é o cara lá do PL de Minas Gerais, o Eros Biondini.
4: Eros Bond, agora é ruim.
1: Porque daí o que acontece? Se vocês lembrar, tinha aquela questão que eles queriam fazer um uniforme vermelho, que o negócio vai brasa.
4: Aí o cara se aproveitou e fez isso, né?
1: Mas assim, velho, olha.
4: É igual, ele fazer isso é igual alguém interferir na tua empresa.
1: Daí é bem isso aí, é uma entidade privada, CPF.
4: É isso,
1: então
4: é
1: não
4: isso.
1: Tem como a legislação prever especificamente. Outra, Conferência Município de Guapimirim, no Rio de Janeiro, título de capital nacional do dedo de Deus. Guapimirim é onde fica a Granja Comari, pra quem conhece, vê futebol, onde a seleção às vezes faz lá.
4: Como é que é?
1: Capital nacional do dedo de Deus. É porque lá na cidade tem aquela mão, como tem lá em
4: o dedo de Deus,
1: No Uruguai, como é que é o nome da cidade? Em Punta del Leste, né? Que tem lá uma mão. Dedos lá. E daí o cara disse, não, mas é que a justificativa é porque a cidade tem que ter exclusividade. O dedo de Deus tá ali, então, cara, essa é a justiça.
0: Isso aí eu não achei tão ruim.
4: Pra ficar ruim vai ter que melhorar bastante, hein?
1: Cara, falando disso, eu já deixo você continuar. Antes, deixa eu dar uma dica. Eu compartilhei com alguns amigos e no meu perfil também usei o compartilhamento lá no Instagram. Mas eu queria dividir com os nossos ouvintes. Procure um post do perfil chamado Peleja. De hoje, com relação aos bastidores da CBF.
4: Terrível, sim. É absurdo.
1: Procure, porque o cara dá nome, sobrenome, todas as ligações, tudo. Você entendeu o que aconteceu?
4: Ele desenha.
1: Você entendeu o que tem acontecido com o Brasil nos últimos anos? Pra não dizer, pô, sei lá, não vamos muito longe, mas nas últimas Copas, pelo menos. Ele desenhou, então é uma dica. Eu não vou colocar o áudio porque ele é muito extenso aqui. E aí é legal visualizar com o gráfico que ele colocou lá no perfil mesmo. É Peleja, simples assim lá, Peleja no Instagram, vai lá. Ou então lá no Ricardo Córdova, Ricardo Córdova 7, que é o meu perfil no Instagram, nos repostados, essa postagem hoje tá lá. Já que a gente tinha falado ali de CBF, etc. Beleza. Manda aí, vai.
4: Tá, outro. Reconhece a relevância jurídica e social do vínculo afetivo entre seres humanos e animais domésticos.
1: Não,
4: tô te falando.
1: Não.
4: O cara diz que tem que fazer uma regulação pela questão do afeto, da questão isso, patrimonial, da questão jurídica.
1: Aí justifica a pensão e tudo mais que tem que deixar pros pets, pro escamal.
4: Cara,
1: tem guarda compartilhada.
0: Eles querem me enlouquecer.
1: Tá louco, outra, assim, que é um troço aleatório, e essa aqui, quem é o proponente aqui é o Davi Alcolumbre, né? Que ele não justifica. Ele diz o seguinte: concede um prêmio de R$500.000 às jogadoras da seleção brasileira da Copa do Mundo Feminina de 1995. R$500.000, não diz por quê. E a campanha do Brasil na Copa de Feminina em 95 foram 3 jogos. Ganhou 1 e perdeu 2.
4: Em 95?
1: Em 95.
0: Foi campeão?
1: Lógico que não, né? Ganhou 1 e perdeu 2. Como é que vai ser campeão, tio?
4: Mas só concede um prêmio daí.
1: Concede um prêmio de R$500.000 pra cada jogador.
4: Para as mulheres de 95.
1: Sim.
0: Eu sei o que aconteceu. Eu sei o que aconteceu. Ele deve ter um caso com uma delas.
1: Meu Deus, cara, mas com todo o respeito.
4: Não, continua, segue.
1: Meu advogado
4: segue. Isso.
1: Pode advogar.
4: Essa aqui é muito botão. Institui a Política Nacional de Proteção, Valorização e Promoção da Dignidade das Traviarcas.
1: O que é traviarca, Sandro?
4: Travestis pioneiros e sobreviventes.
1: É sério, velho. O projeto existe. Não,
4: tá muito essa.
1: É sério, velho. É, porque daí diz que é aquelas que foram as primeiras.
2: Tipo, matriarca, só que é traviarca.
4: Matriarca, traviarca.
1: Daí elas andam numa condição social e econômica muito complicada. Cara.
4: Meu Deus.
1: Next. Estabelece critérios para a convocação de atletas e membros da Comissão Técnica das Seleções Brasileiras de Futebol. Detalhe, esse projeto foi apresentado um dia depois que o Brasil perdeu para a Noruega. Aí diz que só pode convocar brasileiro, só pode convocar jogador que esteja jogando no Brasil, só pode da Comissão Técnica fazer membro.
4: Os caras querem mídia. Nem o nome do cara.
1: Mas o pior é que esse deputado que eu conheço é um deputado que eu tinha em alta conta.
4: Aqui, né?
1: Não dê nem água.
4: Não dê nem água, você abençoado.
1: Que mais? E a outra que estimula a adoção do cacau e seus derivados como chocolate na merenda escolar. Porque daí o que acontece? Isso aí é de um cara da Bahia, e como tem muita produção de cacau lá, ele quer fomentar isso aí para distribuir entre as escolas. E o último, cria o Estatuto de Proteção Integral à Mãe Solo. Ou seja, toda aquela mãe que ficar só ela e o filho.
4: Mas esse do cacau, vamos voltar, porque é como se os nossos deputados aqui, o Lucas ou o Márcio, colocassem o pinhão na merenda de todo mundo, entendeu?
1: É isso.
4: Só que não estabelece quantidade, nada. Eu, da minha parte, podia ser uma barra mais ou menos por dia, mais ou menos que não
1: de
4: tinha.
1: De pinhão?
4: Problema. Não, de chocolate. De
1: cai pau.
4: Não, se pinhão, daí minha mãe não aguenta, se assim, eu já peido que nem um louco, mas.
1: Ala não aguenta, coitadinha, não vai.
4: Vai lá, vai, próximo.
1: E
4: vai.
1: Esse estatuto da mãe solo é o seguinte: a mulher ficou solteira por qualquer. A mãe ficou solteira por qualquer motivo, aí ela vai ter uma pensão específica, vai ter políticas especiais. Agora, você imagina o brasileiro. Com a condição que ele tem de criar casa, você não acha que um monte de mulher ia começar a ficar solteira, vivendo junto igual com o cara, só pra
3: ganhar o benefício?
1: Ah, mas ia, né? Então, assim, é esse tipo de projeto que os nossos nobres parlamentares acabam fazendo.
3: Ô, Sandro, uma interpretação mais extensiva não seria mais ou menos quanto à situação do Bolsa Família? Tipo, ninguém quer trabalhar pra ganhar a Bolsa Família. Sim. A mulher não ia querer casar pra ganhar a Bolsa.
2: Isso aí acontece, sabe com quem? Com filhas de militares.
1: Isso, ah,
2: é verdade. Sim, até sim. Um determinado ano ali, a pensão era
3: vitalícia, herdada, né?
1: Ela não pode casar.
2: Ela não podia casar.
1: Eu tenho conhecidos que tem essa situação até e vivem junto com marido lá, 25, 30, 35 anos.
4: Tem uma outra aqui que eu quero dividir com vocês. Isso foi publicado hoje, então eu acho que é de certa forma recente, mas um deputado apresentou uma proposta para transformar vereadores de cidades com até 30 mil habitantes em conselheiros sem salário fixo. Segundo a proposta, a medida poderia atingir cerca de 70% dos municípios brasileiros.
1: Aí é boa?
4: É boa.
1: Mas não vai passar, de
4: não,
1: certeza.
4: Não vai, mas olha o impacto que daria nessas cidades pequenas aí,
1: tem
4: cara.
1: Coisa
4: que já
1: boa.
4: Tem pouca arrecadação, você tá vendo? Esse era legal.
1: É, e na verdade, essas cidades pequenas, o que que acontece? Elas têm essa estrutura de prefeitura e câmara de vereadores, que às vezes é o maior e melhor pagador da cidade, sendo que a cidade não tem estrutura para nada.
2: Não, né? É um vilarejo que virou cidade para ter isso.
0: Mas essa pauta do Sandro é interessante porque a gente está às vésperas aí de eleições para deputados, né? E se a gente for puxar o histórico dos últimos 4 anos aí, o que tem de lei que os caras tentam lançar, né? Pra, às vezes até para conseguir mídia, né? Só para aparecer o nominho aqui dentro do Ricardo.
1: Uma coisa, bom você ter falado isso, Samuca, agora que todo mundo vai começar a aparecer como candidato, aqueles que já são deputados, senadores, dá uma olhadinha, e hoje é de acesso público, muito fácil acesso pela internet, né? Do que o teu candidato que já é deputado ou já foi, o que ele apresentou de projeto, de proposta nesse período, e para ver
0: o que ele aprovou,
1: o que é de relevante, né?
4: Precisamos fazer aqui uma correção numa fala que eu tive ainda há pouco, com relação à história da guarda dos animaizinhos, dos pets e tal, né? A Sandra Belato mandou pra gente aqui de seguinte, ó, tem uma lei já, a lei federal número 15.392 de 2026, que dispõe sobre a custódia compartilhada de animais de estimação nos casos de dissolução de casamento ou união estável. Ou seja, as despesas de alimentação e higiene ficam a cargo de quem estiver com o animal naquele período. Já as demais despesas de manutenção, como consultas veterinárias, internações e medicamentos, devem ser divididas igualmente entre as partes quando houver custódia compartilhada. Quando houver. O que eu quero perguntar para vocês agora, já que tem dois advogados aqui, é o seguinte, beleza, mas o casal tem lá os animais, se separou, mas uma das partes não tinha relação afetiva com o animal nem nada, independe?
1: Cara, isso aí pra fazer o inferno, é lógico.
4: Tem
1: pai e mãe que nunca lidou com filhos e na hora de... Não!
2: Entendi que você falou, é só pra quem quer, né?
4: Quem compartilha, né?
2: Quem compartilha. Cara, se o cara ou a mulher sair de casa e deixa o bichinho lá.
1: Mas isso hoje é muito presente nas famílias, né? Tem muitas famílias que não têm filhos e têm os pets, como se. Acho que a gente já comentou como filhos e tem um impacto efetivo. Só que esse projeto aqui é um pouco diferente, Sandro. O que ele busca? Ele busca regular essa relação afetiva, social, patrimonial das pessoas com os pets. Ou seja, ele quer criar direitos, na verdade, para os pets em relação aos seres humanos. É um troço meio
3: contramão,
1: meio bruxo, né?
3: E o interessante mudou. É que a gente que trabalha aí com empresários, com empresas, sempre tá buscando, né, prever algumas situações e faz pactos e faz acordos que podem prever essas situações. Inclusive, tenho dois clientes que a gente fez ali a previsão de como vai ser gerida essa questão do pet. Já previamente, né? Se a pessoa trouxer o pet para relação e essa relação terminar e o pet ainda estiver vivo, como que vai ser, quem que fica, quem que sustenta. Verdade, então a gente já faz tudo isso aí.
1: Nos acordos de família a gente já faz.
3: Já faz isso aí.
2: Sei que o mundo ficou muito diferente depois que a gente começou a chamar cachorro e gato de pet e o dono do bicho de tutor. O mundo ficou diferente.
1: Eu sou dono de dois agora lá.
5: Você é pai de pet, né?
4: Eu sou o cara. O Maurício, no final do telefone daqui, 5860, ele tá dizendo, pô, ele mandou risada, ele disse, eu não sabia disso, eu vou cobrar a pensão dos meus gastos.
3: Olha aí,
5: ganhar os pilantes.
1: Dá ideia.
2: Mas ele vai cobrar pensão dos gatos, e qual tipo de gato que ele vai cobrar
4: pensão? Ele vai cobrar pensão porque ele ficou com os gatos, porque provavelmente ele separou e deixaram os gatos com ele, foi isso, né?
3: Dá os gatos a pedir esmola.
4: Não é dos gatos, é do meu. São pets, ele falou, pets. Não, mas não sei se é gato ou se não é. Bem, vamos lá, ele tá digitando, Fran Pereira agora disse, existe um estudo que diz que as mulheres com ciclos menstruais diferentes e todas juntas igualam os ciclos.
2: Ué, foi o que o Caio falou. Elas vão alinhando, vão.
4: É isso.
2: Experiência pessoal.
4: Caio tem razão de dizer que as mulheres no laboratório ficam de TPM.
1: É os 5 minutos antes de acabar o mundo. Dali, quando alinha, amigo. Meu Deus do céu. É tipo, sabe aquela nuvem preta que vem no final do horizonte, assim que vem lá, vem o temporal. É isso?
4: É mais ou menos isso. Bem, eu vou chamar o intervalo. Daqui a pouco a gente tem o segundo tempo inteirinho ainda pra discutir com esses mal acabados da quarta-feira, meus queridos irmãos. Caio Salvino, Nelson Rossi Júnior e ainda Sandro Ribeiro comigo e com Samuel Gonçalves. Hoje não sei por que as Jubi desta bancada não vieram. Não, a Nicole disse que não poderia mesmo, ela tinha outro compromisso. 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
1: Estamos de volta com o Jurassic Pan da quarta-feira com Caio Salvino, Nelson Rossi Júnior, Sandro Ribeiro, Samuel Gonçalves, eu sou Ricardo Córdova. A gente está com 18 horas e 35 minutos, temperatura em 14 graus. Vou atualizar a previsão do tempo agora para a turma que está querendo saber se ainda tem chuva para hoje. Tem. Pode chover aí algo em torno de 6 milímetros. E a mínima é de 13 graus até a meia-noite. Mas amanheceremos com mais ou menos com esses 13 graus, só que amanhã não tem chuva, tá? Já é nublado, sol entre nuvens e inclusive em alguns horários da tarde, logo após o meio-dia, o sol já aparece totalmente sem nuvens e eleva a temperatura a 19 graus.
8: Bom, também.
1: Depois disso, só há chuva no final do domingo e é pouca chuva por enquanto. Mas aí deve passar tanto quinta, sexta e sábado com tempo firme, sem chuva no primeiro momento, tá?
9: E choveu bastante em Lages, Ricardo. Teve uns relatórios da Defesa Civil de ontem pra hoje, ali por volta do meio-dia, que em 24 horas foi quase 90 milímetros de chuva.
1: Mas era o previsto, a gente.
9: Sim. Mas assim, muita chuva pra 24 horas, né?
8: É, então, e o problema é a continuidade, né? Porque a semana retrasada já tinha a previsão pra semana.
9: Encharcando o solo,
8: pra
9: né?
8: Pra semana próxima é novamente uma semana chuvosa, então vai ser águas caindo, gente.
10: E é de, chuva pesada semana que vem, né?
9: Sim, não é pouca chuva.
1: Essa madrugada choveu bastante. Essa que tinha mais pra semana que vem até que não tem uma chuva. Deixa eu ver aqui, deixa eu olhar os modelos até quando já alcança. Não, é distribuído a semana inteira, mas não tem um volume muito grande, não. Na quinta da semana que vem é que aparece um pouquinho mais.
9: Menos mal, então.
1: Mas não tem. É chuva a semana inteira, mas é pouca chuva.
8: Certo. Ô,
1: não,
8: Sandro, com toda essa chuva aí, você já se acostumou com uma chuvinha nas costas?
11: Gosto, adoro. Ah, gosto demais.
8: Meu Deus amado.
11: Ô Nelson, assim, deixa
8: foi, eu te perguntar. Eu também gosto.
11: Tu que é o cara que é comerciante, assim, ó.
8: Fui.
11: se você tivesse 200 calças, você se dava sem calça pra mim ou não?
2: É, não, te dava uma rasgada na bunda.
1: Adogo! Mas isso não deixa de ser uma calça usada, é, essa, provavelmente, né?
2: É lógico.
1: Eu tenho que contemporizar com esses dois boca aberta aqui falando. Atenção, ah, quem lembra de Dias de Trovão?
11: Ô, Dias de Trovão.
2: Opa!
11: Vocês lembram? Nicole Kidman.
2: Tom Cruise. Fiz homenagem na época. Fiz homenagem.
1: Vocês lembram de Dias de Trovão?
2: Pro Tom Hanks.
1: Era um filme legal, não era?
2: Filmaço.
1: Ela era médica, não era?
2: Isso, Dália? Era, sim, né?
1: Deixa eu ver se eu busco aqui um...
2: Baita filme.
1: Isso aqui era da trilha sonora do filme, certo?
11: Cara, eu não lembro.
1: Lembram dessa, não?
2: É. Sim.
11: Ô, oh, louco.
1: The Spencer Davis Group.
11: Foi ali que ele conheceu a mulher e começou a ser casado, né, depois do filme.
10: Ele era casado com a Meg Ryan, com a Mimi Rogers. Aí ele separou.
11: Isso mesmo.
10: Separou pra ficar com a linda Nicole Kidman.
11: Só pegou coisinha desajeitada ele também, né? Depois ele pegou aquela que fez o Dawson's Creek lá também.
9: Linda também. De sortudo, Sandra?
10: Kate Holmes. Mãe dos filhinhos dele, né?
1: Eu queria buscar aqui, era a trilha sonora oficial aqui do Days of Thunder, mas não aparece em todas as músicas, não.
11: Vou te dar uma de outro filme que pra mim é top também, cara.
1: Essa é a do Elton John, tava lá, vocês lembram ou não?
11: Essa sim, essa aí nós pegamos algum corpinho na porta do banheiro feminina, meu Deus do céu.
9: De qual estabelecimento, Sandro?
11: Do Portugal, né?
9: Saudades
11: do Portugal.
1: Tô procurando as playlists aqui pra ver se eu acho a música oficial, inclusive.
11: Não.
1: Essa é. Era...
11: Parece o Jason.
1: Esse era o tema do próprio filme, cara. Tema oficial do filme.
9: Ô, Sandro, quando você passa ali no terreno, nada é pressão.
10: Sintetizador, hein?
11: Cara, parece que vem uma força do fundo da terra ali que chama a gente, venha, venha. Aí você vê aquelas princesinhas que saíam à noite com você ali.
1: Meu Deus.
9: Aquele clarão do posto.
11: Ai, ali.
2: Ah, aquele prejudicava alguma. Nossa Senhora.
11: Eu falei ali, era tipo aquela portinha que os Slistax do Elo Perdido apareciam ali. Trocaram a minha mulher, não é possível.
9: Tava tão bonita lá no ambiente, né, Sandro?
11: Olhava assim aqueles dentes dela, os dois que ela tinha tão bonito.
9: Aqueles dois.
1: Bem, de qualquer forma, eu puxei essa história da trilha sonora aqui pra dizer pros amantes do cinema que, segundo o Hollywood Reporter, Dias de Trovão 2 está avançando na Paramount com Tom Cruise de volta ao papel principal. O ator também vai produzir o filme ao lado de Jerry Bruckheimer, que já esteve envolvido no longo original de quando? 1990.
10: Ô, Ricardo, será que o Robert Duvall é vivo ainda? Não sei.
1: Ele tava nesse filme, né?
10: Ele era o chefe de equipe.
1: Ah, verdade.
11: Não, mas acho que ele já viajou, né?
10: Já foi?
11: Ah, acho que já.
1: Era o primeiro Dias de Trovão colocou Tom Cruise no mundo da NASCAR como Cole Trickle, um piloto talentoso, impulsivo e disposto a provar o seu valor nas pistas. Bem, o detalhe é o seguinte, puxei isso aqui porque já está inclusive nos cinemas de Lages, Odisseia. Vocês já ouviram falar do filme?
10: Não, sim, já ouvi falar e bem pra cacete.
11: Bem, eu prometi, a minha senhora me prometeu ir fazer ver com ela.
1: O que é fazer um filme?
11: Fazer ver o filme.
9: Ele não vai ter autorização.
10: É um longa-metragem, ele tem 3 horas de filme.
1: Três horas? É. Os comentários são muito bons.
10: Mas
1: a
10: Carolina, minha filha, foi assistir e falou: pai, tu tem que assistir.
2: Só perdeu pra Dança com Lobos, acho que tem 7 horas e 19.
11: Tatanka! Bom, com Lobos. Tatanka, Buffalo.
10: Dança com Lobos é um filme que podia ter 10 horas e eu ia assistir todas as vezes.
11: Tinha o White Sox, que era uma raposa que tinha os pés brancos, por isso que era White Sox.
10: Ah, era um
1: Dança
10: lobo.
1: Com Lobos era o...
10: Era um lobo, rapaz. Ele era lobo. Duas meias.
1: Não. Era o Kevin
10: duas
1: Costner. Meias.
11: Tatanka era os Buffalo.
1: Kevin Costner.
10: Tatanka.
1: Eu adoro as conversas paralelas.
10: Tatanka.
1: Isso, os dois. Tem de posta.
10: Os dois. Deixa eu e o Sandro, estamos falando de
1: os dois índios ficam retrucando.
11: Tatanka.
1: Parece um sanatório, velho.
10: Nós estamos falando em Sioux, cara.
9: Parece que eles veio que vão fazer esse cabelo.
10: Tatanka. Bora. A inveja mata, né? Não sabem falar em Sioux, cara.
1: Caio Salvino, aqui tem uma pauta que você pode participar como uma, digamos assim, um algo preliminar.
10: Meu Deus.
1: Pelo seguinte, hoje as meninas desta bancada, a Josiane Delis e a Rose Marafigo, a Josi é nutricionista e a Rose Marafigo, psicóloga, elas farão uma live às 19h30 com o tema Por que é tão difícil manter uma dieta? Esse é o tema da live delas. É, a psicologia explica e a nutrição orienta, segundo elas, no card aqui de divulgação. Cara, como isso tá em alta, como é legal falar disso, já virou um assunto que não é mais tabu, as pessoas já estão preocupadas e focadas com a saúde, é ou não é, Caião?
10: É, mas ainda é um tabu, ainda é um tabu. Tem muita resistência ainda. As pessoas que enfrentam obesidade, elas em geral enfrentam obesidade isoladas, né? E totalmente individuais e solitárias. É um enfrentamento
1: solitário. Ninguém ajuda, né? Pô,
12: tem aquele filme lá, é Baleia, né? O nome do filme.
10: Por mais que a pessoa ache que tá ajudando, na maioria das vezes tá só piorando a situação do obeso, né? Então discutir isso nunca é demais. Ainda mais por uma nutricionista e uma psicóloga, né?
1: Acho que vai dar um bate-papo legal, hein, turma? É.
10: Aproveitando, na quinta-feira, às 21 horas, eu faço a minha live, né? Que é a quinta metabólica.
1: Que trata disso também, né?
10: Vou tratar de quem, afinal, manda no teu metabolismo.
1: Quinta-feira é amanhã.
12: Lá em casa é minha mulher.
1: Em casa é minha mulher.
12: Manda até no metabolismo.
1: Manda no metabolismo, até usar o papel higiênico dos dois lados. Peraí, deixa eu só prestar o serviço aqui da forma correta. Você pode buscar Josi Delis ou a Rose Marafigo no Instagram, que a live vai ser lá às 19 horas e 30 minutos, tá?
9: Deixa o perfil aberto,
12: mulher. E outra coisa, assim, vale a pena a live tanto pelo conteúdo quanto pela visão, viu, gente? Pode ir lá.
1: É verdade.
12: Muito bem. Sim, eu sempre prometo quando elas postam coisas que estão na academia. Sandro, não dê zoom. Não dê zoom, Sandro, não dê zoom.
9: Candidato. Voltando ao assunto sério, ô Caio, eu sempre falo que a questão da dieta tá muito. Não é difícil você fazer uma dieta. Não é difícil você emagrecer. O problema da gente que é obeso, gordo, é manter o peso depois. É muita questão da mente. Né? Porque depois que você emagrece, que você chega no teu objetivo, seja lá emagrecer 5 quilos, 10, 20, 30, sei lá, você relaxa naturalmente porque você, eu cheguei no meu peso. Só que você, se você não conseguir manter depois, vem um turbilhão de coisas.
10: Sabe qual é o problema, Samu? Que é o seguinte, a natureza do ser humano, ela vem dos tempos dos primórdios da civilização. Naquela época o homem passava fome.
1: Uhum.
10: Então ele caçava o organismo humano, ele foi feito, desenvolvido para guardar energia, não para gastar.
1: Uhum.
10: Então sempre que você chega num determinado ponto de peso e de principalmente de porcentagem de gordura corpórea, a tendência do teu corpo é voltar pro teu maior peso, porque lá é a zona de segurança do teu organismo. E é exatamente sobre isso. Na última quinta-feira, eu falei na live sobre o efeito sanfona, sobre essa questão, por que que a pessoa emagrece e volta a engordar, e emagrece e volta a engordar. E amanhã eu vou falar sobre quem é que manda nisso, né?
12: Lá em casa é minha mulher.
10: Acha que é, mas não é.
12: Não, ela que manda lá.
1: Tem um detalhe legal, vou compartilhar com vocês, porque eu acho que assim, não é segredo pra ninguém. O Caio é um dos maiores exemplos que eu tenho tido no sentido de estar focado, definir a meta e buscar os resultados dele. Tá simplesmente espetacular e ele espanta todo mundo que faz tempo que não o vê e de repente vê agora. Não sei que quantidade de peso ele já perdeu, etc. Não sei responder e aí fica a critério dele. Mas uma coisa que eu acho legal é que o cara, quando ele tá focado, ele não vira o chato. Ele não é daquele que, não vou aí comer churrasco hoje, porque é muito gorduroso, isso pra mim não dá. Não, não é isso. O cara vai, ele participa das mesmas atividades sociais que ele costuma participar, ele não recusa convite nenhum, ele dosa em algum lugar do dia dele. Pô, hoje eu tenho tal coisa, então, eu vou ter que compensar em outro lugar. Mas tem que ter uma organização mental, tem que ter uma força de vontade tremenda. Isso significa que você tem que mudar a sua rotina. Se você não se reeducar em todos os aspectos, porque a gente é feito de gatilhos também. Meu principal gatilho, por exemplo, é o doce depois do almoço. Isso é, se eu não alterar a rotina, como por exemplo, eu almocei, vou rapidinho lá escovar os dentes para passar aquela fissura do doce.
12: Uhum.
1: Cara, é mole para sentar e comer uma barra de chocolate molezinha. Sim. Molezinha mesmo, fácil demais. Então, tem algumas coisas que o cara tem que dizer assim: não, peraí, não vou ceder a tudo. Mas tem o dia que diz: não, hoje tá tranquilo à tarde, vou sentar depois do almoço, vou aqui ficar no telefone, ou então, e vou comer um chocolate enquanto eu tomo meu café, beleza.
10: Perfeito.
1: É, mas tem dia que isso não rola, tem dia que você tá num evento. É. Hoje, por exemplo, a gente tinha um almoço. É. Pô, maionese.
10: Bife à milanesa.
1: Bife à milanesa. Hoje a carne era bife à milanesa. Barbaridade. Então, assim.
9: Ah, desumilde.
1: Não, só não provoquei o Arruda, porque o Arruda tinha provocado a gente também, né?
12: Ele faz 10 anos que
1: promete, ele posta, promete.
12: Nunca faz evento.
1: Nunca convidou. Mas, ó, hoje o bife tava bom, viu, no almoço lá. Mas tinha salada, tinha abundância de fruta também. É. Então, sabe, o arroz e a maionese hoje eu dispensei. Eu já também. Que tinha que comer a carne com frita, né? Por causa do milanesa. Então, beleza, vamos ali com uma frutinha e uma salada. Isso. Ficou legal, cara. Ficou bom, o cara sai satisfeito, mas você olha aquele arroz branquinho, ou então aquele prato de maionese brilhando. Cara,
10: sabe qual é o mecanismo que te leva a comer o chocolate depois do almoço, se puder todo dia?
1: Diga.
10: Eu mereço.
1: Ah, sim, é meio do pô. É,
10: recompensa imediata, dopamina.
1: É. Ô, Kaiovski, fala pra mim, ó. Eu sou um cara que tem um metabolismo acelerado, sempre fui magrão, sempre fui, pesei 69 quilos com 1,92m, né? Então, sempre fui magrão.
9: O famoso agora, pau de vira-tripa.
1: Era magrinho. E meu metabolismo é acelerado e tal, mas agora, né, passei dos 50 ali, dei uma descuidadinha, saí do exercício regular ali, cara, fui para 98 quilos.
10: É isso.
1: Rapidinho, cara. Pô, nunca tive dificuldade em perder. Sempre foi rápido. Uma semaninha ali, dá uma segurada, não janta. Pô, velho, de 98 pra vir pro 93 até veio. Meu peso é 90, era pra ser 90. Agora já tô começando a entender que meu peso é 93, que eu não saio de 93, cara.
9: Mas tem um detalhe muito importante nisso tudo, que é as pessoas se tocarem que elas precisam ter sempre alguma coisa com um sinal de alerta. Vou dar um exemplo. Você não consegue pura e simplesmente perder peso sem a prática da atividade física, porque se você perde, vai o efeito sanfona, você vai ganhar de novo, certo?
1: Perfeito.
9: Então, assim, o que você não pode esquecer em momento nenhum é que na hora que você ganhou um certo peso, você não pode praticar a mesma atividade que você praticava quando estava mais magro, porque o risco de lesão aumenta, principalmente nos joelhos, porque você aumentou o peso, a carga nos joelhos é muito grande.
10: Claro.
9: E aí tem um detalhe, se você não cuida disso, você lesiona o joelho e depois você pode até emagrecer um pouco, mas não pode praticar aquela atividade física porque tá lesionado.
1: Exatamente.
9: Então aí fica mais difícil.
10: Fica um ciclo de erros.
9: Fica um ciclo de erros.
12: Acho, assim, ó, eu sou uma pessoa que eu tenho facilidade muito grande para engordar, então eu faço exercício 6 vezes por semana, tá? Controlo a alimentação. Mas o que que é o meu grande problema? Por exemplo, não posso ter doce em casa.
1: Doce.
12: Não tem. Doce, nós não temos doce em casa. Porque se tiver doce, eu não tenho.
10: Não tem limite.
12: Não tem limite.
1: Maturidade.
12: Não tem maturidade.
10: Enquanto não acabar o pudim, não para de comer.
12: Não, cara, se tiver uma barra de crote, de. Cara,
1: uma barra de chocolate ou uma latinha de leite condensado, velho.
10: Tá não, feito isso.
1: O estrago.
12: Tem açúcar em casa só, mas eu aprendi a não comer o açúcar. Então, isso aí já.
9: O Ricardo citou um negócio. Mas muito é importante aí. Que eu venho trabalhando há tempos, que é eu não tô bebendo há 18 meses, né? Zero álcool, nem socialmente. E eu sou convidado às vezes para alguns eventos, o pessoal fica de cara de eu ir, por exemplo, passar a festa do Pinhão inteiro lá no lounge da RC7, da Jovem Pan, por exemplo, sem uma gota de álcool. Cara, mas assim, eu não vou deixar de socializar com as pessoas por causa do propósito que eu tive pra minha vida.
1: Só acho que senão vira chato.
9: Você deixar de ir num churrasco, você deixar de ir em algum lugar.
1: Mas eu quero fazer uma observação aqui. Ainda bem que você não tá bebendo. Porque senão, coitados dos torcedores da Argentina durante esse período de Copa do Mundo. Você tinha xingado tua rede social, você tinha sido cancelado.
12: Esse a gente xinga normal, sem
9: entender. Ele xinga nós também, que nem os outros, que nem os Lajana, ele xinga nós.
1: Ele xinga nós.
12: Mas tu não acha que tá mais fácil socialmente de ser aceito? Porque antigamente você não bebia, fica aquele chato, né, cara?
1: Tá.
12: Pô, toma só o golinho,
1: tá mais fácil, tá bebendo, porque agora tem a cerveja sem álcool e não é à toa que tá vendendo pra caramba.
12: E a galera hoje também tá na mesma vibe, né?
1: A galera também tá se cuidando.
9: E o evento, as reuniões hoje não são apenas alcoólicas.
1: Muitas delas deixaram de ser, né?
9: Ô Nelson, e você não bebendo, faça um teste qualquer dia desses, vá num evento que tenha bastante bebida alcoólica, você vê a transformação de certas pessoas. Tem pessoas que bebem e ficam as mesmas pessoas, mas tem muita gente que se transforma pra muito pior.
1: Não fala isso,
12: eu falo muita bobagem quando bebo.
1: Se é observadorzinho, as pessoas não vão mais te convidar.
12: É verdade.
1: Você tá aí falando que...
12: Uma coisa que é importante, Ricardo, também, ó, isso em qualquer espectro, né, religioso, coisa... Você tá fazendo regime, tá fazendo exercício, cara, legal, perdeu peso, coisa. Cara, não seja chato de tentar convencer, ou dar a tua receita pro cara. Cada um tem, que o Caio é um especialista, cada organismo tem a sua composição.
9: Cada um tem seu ritmo, né?
12: Cada um tem seu ritmo. É, o Ricardo falou assim, não, faz isso aqui, daí você vai fazer, estoura joelho, estoura cotovelo, estoura ombro, cara. Então,
9: não seja o tiozão chato,
12: Não seja o tiozão chato, isso em qualquer área, mas nessa área lá.
9: Vamos na igreja.
12: Tem que correr, você tem que ir na academia. Hoje já tá bem, mentira aquela tua, hein? Tu não tá indo de academia porcaria nenhuma.
1: Ele pegou uma foto de alguma academia e jogou ali no grupo, cara.
10: O lance é que a pessoa se empolga, né?
12: Isso.
10: E ela quer falar sobre aquilo. É natural, né? Porque está conseguindo vencer um problema sério de saúde.
12: É isso aí.
10: Então, por exemplo, eu e o Ricardo passou também, nós começamos quase que junto ali o processo, né?
12: Sim, fato.
10: E a gente, cara, falava todo dia, mandava foto da esteira, mandava foto, cara, olha aqui, pá, pá,
12: empilhando
10: o outro.
12: Não, mas é legal, um tá incentivando o outro.
10: O Márcio treinando comigo lá na academia, então a gente ter o parceiro nessa hora é fundamental.
12: Não, mas é que eu acho, Caio, não é doutrinar aquele cara que às vezes tem um perfil diferente.
10: Não, aí é chato. Aí é chato, o cara mala.
12: Não, você chegar na rodinha e querer botar o teu assunto.
10: Não chega nunca.
12: Aqui é TV de pobre, é só um canal e só passa merda,
1: não
12: tio.
1: Necessariamente não, a sua rodinha. Eu tô
12: ai, que pena.
10: Tem um menino que treina com a gente na academia. Que ele, cara, eu acho, não dá pra afirmar certas coisas, né? Mas eu acho que esse é um dos caras, um dos cinco, vai. Caras mais fortes de Lages. Ele é muito forte. Só que ele é gordo. Tá bem acima do peso. Mas o cara é um monstro de forte. Então, tipo, só pra vocês terem uma noção, ele faz, naquele esquema sozinho de trazer o halter aqui no peito, né? Uhum. Ele faz supino inclinado com 50 quilos em cada braço.
12: Porra, vai tomar banho.
10: O cara é um animal. Cara. Não, ele é forte. Só que ele não consegue emagrecer. Ele fala, cara, não.
12: Dá pra ter tudo também,
1: mas
12: né?
1: Mas é o biotipo, às vezes.
10: Falei pra ele, cara, você tem a genética pra powerlifting, não pra bodybuilding.
12: Eu tenho pra power, Guido.
10: Levantar peso.
9: Agora deu.
10: O cara é forte pra cacete.
1: Vamos lá, antes de fechar aqui, porque tem gente que gosta de futebol emagrecer também. E a Copa do Mundo terminou no domingo, são 18 horas e 53 minutos. Samuel, a FIFA divulgou a seleção da Copa do Mundo.
9: Exatamente, Ricardo. Hoje a FIFA anunciou então a seleção ideal da Copa do Mundo, montada por meio de votação popular. A surpresa no time é a presença do goleiro Vozinha de Cabo Verde.
1: Que não é técnico, né? Essa votação não foi técnica.
10: É emocional, né?
9: Ele foi o atleta mais escolhido para a posição com 39,6% dos votos. E a seleção ideal da Copa do Mundo tem os seguintes jogadores. Então, Vozinha de Cabo Verde, na lateral direita, Pedro Porro da Espanha, Lisandro Martínez, zagueiro, e Upamecano da França, também zagueiro.
1: Lisandro Martínez é da Argentina.
9: Upamecano da França, Cucurella da Espanha, na lateral esquerda. Abrindo o meio de campo tem o Rodri da Espanha, Bellingham da Inglaterra, Olivier da França. E um trio de ataque aí de inveja, né? Messi, Mbappé e Haaland. O trio de ataque então escolhido para a seleção ideal.
12: Boa seleção. Acho que só o goleiro e o zagueiro ali que tinha que ter o espanhol ali.
9: O Cubaci, né? Eu senti falta desse rapazinho.
12: O brasileiro não emplacou nenhum, hein?
9: E o goleiro foi na questão da mídia, né? Porque não é longe de ser o melhor goleiro da Copa.
1: Foi mídia mesmo.
10: Cara, da Copa eu não sei, mas acho que fica entre o argentino
9: Martínez.
10: Só que assim, o argentino bate roupa, se espalma todas as bolas.
1: Eu não acho que o Dibu esteja, não.
10: Um cara, mas eu ainda sou fã do Courtois, cara. Eu não adianto. O Courtois é.
1: E ele
10: é
1: tá assim, eu acho que o Courtois não volta, né? É a última Copa dele.
10: Eu acho que é a última, né? Já tá a coroa já. Mas ele
9: foi. E o goleiro da Espanha é aquela coisa, né? Teve uma zaga muito forte, mas ele tomou apenas um gol no campeonato. Então, quer queira, quer não, ele tem que ganhar.
1: Seria ele, né?
10: Ele é o menos vazado.
9: Não tem, né, cara? E ele fez apenas 10 defesas na Copa inteira. O Dibu Martínez só na final fez 11.
10: Então,
1: assim, zaga dele é ruim, ele bateu roupa em 9 das 11, né?
12: Assim, defesa mesmo difícil foi umas duas na final, né? Porque as outras
9: sim,
12: mais ou menos, né? bem mais ou menos.
9: Não, mas fazendo a comparação que na Copa inteira, nem as defesas fáceis, foi só 10.
10: Porque eu vejo muita gente elogiando ele, mas eu acho como o Ricardo, acho que ele bate roupa, espalma pra dentro da área, o cara, pra onde bate nele, vai pra frente. Não...
12: E ele é muito de assustar também, né? Não, porque ele chega técnico. Pros caras e dibu, assim, né?
9: Meu Deus do céu, cara, fraca demais.
2: Ai, meu Deus, acho que
9: o Ricardo, o Courtois, o Caio, o Courtois talvez jogue a próxima Copa, tem 34 anos,
10: esse cara, pra mim, cara, é o melhor goleiro do mundo. Eu não... Tem lá o Neuer também, que é um
9: Neuer não joga mais.
2: Neuer não joga. Parou,
12: tá, né? 37, né?
9: O Neuer, vamos ver aqui, vamos pesquisar 36, rapidamente.
12: 37,
9: mas ele tá por aí, eu acho. Neuer. Goleiro da Alemanha, Manuel tem Neuer. 40 anos completados.
10: Esse depois. Já era. Parou já.
2: Não, o Neuer se despediu.
9: Apesar que o Ochoa jogou com 40 e lasca, né?
12: Mas foi, na verdade, foi homenagem, né? Ele entrou em um jogo só, né? Então, já.
10: Mas não. É isso, ainda acho que o Courtois é o. Tem mais algum goleiro?
2: Deixa eu mandar um abraço aqui pra Rosana, lá do Boteco Serena. Ela tá dizendo que ela fechou com o Gazú. Lembra o vocalista das Aranha? Dia 8 de agosto no Mercado Público, às 19h30. Legal, é no sábado, hein? Véspera do Dia dos Pais. Fica aí a dica, legal. De um baita programa, né? Outra banda muito legal que vai estar aí, que é a. Como chama? Acústico Class. É uma dupla, né? Os caras que eram do Chefs.
9: Muito bom.
2: Eles vão estar sexta-feira agora ali no Boteco Serena. É isso o nome, né? Ali
9: na Tacílio Vera da Costa. Já.
2: Foi muito legal. Foi muito legal. E deixa eu ver, o Márcio Rosa tinha mandado hoje um convite também. Deixa eu mandar um abraço pra ele, ao mesmo tempo que eu divulgo onde ele vai estar. Deixa eu ver o que ele diz aqui. Ele vai estar no Jardim Bierlete, sexta agora, dia 24, às 8 da noite. Tá aí, feito.
9: Márcio Rosa, baita de um cantor também.
2: Baita, manda bem pra caramba.
9: Manda bem demais.
2: Era isso, faltou dizer alguma coisa, meus queridos? Podemos encerrar?
9: Né, Ricardo?
2: Então fechamos mais uma edição desse programa. Obrigado aí, Caio Salvino, Nelson Rossi Júnior, Sandro Ribeiro.
10: Valeu, só mais um chamadinho, não esqueçam da live às 19h30 hoje, né?
2: É hoje?
10: Pra turma.
2: Ah, das meninas, né? Das meninas. Rose Marafigo e Josi de Liz. E aí amanhã tem a do Caio Salvino. Manda um WhatsApp pra gente amanhã, só pra eu lembrar de falar aqui no programa. Beleza. Também.
10: Tranquilo.
2: Ó, com a gente hoje, Aires Bueno, Porto Belo Shop Lages, Uniplac, Grupo Gerentes, Remax Serrana, estiveram com a gente também Clinicolon, Elotec, Posto Copacabana, Padaria São José, Forma Atual, RG EPI, Showzinho Pet Shop e as ações de merchandising da Silva Celantes e Bens QHS Consórcios. Boa noite, Samuel Zera.
9: Boa noite.
2: Valeu, turma.
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1: 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E a hora na Pan. 7:18.
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10: Olá, boa noite.
11: Boa noite para você que nos acompanha em todo o país.
10: Quarta-feira, 22 de julho de 2026.
11: E vamos aos destaques do dia.
10: Ampliado plano de apoio a empresas exportadoras afetadas pelas tarifas impostas pelos Estados Unidos.
11: Nova fase contará com 18 bilhões e 500 milhões de reais em linhas de financiamento para setores estratégicos. Gabriela Noronha.
12: Os recursos vão apoiar, por exemplo, empresas que querem manter suas operações enquanto reorganizam as vendas ou servir para a compra de máquinas e investimentos produtivos.
10: Violência contra a mulher. Brasil registra queda no número de feminicídios no primeiro semestre do ano.
11: Os dados foram divulgados pelo Ministério da Justiça e Segurança Pública.

0: Eu, Luciana Vasconcelos e Nazi Brum.
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0: Uma nova fase do Plano Brasil Soberano terá 18 bilhões e meio de reais em linhas de financiamento para atender empresas afetadas pelas tarifas aplicadas pelos Estados Unidos em suas exportações.
1: A medida também inclui empresas prejudicadas por conflitos internacionais, especialmente em países do Golfo Pérsico.
0: Entre os principais setores estão madeira, carvão, máquinas e equipamentos elétricos, cerâmicas, plásticos, calçados, papel e açúcar.
2: Com a assinatura da medida provisória, a sanção da lei que criou o Programa Brasil Soberano, 18 bilhões e 500 milhões de reais serão liberados por meio de novas linhas de crédito. Segundo o ministro do Planejamento e Orçamento, Bruno Moretti, os setores atendidos foram divididos em três grupos.
3: Os afetados pelas tarifas comerciais, setores industriais estratégicos, como de químico, farmacêutico, setor automotivo, minerais críticos, fertilizantes, e por fim, um grupo de empresas afetadas pelas exportações para o Golfo Pérsico.
2: Do total previsto, 13 bilhões e 500 milhões virão do Tesouro Nacional e 5 bilhões serão aportados pelo Banco Nacional de Desenvolvimento Econômico e Social. O ministro da Fazenda, Dario Durigan, explica que os créditos serão liberados gradualmente pelo BNDES.
4: A gente está usando recursos que já foram mobilizados para o BNDES, em especial, por exemplo, no Brasil Soberano 1, e que não foram utilizados então. Nós vamos atendendo à medida em que a necessidade aparecer, avaliando a necessidade de maneira bastante pontual e proporcional.
2: Os recursos poderão ser utilizados em 6 linhas de crédito com juros entre 3% e 9,8% ao ano e vão apoiar, por exemplo, empresas que querem manter suas operações enquanto reorganizam as vendas ou servir para a compra de máquinas e investimentos produtivos. O ministro do Desenvolvimento, Indústria, Comércio e Serviços, Márcio Elias Rosa, destacou que o programa atende a uma reivindicação apresentada por 22 setores produtivos.
5: Uma reivindicação de todos os setores, para que nós tivéssemos essa linha de crédito, acesso a essa linha, capaz de aplacar um pouco. Nós vamos continuar lá no MDIC, dialogando com o setor privado, com todos os setores atingidos e não atingidos.
2: A tarifa adicional de 25% dos Estados Unidos sobre parte dos produtos brasileiros exportados ao país entrou em vigor nesta quarta-feira. A medida atinge itens como etanol, máquinas agrícolas, açúcar orgânico, calçados, vestuário, papel, máquinas elétricas e produtos de aço. A sobretaxa será cobrada dos importadores americanos no momento em que os produtos brasileiros entrarem nos Estados Unidos. Reportagem Gabriela Noronha.
1: E o Ministério da Pesca e Aquicultura informou que determinados tipos de peixes e crustáceos ficaram de fora da lista dos setores atingidos pela tarifa de 25% imposta pelos Estados Unidos aos produtos brasileiros.
0: Entre eles estão a tilápia fresca ou refrigerada, albacora bandolim e lagosta congelada.
1: Estão na lista de itens sujeitos à nova tarifa o filé de tilápia congelado e lagostas vivas, frescas ou refrigeradas.
0: A relação completa dos produtos está disponível em gov.br/MPA.
1: O Brasil registra 741 casos de feminicídio no primeiro semestre deste ano, uma redução de 2,5% em relação ao mesmo período do ano passado.
0: Os resultados foram divulgados hoje pelos Ministérios da Justiça e Segurança Pública e o das Mulheres.
6: Os dados são referentes ao período de janeiro a junho deste ano. O Brasil registrou 741 casos de feminicídio no primeiro semestre, uma redução de 2,5% em comparação ao mesmo período de 2025. Os indicadores são do Monitoramento Nacional da Violência contra a Mulher, elaborado com base no Sistema Nacional de Informações de Segurança Pública. Na divisão por regiões, o Norte teve o maior índice de queda, com 20%, seguido do Nordeste, com 19,9%. A gerente do projeto Mulher Segura, Fernanda Antonucci, ressalta a importância do acompanhamento constante desses índices estatísticos.
7: A redução de 2,5% dos casos de feminicídio demonstra que o enfrentamento à violência contra a mulher exige ações coordenadas e integradas entre os entes

0: federativos e as instituições responsáveis pela proteção das mulheres.
1: O levantamento também contabilizou 20.441 prisões entre fevereiro e julho. Desse total, mais de 16 mil foram feitas em flagrante e mais de 4 mil por mandados judiciais. O monitoramento indicou que foram realizados mais de 92 mil atendimentos a vítimas e o acompanhamento de 55 mil medidas protetivas em todo o país. De acordo com Fernanda Antonucci, gerente do projeto Mulher Segura, o resultado mostra a relevância do acompanhamento dos indicadores.
0: Recebemos esse resultado com responsabilidade. Cada feminicídio evitado representa uma vida preservada, uma família protegida e uma mulher que pôde continuar sua trajetória com segurança e dignidade.
1: Os dados completos do Monitoramento Nacional da Violência contra a Mulher estão disponíveis nos canais oficiais do Ministério da Justiça e Segurança Pública e do Ministério das Mulheres. Com reportagem de Edinaldo Júnior, Márcia Fernandes, para a Voz do Brasil.
2: Vale lembrar que o Ligue 180 é o principal canal de denúncias e acolhimento em casos de violência contra a mulher.
3: A ligação é gratuita e o serviço funciona 24 horas por dia, todos os dias da semana.
2: Além do atendimento por telefone, o canal também recebe mensagens pelo WhatsApp no número 61 96100180.
3: O preço do tomate caiu 15,85% nas principais centrais de abastecimento, as CEASAs, no país no mês de junho.
2: É o que mostra o sétimo boletim Hortigranjeiro, divulgado hoje pela Companhia Nacional de Abastecimento, a Conab.
3: De acordo com o levantamento, o quilo do produto foi comercializado em média por R$ 5,59 no atacado.
2: Além do tomate, a melancia, a laranja e a maçã também ficaram mais baratas.
3: Segundo a Conab, a redução dos preços é reflexo do aumento da oferta e da menor demanda por algumas frutas no período analisado, como explica a analista de mercado da companhia, Flávia Starling.
4: Em relação aos preços das principais frutas, a laranja apresentou uma desvalorização de 13,20%. Já a maçã, o que aconteceu? Houve a finalização da colheita tanto da variedade Fuji quanto da variedade Gala, aumentando a oferta e com isso os preços também reduziram em consequência. Já a melancia, dentre as frutas, foi a que apresentou a maior desvalorização. Houve queda tanto nos preços quanto na comercialização. Todas as frutas apresentaram desvalorização nas suas cotações da média mensal ponderada, com exceção da banana. A banana, ela apresentou incremento de 2,10% devido à menor oferta.
2: Hoje a Voz do Brasil completa 91 anos.
3: Já mudou de nome, de formato e até de horário, mas o compromisso com o cidadão permanece.
2: Aqui pelas ondas do rádio e atualmente também por meio de outras plataformas, é possível saber sobre as principais políticas públicas e serviços do governo.
3: Como sempre, foi ao longo dessas mais de 9 décadas.
5: Em 22 de julho de 1935, foi ao ar pela primeira vez o programa de rádio mais antigo do país. Estreou durante a presidência de Getúlio Vargas para divulgar os principais atos do governo.
6: Na Rede Brasileira de Rádio Difusão, a Voz do Brasil.
5: Ao longo dos anos, o programa passou a contar também com notícias do Poder Legislativo, do Judiciário e uma pequena participação do Tribunal de Contas da União. Mudou o nome, o formato, mas a missão permaneceu a mesma ao longo desses 91 anos. Levar informações oficiais aos brasileiros de todos os cantos do país.
7: O excelentíssimo senhor presidente da República, Tancredo de Almeida Neves, faleceu esta noite.
8: O Brasil tem uma nova constituição.
9: Presidente Fernando Henrique condecora os pentacampeões.
5: No sul do Brasil, o pescador Márcio Prudêncio Constantino, de Balneário Rincão, em Santa Catarina, está sempre sintonizado.
10: Traz a informação precisa, sem distorção, sem fake news, traz as informações mais relevantes para o cidadão brasileiro que tem acessibilidade em qualquer local. Que a gente aqui do sul, às vezes, não sabe o que está acontecendo no norte. As atualizações de programas, o que, que vai acontecer, programas sociais, ele abrange tudo. Então, quem escuta ali sabe que o que está acontecendo é realmente. Para mim é sem igual.
5: Um dos principais objetivos da Voz do Brasil é fazer com que os cidadãos conheçam os serviços públicos a que eles têm direito, não importa o local onde moram ou sua condição de vida, como no caso do pescador Márcio Constantino.
10: É ali que vai saber não só dos pescadores, que é a minha modalidade, mas de toda a categoria. É muita informação que é noticiada e às vezes as pessoas, por falta dessa informação, não vão nem procurar os seus benefícios, seus direitos. Normalmente a gente já escuta de primeira mão na Voz do Brasil e depois é só ir de atrás. Aqui que a gente já está bem informado, né?

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1: Ao longo dessas décadas, o programa se modernizou e hoje é multiplataforma. Está disponível também na internet em tempo real e nas redes sociais. Mas o rádio continua sendo a marca registrada do programa e está entre as memórias mais saudosas da agricultora familiar Maria Santos Almeida, de 57 anos.
2: A gente se criou ouvindo a Voz do Brasil, porque a gente tinha somente o rádio, nem televisão a gente não tinha. Então, no horário da tardinha, a gente tinha o compromisso de ficar inteirado com aquelas notícias que se passava e que a gente então ficava sabendo somente pelo programa, pela Voz do Brasil, atualização sobre saúde, sobre política, sobre programas sociais que a gente na época até nem entendia.
1: Maria Almeida não só passou a entender dos programas sociais, como tornou-se beneficiária. Foi pelas ondas do rádio que ela soube, por exemplo, do programa Nacional de Fortalecimento da Agricultura Familiar, o PRONAF.
2: Desde bem antes de eu me aposentar, de 20 e poucos anos, impacta bastante a gente e todos os agricultores, e ele nos dá a certeza de que aquilo ali foi atualizado, falou na Voz do Brasil, para nós tá falado.
1: Na outra ponta do país, em Oeiras, no Pará, o jornalista Cristivan Alves tem uma relação com a Voz do Brasil que é também afetiva.
3: Desde a infância, no meu território quilombola, a gente ouve a Voz do Brasil, né? Isso no período quando a gente era criança e vem atravessando a nossa geração todinha, né? Eu, como um comunicador quilombola aqui da Amazônia, a gente traz uma referência afetiva, né? No jornalismo brasileiro, quando se fala em Voz do Brasil, né?
1: Depois de quase 60 anos de obrigatoriedade da transmissão às 19 horas, em 2018, o horário de veiculação da Voz do Brasil ganhou flexibilidade. O programa continua sendo transmitido ao vivo às 19 horas, mas as emissoras têm liberdade para iniciar a transmissão até às 21 horas. Independente disso, ao toque da trilha, brasileiro em todos os cantos do país já sabe o que vem na sequência. Reportagem Natália Cosli.
4: Por causa dos riscos de incêndios florestais durante o período de estiagem, o IBAMA orienta propriedades rurais para prevenir o fogo.
5: E alerta para as multas e interdições em caso de descumprimento de medidas de combate aos incêndios.
6: Com a chegada do período de estiagem, aumenta o risco de incêndios florestais em diversas regiões do país. A prevenção é uma das principais formas de reduzir a ocorrência e a propagação do fogo. O IBAMA publicou editais de notificação preventiva destinados a proprietários de imóveis rurais localizados em áreas de maior vulnerabilidade. O presidente do IBAMA, Jair Schmidt, explica qual o objetivo do edital.
7: Como é que o IBAMA faz isso? E faz uma notificação para essas propriedades para que elas adotem medidas preventivas para evitar os incêndios, mas também que realizem os planos, né, de operacionais voltados a combater esses incêndios caso eles ocorram.
6: Os editais reforçam obrigações previstas na legislação ambiental. Entre as orientações estão a proibição do uso do fogo sem autorização, a redução do acúmulo de vegetação seca, a proteção de áreas de preservação, a implantação de aceiros quando tecnicamente recomendados, o monitoramento das propriedades, a capacitação de trabalhadores e a comunicação imediata às autoridades em caso de incêndio. O presidente Jair Schmidt destaca que durante o período seco, medidas preventivas ajudam a reduzir o risco de incêndios florestais. A prevenção depende da atuação dos órgãos ambientais, dos proprietários rurais e da população. E a adoção antecipada dessas medidas contribui para proteger pessoas, propriedades e o meio ambiente.
7: O IBAMA notificou 11.805 propriedades rurais no Pantanal, na Amazônia e no Cerrado, se ocorreu alguma queima naquele local. Se não houver autorização, essas áreas elas podem sofrer fiscalização e as pessoas serem multadas, serem autuadas, serem área embargada ou algum equipamento material também apreendido.
6: O monitoramento também utiliza imagens de satélite e sistemas de sensoriamento remoto para identificar focos de calor, acompanhar áreas de risco e apoiar as ações de fiscalização. Reportagem Pablo Mundim.
5: E a fumaça dos incêndios florestais pode afetar a saúde, especialmente em períodos de piora da qualidade do ar.
4: Para orientar a população, o Ministério da Saúde disponibiliza o documento com alerta e recomendações para a população em caso de queimadas e incêndios florestais.
5: Entre as principais recomendações estão acompanhar as previsões meteorológicas e os alertas oficiais sobre queimadas e qualidade do ar, além de beber água regularmente para manter as vias respiratórias hidratadas.
4: Também é importante evitar atividades físicas e esforços intensos ao ar livre quando a qualidade do ar estiver comprometida e priorizar a permanência em ambientes internos e protegidos da fumaça.
5: O documento pode ser encontrado em gov.br/saúde.
4: Sabonete, shampoo, cremes para cabelos ou para pele. Todos esses produtos atraem a atenção do consumidor.
5: Mas na hora de comprar, é preciso ficar atento ao selo da Anvisa, que é responsável por regulamentar os cosméticos.
4: Para garantir a segurança de quem compra, a agência atualiza as substâncias que podem ser utilizadas nesses produtos.
0: Eles fazem parte do cotidiano, mas em alguns casos podem se tornar vilões da saúde. Os produtos de higiene pessoal, cosméticos e perfumes comercializados no país são regulamentados e fiscalizados pela Agência Nacional de Vigilância Sanitária, que acabou de atualizar as listas de substâncias restritas e proibidas na fabricação desses itens. O gerente geral de cosméticos e saneantes da Anvisa, Bruno Rios, explica que essa lista está sempre passando por atualizações.
8: Tanto de proibitivos quanto de restritivos, ela é uma lista viva. Então a gente está sempre acompanhando novos estudos, novas evidências científicas, novos modelos regulatórios. Então, sempre quando há novos estudos, a gente corre atrás para poder fazer uma nova avaliação daquela substância para ver se de fato ela ainda é uma substância segura e que ela ainda pode ser utilizada nos cosméticos que serão oferecidos para a população.
0: Entre os problemas que podem ser ocasionados pelo uso de produtos irregulares estão as alergias e dermatites de contato. Para evitar reações adversas, é importante observar se o produto tem um registro na Agência Nacional de Vigilância Sanitária, além das condições em que ele é armazenado e vendido. Como explica a médica dermatologista e primeira secretária da Sociedade Brasileira de Dermatologia, Rosana Lazzarini.
9: Se você está comprando um produto numa farmácia ou numa loja e ele está exposto ao sol, a chance de ter a transformação de alguma substância dentro desse cosmético e ela se tornar um alérgeno aumenta. Então, eu acho que são cuidados também que têm que ser tomados, né? Observar a procedência, está aprovado pela Anvisa, observar se como que foi armazenado esse produto.
0: As substâncias que se tornaram restritas só poderão estar presentes na fórmula dos cosméticos e produtos de higiene pessoal em condições e limites explícitos. Já os itens proibidos deverão ser banidos desse mercado. As listas de substâncias restritas e proibidas estão disponíveis na página da Anvisa na internet, em gov.br/Anvisa. No site, também é possível fazer denúncias sobre produtos comercializados que não tenham selo da Anvisa ou relatar reações adversas causadas por produtos regulamentados. Reportagem Luana Karen.
5: 22 de julho é o Dia Internacional do Trabalho Doméstico.
4: De acordo com dados do IBGE, são mais de 5 milhões de trabalhadores e trabalhadoras domésticas no país.
5: E você sabia que o registro na carteira de trabalho e a garantia de salário mínimo são direitos obrigatórios no Brasil?
4: Saiba mais sobre as principais leis que regem a categoria e o que empregadores e funcionários devem fazer para assegurar contratos dentro da legislação.
10: O Brasil acumula 5,6 milhões de pessoas que atuam no trabalho doméstico remunerado, segundo dados da Pesquisa Nacional por Amostra de Domicílios Contínua, referentes ao quarto trimestre de 2025. O setor é amplamente feminino. 92% da categoria é composta por mulheres. Desse total, 68% são mulheres negras. O rendimento médio mensal das trabalhadoras domésticas ficou em R$ 1.335. Cerca de 76% das trabalhadoras não possuem carteira assinada e 65% não realizam contribuições para a Previdência Social. Para combater a informalidade e assegurar proteção social, os direitos dos empregados domésticos foram regulamentados e foi criado o Simples Doméstico, integrado ao portal E-Social. O cadastro na plataforma é uma obrigação do empregador. É ele quem deve emitir mensalmente a guia de recolhimento dos impostos e do Fundo de Garantia por Tempo de Serviço, o FGTS. O registro na carteira de trabalho é obrigatório desde o primeiro dia do contrato. Após um período de 12 meses, o empregado tem direito a 30 dias de férias remuneradas. No caso da trabalhadora gestante, ela tem direito a 120 dias de licença maternidade, sem prejuízo do emprego e do salário. Para cadastrar o funcionário ou tirar dúvidas sobre o cálculo de verbas, acesse esocial.gov.br ou consulte os canais de atendimento do Ministério do Trabalho e Emprego. Edinaldo Júnior para a Voz do Brasil.
5: Abertas até 6 de agosto as inscrições para cursos de formação de lideranças quilombolas e ciganas.
4: O objetivo é capacitar essas pessoas para atuarem na gestão territorial, no controle social e na execução de políticas públicas de igualdade racial.
5: Os cursos serão realizados em formato que combina atividades presenciais e práticas nos territórios.
4: Estão sendo ofertadas 70 vagas ao todo, com bolsas mensais de R$ 1.000 para os participantes selecionados.
5: As inscrições devem ser feitas pela internet. Os editais podem ser encontrados no site gov.br/igualdade racial.
4: E essas foram as notícias do governo federal.
5: Uma realização da Secretaria de Comunicação Social da Presidência da República.
4: Com produção da Empresa Brasil de Comunicação.
5: Fique agora com o Minuto do TCU e em seguida as notícias do Poder Judiciário e do Congresso Nacional. Boa noite.
4: Boa noite e até amanhã.
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13: CNJ lança central de vagas e emprega Lab no Rio Grande do Norte.
14: Eleições 2026. Material de campanha impresso para pleito majoritário também deve ser produzido em Braille.
13: Justiça determina indenização ao filho de João Cândido.
14: Boa noite, eu sou Marcela Luiza.
13: E eu sou Walter Lima e conduzo esta edição em comemoração aos 91 anos da Voz do Brasil.
14: O Conselho Nacional de Justiça lançou no Rio Grande do Norte duas novas iniciativas do Plano Pena Justa para enfrentar a superlotação do sistema prisional.
13: As ações também buscam reduzir a reincidência criminal. Judite Aragão.
15: Uma das medidas anunciadas é a Central de Regulação de Vagas. O sistema organiza o ingresso de pessoas no sistema prisional de acordo com a capacidade de cada unidade e amplia o uso de alternativas penais quando possível. Outra iniciativa apresentada foi o Emprega Lab, espaço de articulação entre judiciário, executivo, setor produtivo e sociedade civil para ampliar oportunidades de qualificação profissional e emprego para pessoas privadas de liberdade e egressas do sistema prisional. No Rio Grande do Norte, o cenário evidencia a necessidade dessas medidas. Atualmente, o estado tem quase 7.900 pessoas presas para pouco mais de 5.000 vagas.
14: Pais não precisam esperar filha completar 18 anos para que ela mesma saque a indenização por danos morais recebida em razão do atraso de voo.
13: A decisão é do STJ. Fátima Uchoa.
16: Ao reformar acórdão do Tribunal de Justiça de São Paulo, a terceira turma do STJ considerou que não havia motivo que justificasse a retenção do dinheiro. Assim, por unanimidade, o colegiado seguiu o voto do relator ministro Humberto Martins para quem o tribunal está estadual contrariou o entendimento consolidado do STJ, no sentido de que os pais podem administrar os bens dos filhos menores, segundo o Código Civil, e, em regra, têm o direito de sacar valores de indenização destinados a eles.
14: Material de campanha impresso para a eleição majoritária também deve ser produzido em braille.
13: TSE divulga percentuais que servirão de base para a aplicação da regra. Estevão Furtado.
17: Nas eleições de 2026, a propaganda eleitoral impressa para cargos majoritários também deverá ser acessível às pessoas com deficiência visual. A regra determina que partidos, federações e candidaturas produzam material em braille de acordo com o percentual de eleitores com deficiência visual de cada localidade. Segundo a Justiça Eleitoral, o Brasil tem mais de 319 mil eleitoras e eleitores com deficiência visual. A medida busca ampliar a inclusão e garantir mais acessibilidade durante a campanha.
14: Engenheiro acusado injustamente de favorecer o filho obtém indenização.
13: Para a primeira turma do TST, a acusação foi infundada e atingiu a honra e a reputação do empregado. Mila Amaral.
5: A primeira turma do Tribunal Superior do Trabalho aumentou de 50 mil para 200 mil reais a indenização por danos morais a um engenheiro da Petrobras. Ele foi demitido por justa causa em 2015, acusado de favorecer a empresa do filho na escolha de softwares usado pela estatal. O TRT do Rio havia anulado a dispensa por falta de provas, mas manteve o valor baixo da reparação. No TST, o entendimento foi de que a empresa, além de não apresentar provas concretas, não garantiu também o direito de defesa, afetando a honra de um profissional com mais de 30 anos de carreira.
14: Justiça acolhe parcialmente parecer do MPF e determina indenização ao filho de João Cândido.
13: A União foi condenada a pagar 300 mil reais de indenização por danos morais. Vanessa Pereira.
18: Em 2024, a Marinha enviou um documento para a Câmara dos Deputados classificando a revolta da Chibata como uma, abre aspas, deplorável página da história nacional, fecha aspas, e desqualificando os participantes da revolta. Na sentença, a Justiça Federal no Rio de Janeiro reconheceu que as expressões utilizadas pela Força Naval extrapolaram o direito à manifestação institucional e causaram dano moral ao descendente direto de João Cândido, e condenou a União ao pagamento de 300 mil reais de indenização por danos morais.
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14: Uma boa noite.
13: E até amanhã.
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1: Eu sou Humberto Pinheiro e estes são os destaques de hoje do Jornal do Senado, que começa agora. Publicidade de apostas esportivas ganha alerta sobre os riscos do vício. Combate à violência doméstica avança com projetos aprovados na Comissão de Constituição e Justiça. Governo libera 547 milhões para ressarcir aposentados do INSS. Boa noite. As publicidades de empresas de apostas esportivas, as bets, passaram a exibir mensagens de alerta sobre os riscos do vício e das perdas financeiras. A medida busca informar os apostadores e incentivar o jogo responsável. Os avisos passam a fazer parte das regras para a divulgação das plataformas de apostas e têm como objetivo alertar a população sobre os possíveis impactos do jogo compulsivo. Repórter Rodrigo Rezende.
2: As publicidades de empresas de apostas, as chamadas bets, devem conter, a partir de agora, uma das seguintes frases. Ministério da Fazenda adverte: apostar faz você perder dinheiro. Ou, Ministério da Fazenda adverte: apostar pode causar dependência. Ou, Ministério da Fazenda adverte: aposta não é investimento. A iniciativa do governo quer atentar para os riscos do vício em apostas, como acontece no caso de medicamentos e cigarros. O senador Humberto Costa, do PT de Pernambuco, que já foi ministro da Saúde, alertou sobre o perigo imposto pela chamada ludopatia.
3: Já fizemos isso com o tabaco e avançamos muito. O Brasil diminuiu significativamente o número de fumantes. Passou da hora de fazer o mesmo em relação às apostas esportivas. Esse não é um debate ideológico. O vício não pergunta em quem alguém votou. O endividamento não distingue partidos.
2: As novas diretrizes do Ministério da Fazenda ainda proíbem que, durante a publicidade, aconteçam opiniões ou análises que induzam ou influenciem a realização de apostas.
1: Um projeto apresentado no Senado cria a cobrança social extrajudicial para facilitar a recuperação de dívidas de pequeno valor. A proposta busca oferecer uma alternativa mais simples e menos burocrática para a negociação de débitos. O objetivo é promover a inclusão financeira, estimular a regularização cadastral de cidadãos e empresas e reduzir a judicialização das cobranças. As informações com o repórter Douglas Castilho.
4: A proposta do senador Rogério Carvalho, do PT de Sergipe, prevê uma articulação com os cartórios de protesto, aqueles que o credor utiliza para cobrar dívidas sem ingressar na justiça, para promover soluções mais rápidas e menos burocráticas. A primeira e mais emergencial medida do texto determina o cancelamento automático de todas as dívidas que já tiveram sua exclusão autorizada nos últimos 10 anos, desde que atingidos os critérios previstos. Rogério Carvalho explicou o projeto e apresentou dados do alcance da proposta.
5: Facilita a negociação de dívidas de até meio salário mínimo com custos menores e sem burocracia. E mais, determina o cancelamento automático sem nenhum custo de registros de protestos pequenos que já tenham autorização de baixa há anos. Essa medida pode beneficiar 4,5 milhões de famílias e mais de 1 milhão de pequenos empreendedores.
4: O alvo principal são as pequenas dívidas em atraso que geram restrições cadastrais desproporcionais, travando o acesso de cidadãos ao crédito, a financiamentos e muitas vezes dificultando a obtenção de emprego. O projeto aguarda encaminhamento para a comissão pertinente.
1: O governo federal editou uma medida provisória que libera mais recursos para ressarcir aposentados e pensionistas do INSS que sofreram descontos indevidos em seus benefícios. Para isso, foi aberto um crédito extraordinário de 547 milhões de reais. Os recursos serão usados para devolver os valores cobrados irregularmente dos segurados e garantir o pagamento dos ressarcimentos. A medida faz parte das ações do governo para reparar os prejuízos causados causados pelas fraudes identificadas no INSS. A reportagem é de Patrícia Oliveira.
0: A liberação dos recursos faz parte do processo de ressarcimento das vítimas do esquema investigado pela Polícia Federal na Operação Sem Desconto. Os recursos para devolução vêm do orçamento da própria Seguridade Social. Para os senadores Alci Lucas, do PL do Distrito Federal, esses valores deveriam ser cobrados das entidades responsáveis pelos desvios. E lembrou que mais beneficiários ainda aguardam a devolução.
6: Tem muito mais gente que ainda não recebeu. As reclamações foram 6,6 milhões de contestações. Então faltou mais de 1,850 bilhão para devolver.
0: Para saber se você tem direito ao reembolso, acesse o portal ou o aplicativo Meu INSS. Faça login com seu CPF e senha da conta gov.br e confira se há lançamentos na opção extrato de pagamento. A devolução é liberada em até 15 dias úteis.
1: O senador Paulo Paim, do PT do Rio Grande do Sul, defendeu o fim da escala 6x1 e a redução da jornada para 40 horas semanais sem redução salarial. O parlamentar afirmou que a medida pode aumentar a produtividade e citou dados da Organização para a Cooperação e Desenvolvimento Econômico, a OCDE, segundo os quais países com menor carga horária anual, como a Alemanha, Dinamarca e Países Baixos, registram maior produtividade por hora trabalhada. Segundo o senador, a redução da jornada pode melhorar a qualidade de vida, reduzir a rotatividade nas empresas e fortalecer a competitividade da economia.
7: No Brasil, a média supera a 1.600 horas anuais. Mesmo assim, esses países produzem muito mais riqueza por hora trabalhada do que nós, o que investem em tecnologia, inovação, qualificação profissional.
1: Já o senador Eduardo Girão, do Novo do Ceará, pediu que a proposta de fim da escala 6x1 seja amplamente debatida antes de ser votada pelo Congresso. O parlamentar afirmou que é necessário ouvir trabalhadores, empregadores e representantes dos diversos setores da economia para avaliar os impactos da medida sobre o emprego, a competitividade e os custos de serviços e produtos. Girão também questionou argumentos que a mudança aumentaria a produtividade e citou estimativas apresentadas por setores como transporte e a panificação, que apontam possíveis aumentos de custos caso a proposta entre em vigor.
8: Tem alguma coisa muito estranha, muito esquisita nisso tudo, e não é assim enfiar a goela abaixo. O pessoal que defende o fim da escala 6x1 dizer que vai aumentar a competitividade, vai aumentar a produtividade. Eu fico na pergunta, para quem?
1: A Comissão de Constituição e Justiça aprovou neste primeiro semestre um pacote com 7 projetos de lei voltados ao combate à violência doméstica e familiar e à ampliação da rede de proteção às mulheres e dependentes. As propostas alteram prazos de denúncia, criam cadastros de restrição, humanizam exames periciais e barram mecanismos de pressão institucional contra as vítimas. Mais detalhes com Bruno Lourenço.
9: Entre os projetos de lei aprovados na Comissão de Constituição e Justiça relacionados ao combate à violência doméstica e familiar, está o que dobra o prazo para que as mulheres formalizem queixas contra agressores, que passa de 6 meses para até 1 ano. No mesmo sentido de proteção contra coações, a comissão avalizou o projeto que proíbe juízes de agendarem de forma automática a audiência de retratação prevista na Lei Maria da Penha. A relatora, senadora Mara Gabrilli, do PSD de São Paulo, apontou que o agendamento sem o pedido expresso da vítima pode gerar pressão indevida.
10: A exigência de manifestação expressa da vítima para a realização da audiência de retratação e a condição de que essa manifestação ocorra antes do recebimento da denúncia previne possíveis pressões ou coações.
9: Outra iniciativa votada na CCJ determina que o prazo de prescrição para o crime de assédio sexual só comece a contar a partir do momento em que cessar o vínculo de subordinação profissional da vítima com o assediador. O colegiado ainda aprovou a criação de um cadastro nacional com dados de condenados por feminicídio, estupro e violência psicológica, e projeto que assegura a realização de exames de corpo de delito humanizados em IMLs e delegacias. O colegiado chancelou também a obrigação de divulgação governamental em massa do canal Ligue 180 e deu parecer favorável a projeto que impede a repatriação compulsória de menores para outros países caso haja comprovação de indícios de violência doméstica no local de origem estrangeira.
1: Trabalhos técnicos de João Lira, o Jornal do Senado fica por aqui. Acompanhe agora as notícias da Câmara dos Deputados. Boa noite e até amanhã.

0: deputados. Deputados reconhecem o hip hop como manifestação da cultura brasileira.
1: Projeto prevê o uso de tecnologia 3D para reabilitação crânio-facial no SUS.
0: Avança na Câmara a proposta que cria a Política Nacional de Bioeconomia.
1: Boa noite. Comissão aprova projeto que visa incentivar o desenvolvimento econômico com uso sustentável de recursos naturais. A repórter Sofia Peçanha tem os detalhes da proposta.
2: A Comissão de Integração Nacional e Desenvolvimento Regional aprovou uma proposta que institui a Política Nacional de Bioeconomia. O projeto busca orientar o desenvolvimento econômico do país com base no uso sustentável dos recursos naturais. A bioeconomia é definida no texto como conjunto de produção, utilização e conservação de recursos biológicos, ciência, tecnologia e inovação para produzir bens e serviços de forma sustentável. Entre os objetivos estão a promoção do desenvolvimento nacional, regional e local, junto com a conservação da sociobiodiversidade e o fortalecimento da presença do país em mercados internacionais que exigem produtos com menor impacto ambiental. A relatora do projeto na comissão, a deputada Socorro Nery, do PP do Acre, destacou que a nova política ajuda a estruturar a transição para um novo modelo econômico.
3: Atende a uma lacuna de coordenação intergovernamental e de integração de instrumentos de fomento, informação e governança capazes de dar escala à transição para uma economia de baixo carbono, com valorização de ativos biológicos e geração de trabalho e renda em bases sustentáveis.
2: O projeto estabelece incentivos fiscais e tributários, como crédito, benefícios fiscais e estímulo às compras públicas de produtos sustentáveis. Parte dos recursos virá de fundos regionais, do Fundo Nacional sobre Mudança do Clima e de mecanismos ligados ao mercado de carbono. Além disso, o projeto prevê a criação de instrumentos para viabilizar a política, como um conselho, uma estratégia e um sistema nacional de bioeconomia para administrar os recursos e mapear oportunidades no setor. Segundo a relatora Socorro Nery, a bioeconomia deve ocupar papel estratégico no desenvolvimento nacional.
3: Que bioeconomia deve ser uma estratégia de desenvolvimento para o nosso país, mas ao mesmo tempo clarificando que bioeconomia está sempre relacionada à sustentabilidade ambiental e econômica e sempre ouvindo e escutando com a participação da sociedade brasileira.
2: A medida ainda prevê a inclusão de comunidades tradicionais, povos indígenas e agricultores familiares nas cadeias produtivas da bioeconomia, com foco na capacitação e geração de renda. A proposta determina que os planos de desenvolvimento regional da Amazônia, do Nordeste e do Centro-Oeste passem a incorporar diretrizes da bioeconomia. O projeto que cria a Política Nacional de Bioeconomia será analisado a seguir pela Comissão de Meio Ambiente e Desenvolvimento Sustentável. Da Rádio Câmara de Brasília, Sofia Peçanha.
0: Economia. Júlio Lopes, do PP do Rio de Janeiro, alerta para o avanço da pirataria, da falsificação e da sonegação, afirmando que essas práticas fortalecem o crime organizado e causam prejuízos bilionários aos cofres públicos. Ele destaca que produtos aparentemente inofensivos podem financiar redes criminosas.
1: Júlio Lopes também chama atenção para os riscos à saúde causados por bebidas e medicamentos falsificados. Para o deputado, a atuação das quadrilhas nesse mercado exige mais conscientização da população sobre a procedência dos produtos consumidos.
4: Nós estamos lutando muito aqui pela Comissão Externa do Brasil Legal, não só para conscientizar você que está nos ouvindo, que tem que tomar muito cuidado com a origem das bebidas, com a origem do consumo dos produtos e serviços que você contrata, e é muito importante que você se ajude, ajude a sociedade a se proteger dessa prática, que também na área dos remédios hoje tem um espaço enorme. E os remédios mais falsificados são os remédios dos cânceres e das doenças raras.
0: Segurança Pública. A Câmara dos Deputados aprovou proposta que impede que crimes de violência contra a mulher sejam considerados de pequeno dano e, com isso, deixem de ser punidos. A reportagem é de Paula Bittar.
5: A Comissão de Constituição e Justiça da Câmara aprovou um projeto que proíbe a aplicação do chamado princípio da insignificância a crimes de violência doméstica e familiar contra mulheres. Essa proibição, pela proposta, é inserida na Lei Maria da Penha. O princípio da insignificância, que também é conhecido como bagatela, prevê que crimes de pouca importância que causem dano pequeno não devem ser punidos. Uma súmula do Superior Tribunal de Justiça já determina que o princípio da insignificância não se aplica aos crimes ou contravenções penais praticados contra a mulher no contexto das relações domésticas. O objetivo da proposta é transformar o que hoje é um entendimento do tribunal em legislação. A autora do projeto, deputada Laura Carneiro, do PSD do Rio de Janeiro, explica que nenhuma forma de violência contra mulheres pode ser considerada insignificante.
6: Não existe insignificância quando se fala em mulher, em violência contra a mulher, principalmente no momento que a gente está vivendo, onde a cada 5 horas e 25 minutos uma mulher é morta no Brasil. Então, nunca é insignificante a violência, porque ela pode se transformar depois em vicaricídio ou em feminicídio. Por isso a importância desse projeto aprovado nessa casa.
5: O vicaricídio mencionado pela deputada é o ato de matar pessoas próximas a uma mulher, como filhos, dependentes ou outros parentes, com o objetivo de fazê-la sofrer. O termo foi incorporado pela legislação brasileira neste ano, após aprovação pelo Congresso, e a previsão de pena é de reclusão de 20 a 40 anos. A Lei Maria da Penha já impede a aplicação de penas alternativas brandas e punições que possam ser resolvidas apenas com pagamentos ou doações. O projeto que proíbe a aplicação do chamado princípio da insignificância a crimes de violência doméstica e familiar contra mulheres segue agora para a análise do Senado. Da Rádio Câmara de Brasília, Paula Bittar.
7: Justiça.
1: Os deputados aprovaram a permissão para a prática privada do direito por advogados da União e o texto seguiu para análise do Senado. A repórter Maria Neves traz mais detalhes sobre o projeto aprovado.
8: A Comissão de Constituição e Justiça da Câmara dos Deputados aprovou o projeto que permite a integrantes de carreiras jurídicas federais exercerem a advocacia privada, fora de suas atribuições no serviço público. A proposta beneficia especificamente advogados da União, procuradores da Fazenda Nacional, procuradores federais e procuradores do Banco Central. As carreiras jurídicas da União exigem dos advogados dedicação exclusiva. O exercício da advocacia particular é proibido por lei. Mas, de acordo com a deputada Érica Cocai, do PT do Distrito Federal, nos estados e nos municípios não existe essa vedação. Por isso, ela considera que o projeto aprovado faz justiça para as carreiras da advocacia federal.
9: Nós precisamos romper essa condição que estabelece a ausência de isonomia dos profissionais das carreiras jurídicas da Advocacia Geral da União, que é bom lembrar que só em 2024 tiveram sucesso na sua atuação jurídica em quase 69% dos cargos e resgataram para a União quase 70 bilhões no mesmo ano de 2024. Portanto, nós não podemos perder esses profissionais. Esses profissionais não podem se sentir desestimulados de atuar para o benefício do próprio país.
8: Pelo texto aprovado, a advocacia fora do órgão federal de atuação não poderá ser exercida por advogados que ocupam cargo em comissão ou função de confiança. Além disso, os profissionais ficam impedidos de atuar contra a União, suas autarquias, fundações e empresas públicas. Para garantir a transparência, a Advocacia Geral da União deverá publicar em sua página na internet a lista atualizada de todos os profissionais que optarem por exercer a advocacia privada. Os interessados também deverão fazer uma comunicação prévia ao órgão antes de iniciar a atividade. A proposta determina ainda que o exercício da advocacia privada estará sujeito às orientações da Corregedoria Geral e da Comissão de Ética da AGU, além de obedecer ao Estatuto da Ordem dos Advogados do Brasil e à Lei de Conflitos de Interesses. Da Rádio Câmara de Brasília, Maria Neves.
7: Previdência.
0: Coronel Crisóstomo do PL de Rondônia destaca que foi o autor da proposta que deu origem à Comissão Parlamentar Mista de Inquérito que discutiu fraudes no INSS. Ele lembra que as investigações expuseram um esquema ilegal de descontos em benefícios de aposentados e pensionistas.
10: A consequência disso tudo é que o governo federal teve que bloquear todos os acessos a desconto, não havendo mais desconto, até que seja julgado e decidido como fazer esse trabalho sem a necessidade de sindicatos e associações voltarem a pedir o desconto no Instituto Nacional de Seguridade Social.
1: De acordo com o Coronel Crisóstomo, a suspensão de descontos não autorizados diretamente pelos segurados é uma vitória importante para proteger a renda de famílias mais vulneráveis. O deputado garante que o Congresso continuará fiscalizando o sistema previdenciário.
7: Trabalho.
0: Para Daniel Almeida, do PCdoB da Bahia, a redução da jornada de trabalho é a conquista mais importante das últimas décadas para a classe trabalhadora. Ele argumenta que a modernização da indústria e o ganho de produtividade com novas tecnologias justificam o reequilíbrio da escala no país.
11: Hoje você fabrica a mesma coisa com uma quantidade de horas trabalhadas muito menor do que há 38 anos atrás, quando a Constituição foi promulgada. E, portanto, os trabalhadores precisam participar da distribuição desta produtividade que as tecnologias conseguiram produzir. Portanto, é uma necessidade. De tempos em tempos, é preciso fazer esse equilíbrio para que os trabalhadores e a sociedade como um todo se beneficiem.
1: Daniel Almeida ressalta que garantir duas folgas semanais permite mais descanso, saúde e tempo livre para a qualificação profissional. O parlamentar também elogia a mobilização dos movimentos sociais e o apoio institucional do governo federal em favor da medida.
0: A Câmara aprovou o projeto que reconhece o hip-hop como manifestação da cultura brasileira. O repórter Antônio Vital acompanhou a votação.
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13: A Câmara dos Deputados aprovou o projeto que reconhece o hip-hop como manifestação da cultura nacional. O hip-hop é um movimento cultural e estilo de vida urbano que surgiu nas comunidades afro-americanas e latinas do bairro do Bronx, em Nova York, no início dos anos 70. Segundo o autor da proposta, deputado Pastor Henrique Vieira, do PSOL do Rio de Janeiro, mais do que apenas um gênero musical, o hip-hop é uma ferramenta de expressão política e social. No Brasil, o hip-hop começou na década de 80, principalmente em São Paulo, em locais de encontro de jovens negros, pobres e moradores de periferias. O movimento se expandiu para outras regiões do país, adquirindo características locais, inclusive no Nordeste, onde foi influenciado pelo repente ritmos caribenhos e jamaicanos. Ser reconhecido como manifestação da cultura nacional permite que o hip-hop seja contemplado nas políticas públicas, com possibilidade de ter acesso a leis de incentivo, linhas de crédito e fundos setoriais, sem contar a garantia de livre manifestação. O projeto recebeu parecer favorável do relator, deputado Inácio Arruda, do PCdoB do Ceará. Segundo ele, o movimento já é reconhecido oficialmente como manifestação cultural por estados e municípios. Para o autor do projeto, deputado Pastor Henrique Vieira, o reconhecimento oficial vai fomentar a cultura e evitar a criminalização do movimento.
14: Reconhecer o hip hop como manifestação da cultura nacional é sair da chave da criminalização e entrar na chave do reconhecimento e da valorização. Porque o hip hop vai acontecer e acontece independente do estado. Mas cabe ao estado, com política pública e investimento, ao invés de criminalizar, valorizar, fomentar e levar adiante.
13: O projeto que reconhece o hip hop como manifestação da cultura nacional seguiu para análise do Senado. Da Rádio Câmara de Brasília, Antônio Vital.
7: Educação.
1: Beto Preto, do PSD do Paraná, comemora a criação do curso de medicina no campus de Apucarana da Universidade Estadual do Paraná, a Unespar. O deputado aponta que a medida atende a uma reivindicação de mais de 50 anos do município.
15: É uma luta de mais de 50 anos do município de Apucarana, que agora parece que realmente chegou no êxito. A Unespar é a única universidade que ainda não tinha o curso de medicina e a partir de agora já são recursos liberados para a construção de um bloco de laboratórios, de salas de aula e também praticamente liberado a contratação dos professores via concurso, além de estarmos muito próximos da marcação do concurso vestibular para a entrada no primeiro semestre de 2027.
0: Beto Preto ressalta que, a partir de agora, toda a rede estadual de ensino superior do Paraná passa a contar com o curso público de medicina. Ele celebra o fato de a nova graduação ampliar a formação de profissionais de saúde no Vale do Ivaí, região geográfica composta por 26 municípios.
7: Saúde.
1: Programa para recuperar crânio e face com tecnologia 3D no SUS avança na Câmara. A reportagem é de Luiz Cláudio Canuto.
16: A Comissão de Ciência, Tecnologia e Inovação da Câmara dos Deputados aprovou o projeto que institui o Programa Nacional de Reabilitação Crânio-Facial com uso de tecnologia 3D no Sistema Único de Saúde. O colegiado seguiu o voto do relator, deputado Rui Falcão, do PT de São Paulo. A reabilitação recupera aspectos anatômicos, funcionais e estéticos de pacientes com alterações provocadas por tumores, sequelas de tratamento, traumatismos e anomalias congênitas. Pela proposta, o programa vai oferecer suporte psicossocial aos pacientes e incentivar o desenvolvimento de materiais e de processos de modelagem em três dimensões. A iniciativa seria implementada por meio de parcerias com instituições de ensino e pesquisa, públicas ou privadas, para pesquisa, desenvolvimento e aprimoramento de tecnologias. O autor do projeto é o deputado Zacarias Calil, de Goiás, que afirma que, por meio do uso de scanner 3D e de exames de imagem convencionais, como tomografia computadorizada e ressonância magnética, é possível criar um modelo da superfície do rosto e do crânio do paciente, por exemplo. Assim, é possível saber que estruturas anatômicas precisam de reparação com o design pessoal de próteses e simulação do resultado final antes do tratamento. O deputado, que também é cirurgião pediátrico, afirma que o modelo já é aplicado no Brasil.
17: Em Campinas, São Paulo, nós temos um centro de tecnologia e informação que pode trabalhar juntamente com isso. Aliás, eles já fazem esse procedimento pelo SUS, que é um avanço muito grande, né? Você pegar determinado tipo de tumor, fraturas e outras patologias, malformações, você analisar através de uma tecnologia dessa, antes de você, por exemplo, submeter o paciente a um procedimento cirúrgico. Então, um profissional, ele vai saber exatamente de que maneira ele vai atuar nesse sentido. Inclusive, mostrando para o paciente, esclarecendo, né, suas dúvidas, de que maneira ele vai ser operado.
16: O autor da proposta diz que a técnica também pode ser aplicada na odontologia, cirurgia plástica, reconstrutiva, fonoaudiologia e reabilitação. Ele afirma que o impacto orçamentário não seria muito alto, porque a tecnologia, como já vem sendo utilizada, tende a diminuir o custo.
17: Se você tem um centro de tecnologia, informação, informática, que já faz pelo SUS, então a gente só vai praticamente complementar isso aí, né? Já existe, agora falta mais investimentos, né? E com isso aí a gente consegue, através das recursos, emendas parlamentares, para ajudar esses centros de tratamento.
16: A proposta ainda vai ser analisada pelas comissões de saúde, de finanças e tributação e de Constituição e Justiça. Em princípio, ela não precisa passar pelo plenário. Da Rádio Câmara de Brasília, Luiz Cláudio Canuto.
7: Ciência e tecnologia.
0: Raimundo Santos, do PSD do Pará, defende projeto que institui a Semana Nacional da Consciência Digital Infantil. A iniciativa, segundo o deputado, visa orientar famílias e educadores sobre os riscos da exposição excessiva às telas e os perigos de crimes virtuais.
18: Hoje o mundo da internet é como se fosse uma extensão do mundo real, é uma praça pública onde tem todo tipo de informações úteis, mas também muita coisa nociva, principalmente a criança e adolescente. Dentro dessa política de educação digital, o projeto ele visa incluir uma semana de conscientização digital voltada para educadores, para a família, uma prevenção durante esta semana ao cyberbullying, aos crimes cibernéticos, também o combate à exposição a conteúdos impróprios, a promoção da saúde mental diante do uso excessivo de telas.
1: Raimundo Santos alerta que o uso desregulado das redes sociais provoca aumento de casos de ansiedade e depressão entre os mais jovens. A proposta já avançou por 3 comissões e aguarda análise na Comissão de Constituição e Justiça.
0: Termina agora o jornal Câmara dos Deputados, produzido pela Rádio Câmara, com trabalhos técnicos de Everson Urani e apresentação de Luciana Vieira e José Carlos Andrade. Uma ótima noite para você.
1: Uma boa noite. A Voz do Brasil está de volta amanhã.
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